0: alto teor de açúcar, evitar o uso de produtos derivados do tabaco e moderar o consumo de bebidas alcoólicas. Também é indicado procurar atendimento odontológico sempre que houver sinais, como dor persistente, feridas na boca que não cicatrizam, sangramento nas gengivas ou dificuldade para mastigar. Pessoas que utilizam próteses dentárias devem manter a higienização adequada e realizar acompanhamento periódico. Quem precisar de atendimento odontológico pelo SUS deve procurar a unidade básica de saúde mais próxima de casa. Quando necessário, o paciente será encaminhado para atendimento especializado, conforme a organização da rede de saúde do município. Graziela Mendonça, para a Voz do Brasil.
1: Você já ouviu falar em soroterapia? A técnica consiste na aplicação de vitaminas e outras substâncias diretamente na veia de pessoas saudáveis.
2: E é usada em casos de desidratação ou em casos em que a pessoa não consegue receber nutrientes pela alimentação.
1: Mas tem gente buscando tratamento para aumentar a energia e até rejuvenescimento.
2: Cuidado com essas promessas milagrosas de detox ou imunidade instantânea que aparecem na internet.
1: A Anvisa alerta, nenhuma evidência científica comprova esses benefícios.
3: A Agência Nacional de Vigilância Sanitária, Anvisa, alerta que a soroterapia não substitui tratamentos médicos nem oferece benefícios comprovados para aumentar a imunidade, rejuvenescer, promover desintoxicação ou melhorar o bem-estar de pessoas saudáveis. O procedimento só deve ser realizado em casos com indicação clínica e sob orientação de profissional habilitado. A soroterapia consiste na aplicação de vitaminas, nutrientes e outras substâncias diretamente na veia. Segundo a Anvisa, esse tipo de tratamento é indicado apenas em situações específicas, como pacientes desidratados, internados ou que não conseguem receber nutrientes pela alimentação. A agência também chama a atenção para os riscos do excesso de vitaminas, que pode provocar náuseas, vômitos, dores de cabeça e alterações no funcionamento do fígado e dos rins. A Anvisa esclarece que não existe cosmético injetável. Produtos aplicados por injeção devem ser aprovados como medicamentos ou dispositivos médicos. Claudimário Carvalho, para a Voz do Brasil.
2: A Previdência Social vai realizar atendimentos em todo o país nesse fim de semana.
1: O serviço será destinado à realização de perícias médicas e avaliações sociais, etapas obrigatórias para concessão de benefícios.
2: Ao todo, são 20.900 vagas em todo o país.
1: Para ser atendido, o cidadão precisa agendar pelo site ou aplicativo Meu INSS ou por ligação para a Central 135.
2: Mais informações em gov.br/INSS.
1: Vamos falar agora de um dos serviços do INSS, a prova de vida.
2: Ela é feita de forma automática por meio de informações das bases governamentais.
1: Mas os beneficiários que não foram identificados estão sendo informados por meio de mensagens de WhatsApp enviadas diretamente pelo governo federal, que precisam fazer a comprovação de vida.
2: E um aviso importante: o Instituto não envia mensagens solicitando CPF, telefone, reconhecimento facial ou qualquer outro dado pessoal para a realização da prova de vida.
4: A prova de vida do INSS é um procedimento para confirmar que o beneficiário de aposentadoria, pensão ou outro benefício continua vivo. Com isso, são evitados pagamentos indevidos. Hoje em dia, a prova de vida é feita de forma automática, cruzando a base de dados. Mas se o beneficiário não for identificado nesse cruzamento, ele é avisado que deve fazer a prova de vida por meio de mensagem de WhatsApp. A autenticidade da informação é garantida por um selo azul de conta verificada. O banco que paga o benefício também envia notificação pelo aplicativo ou pelo extrato bancário. Mas é preciso ter atenção. A mensagem enviada apenas comunica da necessidade da realização da comprovação de vida. Não são enviados links, nem são solicitados dados como CPF ou endereço. Como ressalta a presidente do Instituto Nacional do Seguro Social, INSS, Ana Cristina Silveira.
5: O INSS não liga, não envia servidores à casa dos beneficiários e nunca solicita dados pessoais, senhas ou qualquer tipo de pagamento para realizar a prova de vida. O Instituto também não pede CPF, endereço, dados bancários, nem envia links para atualização cadastral.
4: Para fazer a prova de vida, basta comparecer à agência bancária, onde recebe o benefício, levando um documento oficial com foto.

0: Não é preciso ir numa agência do INSS. Em caso de dúvida, procure os canais oficiais no telefone 135 ou pelo site meu.inss.gov.br. Reportagem Márcia Fernandes.
1: Começou hoje o pagamento do sexto lote do abono salarial.
2: Saiba quem tem direito e como consultar o benefício.
3: Cerca de 4,3 milhões de trabalhadores podem receber, a partir desta quarta-feira, 15 de julho, o sexto lote do abono salarial referente ao ano base de 2024. O valor do benefício varia de R$ 136 a R$ 1.621, de acordo com o número de meses trabalhados com a carteira assinada em 2024. Tem direito ao abono quem está inscrito no PIS/PASEP há pelo menos 5 anos, recebeu remuneração média de até R$ 2.766 por mês em 2024, trabalhou com carteira assinada por no mínimo 30 dias no ano base e teve os dados corretamente informados pelo empregador no E-Social. Os trabalhadores podem consultar se têm direito ao benefício, o valor e a forma de pagamento através da Carteira de Trabalho Digital ou no portal gov.br. O valor ficará disponível para saque até 30 de dezembro de 2026. Por decisão judicial, trabalhadores dos municípios mineiros de Juiz de Fora, Ubá e Matias Barbosa também recebem o benefício nesta quarta-feira. Em caso de dúvidas, o atendimento pode ser feito pelo telefone 158 na Superintendências Regionais do Trabalho e Emprego ou pelos canais oficiais do Ministério do Trabalho e Emprego. Thaís de Araújo, para a Voz do Brasil.
1: O setor de serviços atingiu 1,9% de janeiro a maio deste ano, frente a igual período do ano passado.
2: É o que mostram dados divulgados hoje pelo IBGE.
4: Esse indicador mostra o ritmo de atividades no dia a dia do país, como serviços de transporte, tecnologia, restaurantes e hotéis. Na comparação com maio do ano passado, o crescimento foi de 0,4%. No acumulado de janeiro a maio, na comparação com o mesmo período do ano passado, o resultado mostra um avanço de 1,9%. Nesse mesmo indicador, acumulado de janeiro a maio, o destaque positivo ficou com o setor de informação e comunicação, que subiu 6,2%. Já o acumulado nos últimos 12 meses ficou em 2,6%. E na comparação direta de maio com o mês anterior, o segmento de tecnologia não teve variações, mas outras atividades conseguiram crescer e ajudaram a assegurar o ritmo do setor, como detalha o gerente da pesquisa mensal de serviços, Rodrigo Lobo.
5: No campo positivo, os profissionais administrativos e complementares lideraram os ganhos, impulsionados pela parte de agenciamento de espaços de publicidade, serviços de engenharia e locação de automóveis. O segundo impacto positivo em termos setoriais ficou com os serviços prestados às famílias, que avançaram 0,2%, impulsionado pela parte de restaurantes.
4: O volume de serviços no Brasil recuou 0,4% em maio, após ter registrado alta de 1,1% em abril. Reportagem Luciana Colares de Holanda.
1: A projeção de crescimento da economia brasileira para este ano se manteve em 2,3%, segundo o novo boletim macrofiscal apresentado hoje pelo Ministério da Fazenda.
2: Dentre os fatores externos que devem contribuir para a projeção estão a retomada dos conflitos entre Estados Unidos e Irã e a instabilidade dos preços do petróleo e a possibilidade de novas pressões sobre a inflação global.
1: A equipe econômica também revisou a expectativa para a inflação deste ano.
2: A estimativa passou de 4,35% para 5,1% em 2026, enquanto a projeção para 2027 foi ajustada de 3,5% para 3,6%.
1: De acordo com o boletim, a principal pressão continua vindo da alta dos alimentos e do setor de serviços.
2: A secretária de Política Econômica, Débora Freire, destaca como a instabilidade no mercado externo impacta a atividade econômica brasileira.
6: Basicamente, continuamos no cenário de desafio global da crise do petróleo, que tem gerado aí impactos generalizados sobre inflação e crescimento. Para o cenário de PIB, estamos mantendo a projeção de crescimento em 2,3%.
1: Estão abertos até amanhã editais da Conab para aquisição de alimentos destinados à população em situação de insegurança alimentar e nutricional.
2: São produtos como açúcar, arroz, café, carne bovina, feijão, fubá, óleo e farinha.
1: Ao todo, serão adquiridas mais de 800 toneladas de alimentos.
2: Esse volume será disposto em cestas, para então ser entregue à população, como explica Ana Rita da Costa Pinto, superintendente de abastecimento social da Companhia Nacional de Abastecimento.
7: Por meio desses editais, a Conab vai receber propostas de organizações da agricultura familiar que tenham interesse em fornecer esses alimentos. Com o recebimento dessas propostas, será possível montar mais de 37 mil cestas de alimentos nas unidades armazenadoras da Conab em Mato Grosso, Mato Grosso do Sul, Rio Grande do Sul, Santa Catarina e Paraná. E também vamos conseguir adquirir cestas já montadas, mais de 21 mil cestas já montadas.
1: As compras serão executadas pela plataforma Contrata Mais Brasil, com resultado previsto ainda para este mês.
2: A portaria que regulamenta a publicidade das casas de apostas online, as bets, entra em vigor no próximo dia 17.
1: Entre as mudanças está a proibição de utilizar estratégias ou análises sobre eventos esportivos para induzir a realização de apostas.
2: Também está vedada qualquer divulgação direcionada a crianças e adolescentes.
1: A fiscalização será feita pela Secretaria Nacional do Consumidor, do Ministério da Justiça e Segurança Pública.
8: A portaria conjunta dos Ministérios da Fazenda e Justiça e Segurança Pública é voltada para os agentes operadores de apostas de cota fixa, ou seja, as casas de aposta online, as chamadas bets. A norma estabelece que a publicidade das bets, autorizadas a funcionar no país, deve seguir os princípios do jogo responsável. Ficam proibidas a divulgação de prognósticos e a exibição de apostas premiadas que sugiram a obtenção de lucro fácil, bem como uma apresentação da aposta como suposta fonte de renda, como esclarece o secretário nacional de Direitos Digitais, Vitor Oliveira Fernandes.
9: A partir de agora, fica claro que são proibidas veiculações publicitárias que induzam os consumidores a apostarem, que emitam palpites técnicos, como se o ato de aposta fosse uma ciência ou se houvesse algum tipo de estratégia por trás do ato de apostar. Além disso, também fica vedado qualquer tipo de publicidade direcionada ao público de crianças e adolescentes que não podem ter acesso a esses produtos, já que apostas de cota fixas no Brasil são proibidas, terminantemente proibidas para menores de idade.
8: Antes da publicação de qualquer anúncio, as plataformas de internet deverão verificar se a empresa de aposta é autorizada a funcionar no país. O secretário nacional do consumidor, Ricardo Morishita, afirma que a portaria traz segurança jurídica a todos.
10: É importante porque torna claro aquilo que é ilegal, como a gente pode combatê-la e também a publicidade abusiva e a prática abusiva. É uma forma tanto da gente comunicar melhor, mas ao mesmo tempo trazer mais segurança jurídica.
8: Entre as principais regras da portaria publicada no último dia 10 está a divulgação de advertências ao apostador sobre os riscos de apostas online. As penalidades para as bets que descumprirem as regras incluem multa de até 20% do faturamento da operadora, suspensão das atividades por 180 dias e, em casos de reincidência, a cassação definitiva da licença para operar no Brasil. Reportagem Nazi Brum.
2: Restauração ecológica e produtiva da bacia do Rio Doce em Minas Gerais.
1: Estão abertas até 31 de agosto as inscrições para a seleção de projetos de recuperação ambiental na região, após os danos causados pelo rompimento da barragem do Fundão.
2: Os investimentos são do Banco Nacional de Desenvolvimento Econômico e Social, o BNDES, em parceria com o Ministério do Meio Ambiente e Mudança do Clima.
11: O edital Restaura Rio Doce está recebendo propostas até o fim de agosto. Conduzido pelo BNDES, o Banco Nacional de Desenvolvimento Econômico e Social, em parceria com o Ministério do Meio Ambiente e Mudança do Clima, o edital vai selecionar instituições para executar e coordenar projetos de restauração ecológica e produtiva em 12.500 hectares na região da Bacia do Rio Doce. O objetivo é reparar e compensar danos causados pelo rompimento da barragem de Fundão, ocorrido em 2015, em Mariana, Minas Gerais. Serão destinados ao edital

0: R$ 618.750.000 do Fundo Rio Doce. O gerente institucional do Fundo Rio Doce no BNDES, Guilherme Tinoco, detalha as ações que deverão ser desenvolvidas pelas instituições selecionadas de acordo com o edital.
1: Ele prevê a implementação de ações
0: doce no BNDES, Guilherme Tinoco, detalha as ações que deverão ser desenvolvidas pelas instituições selecionadas de acordo com o edital.
1: Ele prevê a implementação de ações integradas de restauração ecológica e produtiva, associadas à recuperação de áreas degradadas, à conservação do solo e da água e ao fortalecimento da cadeia produtiva da restauração na bacia do Rio Doce. A restauração ecológica deverá ser realizada através da recomposição da vegetação nativa. Já a restauração produtiva deve se dar por meio de sistemas sustentáveis que conciliem geração de renda e conservação ambiental.
0: As propostas para o edital Restaura Rio Doce devem ser apresentadas até o dia 31 de agosto. Mais informações estão disponíveis no site bndes.gov.br/Restaura Rio Doce. Reportagem André de Barros Lima.
2: Jovens de 16 a 29 anos têm até o dia 20 de julho para se inscrever na plataforma Juventude Solidária.
3: A iniciativa oferece vagas de voluntariado em projetos sociais de diversas áreas e, em alguns casos, prevê apoio financeiro aos participantes.
4: Jovens com idades entre 16 e 29 anos interessados em atuar como voluntários em projetos sociais, fiquem atentos. As inscrições para a plataforma Juventude Solidária estão abertas até o dia 20 de julho. A iniciativa incentiva o trabalho voluntário em projetos que beneficiam comunidades de todo o país, especialmente em regiões mais vulneráveis. As vagas são em áreas como educação, cultura, esporte, saúde, assistência social, segurança alimentar e meio ambiente. Dependendo da vaga e do perfil do participante, pode haver apoio financeiro conforme as regras do edital. Quem fala sobre a ação é a secretária nacional de Juventude, Vitória Genuíno.
5: A gente selecionou 1.000 projetos por todo o país e você pode ter a oportunidade de se engajar numa ação social que está acontecendo no território. E os temas são diversos: saúde, comunicação, tecnologia, cultura, direito à cidade. Há a oportunidade de você se engajar numa ação e, se tiver o ID jovem, pode receber uma ajuda de custo de R$ 300 durante 6 meses, que é o período do edital. E também todo mundo recebe um certificado de participação que vai te ajudar aí no seu currículo, na sua vida profissional.
4: Para participar, basta acessar o portal Brasil Participativo, entrar na página da plataforma Juventude Solidária e preencher o formulário de inscrição. Jovens de 16 e 17 anos precisam de autorização do responsável legal. Reportagem Luciana Vasconcelos.
2: Atenção, estudantes que participaram do processo seletivo do programa Universidade para Todos, o ProUni.
3: Já está disponível a lista de pré-selecionados na primeira chamada para o segundo semestre de 2026.
2: Os estudantes aprovados devem apresentar documentação diretamente na faculdade escolhida.
3: Nesta chamada, o ProUni ofertou mais de 471 mil bolsas de estudos, cerca de 220 mil bolsas integrais e mais de 251 mil parciais.
2: O resultado pode ser consultado no portal de acesso único ao ensino superior.
3: O prazo para comprovar as informações da inscrição começa hoje e vai até o dia 24 desse mês.
2: E essas foram as notícias do governo federal.
3: Uma realização da Secretaria de Comunicação Social da Presidência da República.
2: Com produção da empresa Brasil de Comunicação.
3: E que agora com o Minuto do TCU. Em seguida, as notícias do Poder Judiciário e do Congresso Nacional. Boa noite.
2: Boa noite para você e até amanhã.
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1: 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Você vai ouvir agora notícias do Poder Judiciário.
2: Presidente do STF recebe ministro da Fazenda para tratar de regulamentação das PETs.
3: STJ afasta uso capião familiar sobre parte de imóvel com área total superior a 250 metros quadrados.
2: TSS reúne com empresas de pesquisas eleitorais para discutir aprimoramentos para 2026.
3: Boa noite, eu sou o Arthur Filho.
2: E eu sou Walter Lima.
3: Nesta quarta-feira, o presidente do Supremo Tribunal Federal, ministro Edson Fachin, recebeu na sede da corte o ministro da Fazenda.
2: A reunião foi uma articulação institucional para combater a lavagem de dinheiro e o avanço de facções criminosas no mercado de apostas eletrônicas clandestinas. Pablo Lemos.
4: No encontro, o ministro da Fazenda, Dário Durigan, apresentou as ações do governo para a regulamentação do setor. O presidente do Supremo Tribunal Federal, ministro Edson Fachin, reforçou a preocupação do judiciário com o mercado de apostas eletrônicas clandestinas e ressaltou algumas decisões do STF sobre o tema.
5: Decisões importantes já foram proferidas na ambiência cautelar, inclusive de proteção de benefícios sociais e proteção de pessoas vulneráveis, especialmente no tocante a mecanismos de publicidade para proteger crianças e adolescentes, bem assim os consumidores e, obviamente, os apostadores.
4: O encontro entre o presidente da Suprema Corte e o ministro da Fazenda antecede o julgamento no segundo semestre de ações que questionam especificamente a validade da lei das BETs.
3: Para o Superior Tribunal de Justiça, o uso capião familiar não pode ser reconhecida quando o imóvel urbano possui área total superior a 250 metros quadrados, mesmo que o pedido seja apenas sobre parte do bem.
2: A uso capião é a aquisição da propriedade de um bem móvel ou imóvel em razão do uso por determinado prazo, sem oposição do dono e de outras condições legais. Fátima Uchoa.
6: Em divórcio litigioso com partilha de bens, uma mulher alegou exercer posse exclusiva sobre 250 metros quadrados do imóvel que habitava, embora a área total fosse maior. O Tribunal de Justiça de Minas Gerais negou o pedido. A quarta turma do STJ manteve a negativa, considerando que o limite previsto no Código Civil de, no máximo, 250 metros quadrados é requisito objetivo a uso capião e deve considerar a metragem total do imóvel. O relator foi o ministro Antônio Carlos Ferreira.
3: O presidente do Tribunal Superior Eleitoral, ministro Cássio Nunes Marques, se reuniu com representantes de 16 empresas de pesquisas eleitorais.
2: O encontro teve como objetivo debater regras para registros e pesquisas nas eleições. Lidiane Reis.
7: O ministro Cássio Nunes ressaltou que a reunião buscou ampliar a transparência, a segurança jurídica e a confiança pública nesse importante instrumento da democracia.
8: Pretende-se, na realidade, o fortalecimento de um ambiente permanente de cooperação, no qual seja possível compartilhar experiências, esclarecer aspectos técnicos e identificar oportunidades de aperfeiçoamento que contribuam para a ampliação da confiança pública, assegurando, ao mesmo tempo, maior segurança jurídica às entidades e às empresas de pesquisa.
7: Agora, as empresas poderão enviar propostas de melhorias referentes às pesquisas eleitorais ao Tribunal Superior Eleitoral até a próxima sexta-feira, dia 17 de julho.
3: Tribunal Superior do Trabalho mantém indenização a trabalhador que teve dados de ação divulgados na intranet da empresa.
2: A exposição foi considerada discriminatória. Marla Lacerda.
9: O trabalhador teve o nome, o número do processo e o valor da ação trabalhista divulgados na rede interna da empresa onde ele ainda trabalhava. Para a terceira turma do TST, a divulgação extrapolou a finalidade administrativa, violou a privacidade do empregado e o expôs a constrangimentos e retaliações no ambiente de trabalho. Diante disso, o colegiado manteve a condenação ao pagamento de R$ 5.000 por danos morais.
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3: A você uma boa noite.
2: E até amanhã.
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10: Eu sou Paula Groba.
11: E eu sou Humberto Pinheiro.
10: E estes são os destaques de hoje do Jornal do Senado, que começa agora.
11: Senado endurece penas para crimes contra profissionais da saúde e da educação.
10: Aprovado o uso de emendas para atendimento pré-hospitalar dos bombeiros.
11: Avança projeto que aumenta a pena para o chamado estelionato amoroso.
10: Boa noite.
11: Boa noite.
10: Quem agredir ou ameaçar professores e profissionais da saúde no exercício da função poderá receber penas mais severas.
11: O Senado aprovou um projeto que endurece a legislação para crimes como lesão corporal, desacato, ameaça e homicídio. Repórter Pedro Pincer.
12: O plenário aprovou o projeto da Câmara dos Deputados que aumenta as penas do crime de homicídio praticados contra profissionais da saúde e da educação no exercício de suas funções. O texto também classifica como hediondo o homicídio e a lesão corporal de natureza grave ou seguida de morte praticados contra profissionais da saúde. O projeto ainda amplia as penas para crimes como lesão corporal, ameaça, incitação ao crime, desacato e outros delitos, quando praticados contra profissionais dessas áreas. O relator, senador Dr. Irã do Progressistas de Roraima, defendeu o aumento das penas como forma de proteção à integridade dos trabalhadores.
13: Eles terminam recebendo toda essa carga, às vezes de incompreensão, às vezes de agonia das pessoas quando procuram atendimento no Sistema Único de Saúde, e muitas vezes, por sobrecarga de trabalho, essas pessoas são submetidas a esse tipo de constrangimento.
12: Como foi alterado no Senado, o texto voltará à Câmara dos Deputados para a nova análise.
10: Avançou no Senado o projeto que endurece a punição para adultos que utilizam crianças e adolescentes na prática de crimes.
11: A proposta inclui no Código Penal uma nova circunstância agravante para aumentar a pena de quem explora menores na ação criminosa. Repórter Bruno Lourenço.
14: O projeto altera o artigo 62 do Código Penal para estabelecer que a pena de um crime será agravada sempre que o agente cometer a infração com a participação de um menor de 18 anos. A medida, explicou o relator, senador Wilder Moraes, do PL de Goiás, visa combater uma prática recorrente de organizações criminosas e delinquentes adultos que aproveitam a inimputabilidade penal e recrutam adolescentes para execução de roubos ou transporte de drogas e armas.
15: Ao estabelecer uma penalidade mais severa para aqueles que se valem de menores em suas ações criminosas, o Estado envia uma mensagem clara: explorar a vulnerabilidade jurídica e social de adolescente não serão tolerados. Esses agravantes funcionariam não apenas como punição, mas também como medida preventiva, desincentivar adultos e envolverem jovens em atividades ilícitas.
14: A proposta seguiu para a Comissão de Constituição e Justiça.
10: Senadores da Comissão de Direitos Humanos aprovaram também o aumento da pena para quem comete estelionato contra mulheres em relacionamento afetivo.
11: A proposta ainda inclui golpes amorosos pela internet. Repórter Patrícia Oliveira.
16: A pena do crime de estelionato, que é de 1 a 5 anos de reclusão e multa, poderá ser aumentada de 1/3 até o dobro, quando o golpe for praticado contra mulher, em contexto de violência doméstica e familiar ou de relação íntima de afeto. A proposta da senadora Damaris Alves, do Republicanos do Distrito Federal, aprovada na Comissão de Direitos Humanos, busca combater o chamado estelionato amoroso, quando o golpista conquista a confiança da vítima ou simula um relacionamento para conseguir dinheiro, bens ou outras vantagens financeiras. A regra também vale para relacionamentos mantidos exclusivamente pela internet, em redes sociais, aplicativos ou outros meios digitais. O projeto recebeu parecer favorável do relator, senador Hermes Klan, do PL de Santa Catarina.
17: O estelionato sentimental é uma violência que vai muito além do prejuízo financeiro. Ele destrói a confiança, a dignidade e a segurança emocional das vítimas, especialmente das mulheres.
16: O relator também substituiu a expressão relação amorosa por relação íntima de afeto, termo já adotado pela Lei Maria da Penha. A proposta segue para a Comissão de Constituição e Justiça.
10: E aplicativos de relacionamento podem passar a ser obrigados a informar sobre doenças sexualmente transmissíveis.
11: É o que determina um projeto aprovado hoje pela Comissão de Ciência e Tecnologia. A reportagem é de Márcio Maturana.
18: Informações sobre doenças sexualmente transmissíveis deverão ser claras, objetivas e didáticas em todos os aplicativos e plataformas de relacionamento, segundo o projeto aprovado pela Comissão de Ciência e Tecnologia, que segue para a votação final na Comissão de Assuntos Sociais. Será uma conscientização sobre sintomas, riscos à saúde, formas de transmissão, medidas de prevenção e possibilidades de tratamento, como informou o senador Esperidião Amin, do PP de Santa Catarina.
19: A plataforma digital, a internet, passou a ser um instrumento de intermediação, de, digamos, de troca de mensagens afetivas, e daí há um passo seguinte de um relacionamento mais íntimo. Portanto, essa medida preventiva vem socorrer a sociedade num momento em que este meio de intermediação passa a ser mais popular.
18: Amin leu o relatório do senador Everton, do PDT do Maranhão, que incluiu 4 emendas ao projeto apresentado pelo senador Fabiano Contarato, do PT do Espírito Santo. Uma das emendas busca evitar um excesso de notificações que possam reduzir a efetividade da medida. Outra impede que os avisos possam ser bloqueados nas configurações das plataformas. A terceira emenda substitui a expressão sites e aplicativos de relacionamento pela denominação aplicações de internet destinadas à intermediação de relacionamentos ou de encontros. E a quarta emenda obriga as plataformas a divulgarem relatórios periódicos sobre alcance, engajamento e efetividade dos avisos, sempre preservando os dados pessoais dos usuários.
10: O Senado aprovou um projeto que prorroga a autorização para que recursos do FGTS sejam aplicados em linhas de crédito específicas.
11: A medida poderá ser aplicada a entidades hospitalares, filantrópicas e a instituições sem fins lucrativos atuantes no âmbito do SUS. Repórter Douglas Castilho.
20: Implementada em 2019, essa política viabilizou até o ano de 2022 um total de R$3 bilhões a cerca de 140 hospitais filantrópicos. Os recursos são usados para que essas instituições substituam suas dívidas mais caras e imediatas por crédito a ser pago no longo prazo com juros menores. Médico, relator da proposta, senador Nelsinho Trade, do PSD de Mato Grosso do Sul, defendeu a medida lembrando sua atuação na Santa Casa de seu estado.
21: Lá no meu estado, a Santa Casa é a quarta maior do Brasil. Eu trabalhei 17 anos lá e eu posso ver dia após dia a dificuldade daquele hospital e manter o bom atendimento.
20: O projeto também alcança as instituições sem fins lucrativos que atuem no atendimento de pessoas com deficiência. Pelo texto que segue para a sanção presidencial, fica suspensa a cobrança de eventual tributo de instituição filantrópica suspeita de não cumprir os requisitos de imunidade até decisão final de processo administrativo instaurado para esse fim, independentemente da data de ocorrência do fato gerador.
10: E o atendimento pré-hospitalar feito pelos corpos de bombeiros militares poderá receber mais recursos. O Senado aprovou um projeto que autoriza o uso de emendas parlamentares para financiar esse tipo de serviço nas ações públicas de saúde.
11: Com a mudança, estados e municípios poderão destinar verbas para a compra de ambulâncias, equipamentos, materiais e para a estruturação do atendimento prestado pelos bombeiros em situações de urgência e emergência. A legislação exige que pelo menos metade das emendas individuais sejam para a saúde. Pelo texto, apenas despesas que cumprirem requisitos a serem definidos pelo Ministério da Saúde poderão receber recursos de emendas. A indicação de emendas direcionadas ao Corpo de Bombeiros será facultada ao parlamentar. O texto base aprovado teve

0: 65 votos a favor e 2 contrários. Com a edição de Paulo Groba e trabalhos técnicos de Eliseu Caires, o Jornal do Senado fica por aqui. Acompanhe agora as notícias da Câmara dos Deputados. Boa noite.
1: Boa noite e até amanhã.
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3: Câmara limita a possibilidade de recurso do Superior Tribunal de Justiça.
4: Audiência pública reafirma a defesa do limite de 20 anos para patentes.
3: Deputados divergem sobre votação do projeto que combate a misoginia.
4: Boa noite. Sargento Gonçalves, do PL do Rio Grande do Norte, critica o projeto sobre misoginia. O congressista acredita que o texto pode abrir margem para criminalizar manifestações públicas de fé e interpretações de textos religiosos.
3: Sargento Gonçalves argumenta que o país deveria concentrar esforços no combate ao crime organizado e aos crimes contra as mulheres. Para ele, o projeto não contribui para a proteção feminina e pode restringir o direito de cidadãos expressarem suas convicções religiosas.
4: Nicolas Ferreira, do PL de Minas Gerais, diverge do projeto que tipifica crimes relacionados à misoginia. O deputado acredita que a proposta pode restringir a liberdade de expressão ao criminalizar críticas e manifestações de opinião.
3: Nicolas Ferreira também associa o projeto a uma tentativa de censura. Na avaliação do deputado, o Congresso deveria priorizar medidas de combate a crimes como estupro, pedofilia e violência praticada por organizações criminosas.
4: Júlia Zanatta, do PL de Santa Catarina, declara que vai votar contra o projeto que tipifica o crime de misoginia. Segundo a deputada, a proposta pode restringir a liberdade de expressão e ser utilizada para limitar críticas a agentes públicos.
3: Júlia Zanatta também reprova o governo federal por, segundo ela, substituir o termo mulher em documentos oficiais por pessoa que gesta. Para ela, a prioridade das políticas públicas voltadas às mulheres deve ser o combate à violência e o fortalecimento da segurança pública.
4: Jandira Fegali, do PCdoB do Rio de Janeiro, avalia que a tipificação do crime de misoginia busca combater o discurso de ódio e a incitação à violência contra as mulheres. Segundo a deputada, a medida contribui para o enfrentamento do feminicídio.
3: Na opinião de Jandira Fegali, o projeto contra a misoginia não fere as liberdades de expressão, de fé ou de culto, asseguradas pela Constituição. Para ela, incitar a violência contra as mulheres é um crime grave que precisa ser combatido em todos os ambientes, inclusive nas redes sociais.
4: Alencar Santana, do PT de São Paulo, repudia a fala de colegas da oposição que, segundo ele, desmerecem a pauta de proteção feminina. O deputado alerta que o Brasil vem observando índices elevados de feminicídio.
3: De acordo com Alencar Santana, discursos de parlamentares que menosprezam as mulheres legitimam novas formas de agressão. Para o parlamentar, agressores e feminicidas devem ser punidos com rigor.
4: Benedita da Silva, do PT do Rio de Janeiro, refuta argumentos religiosos usados contra a proposta que criminaliza a misoginia. Segundo a deputada, o projeto é uma resposta ao aumento da violência contra as mulheres.
3: Benedita da Silva lamenta a falta de um diálogo produtivo com a oposição sobre a pauta feminina. Para parlamentar, criminalizar a misoginia é uma medida essencial para poupar vidas e defender a dignidade das famílias brasileiras.
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2: Justiça.
4: A Câmara dos Deputados aprovou um filtro para recursos possíveis ao Superior Tribunal de Justiça. A repórter Daniele Lessa explica como deve funcionar.
7: A Câmara dos Deputados aprovou o projeto que regulamenta uma nova regra para análise de recursos especiais enviados ao Superior Tribunal de Justiça.

0: O STJ. O projeto foi apresentado pelo senador Davi Alcolumbre, do União do Amapá, e altera o Código de Processo Civil. O recurso especial é usado quando uma das partes de um processo pede ao STJ que examine se uma decisão judicial aplicou corretamente uma lei federal. Pelo texto aprovado, quem apresentar esse tipo de recurso terá que demonstrar que a questão discutida é relevante do ponto de vista econômico, político, social ou jurídico e que o caso ultrapassa o interesse apenas das partes envolvidas no processo. Na prática, o objetivo é permitir que o STJ concentre seus julgamentos em temas mais importantes para a interpretação das leis federais e das partes envolvidas no processo. Na prática, o objetivo é permitir que o STJ concentre seus julgamentos em temas mais importantes para a interpretação das leis federais e não apenas em casos individuais sem maior impacto. Relator da proposta em plenário, o deputado Ranieri Paulino, do Republicanos da Paraíba, defendeu que o novo filtro ajuda a racionalizar a análise de recursos e melhora a eficiência da justiça.
1: Justiça tardia não é justiça. Só esse ano o STJ recebeu mais de 260 mil processos. Será que isso facilita a avaliação e as decisões do STJ ou cria ainda mais dilatação de prazo para as partes que querem uma solução jurídica?
0: Segundo o relator, o acesso à justiça não ficará comprometido, pois para que o STJ deixe de analisar um recurso por falta de relevância, será necessária a manifestação de 2/3 dos integrantes do órgão responsável pelo julgamento. Quando a relevância for reconhecida, o relator poderá suspender em todo o país o andamento de processos individuais ou coletivos que tratem da mesma questão. Essa suspensão poderá durar 6 meses, com prorrogação por mais 6 meses, se houver necessidade de audiência pública ou participação de terceiros no processo. Deputados ligados ao PT, PCdoB e PSOL votaram contra o projeto, argumentando que a mudança prejudica os mais pobres, sendo benéfica apenas para quem tem recursos para contratar grandes escritórios de advocacia, como disse o deputado Chico Alencar, do PSOL do Rio de Janeiro.
2: Quem não tem recursos para contratar grandes bancas vai ficar prejudicado. Isso aqui não é justiça para os pobres. Os direitos sociais, previdenciários, consumistas dos pequenos, políticas públicas em geral, podem ter dificuldade nesses recursos.
0: O deputado Pedro Uczai, do PT de Santa Catarina, defendeu que o texto fosse alterado para permitir que continuem sendo aceitos recursos que tratem de direitos fundamentais ou coletivos, ações de execução penal e ações que envolvam grupos com mais de 1.000 pessoas, mas o plenário rejeitou essa sugestão. O projeto que regulamenta o critério de relevância para recursos especiais ao STJ será enviado para a sanção presidencial e pode virar lei. Da Rádio Câmara de Brasília, Daniele Lessa.
3: Eleições. Otone de Paula, do PSD do Rio de Janeiro, critica a condução política de Flávio Bolsonaro. O deputado acredita que o senador assumiu o risco de expor o ex-presidente Jair Bolsonaro a novas restrições judiciais ao divulgar uma carta escrita por seu pai.
4: O parlamentar avalia também que a atitude consolidou Flávio Bolsonaro como porta-voz do pai, evidenciando uma disputa pela liderança do campo conservador. Otone de Paula defende que a direita busque uma alternativa política para as próximas eleições.
3: Saúde. Participantes de audiência na Câmara dos Deputados defenderam a manutenção do limite de 20 anos para patentes para garantir acesso à saúde. A repórter Noelle Nobre acompanhou o debate.
5: A Comissão de Defesa do Consumidor da Câmara dos Deputados realizou uma audiência pública para discutir a manutenção do prazo de 20 anos para a vigência de patentes no Brasil. O debate reuniu representantes do governo e da indústria nacional que defenderam que o limite atual, contado a partir da data do pedido, é necessário para a sustentabilidade do SUS, o Sistema Único de Saúde, e para a competitividade de medicamentos genéricos e biosimilares. O presidente da Comissão de Defesa do Consumidor, deputado Clodoaldo Magalhães, do PV de Pernambuco, lembrou que existem projetos de lei no Congresso que buscam restabelecer mecanismos de extensão de prazos que haviam sido extintos pelo Supremo Tribunal Federal em 2021. O parlamentar reforçou que a inovação deve estar associada ao acesso à saúde.

0: pela população.
1: Toda essa inovação para que vai servir se não a vida humana? Então, os custos dos sistemas de saúde não vão enfrentar esses custos de patentes a este tamanho.
0: Clodoaldo Magalhães disse agora aguardar a sanção do projeto de lei que garante a autonomia do Brasil na produção de medicamentos, vacinas, equipamentos e insumos médicos. A proposta, já aprovada pela Câmara e pelo Senado, cria a Estratégia Nacional de Saúde. Da Rádio Câmara de Brasília, Noelle Nobre.
2: Ciência e tecnologia.
3: Inácio Arruda, do PCdoB do Ceará, defende o fortalecimento da ciência e das instituições de pesquisa. O deputado destaca ainda a contribuição dos pesquisadores brasileiros para áreas como saúde, energia, agricultura e tecnologia.
4: Além disso, Inácio Arruda convida pesquisadores, estudantes e cidadãos a participarem da reunião anual de número 78 da Sociedade Brasileira para o Progresso da Ciência. Ele informa que o evento da SBPC vai acontecer em Niterói e deve reunir instituições de pesquisa de todo o país.
2: Transportes.
3: Comissão aprova autorização para pessoa com deficiência visual usar óculos biópticos para obter carteira de motorista. A repórter Paula Bittar nos conta como funcionam esses aparelhos.
5: A Comissão de Constituição e Justiça da Câmara aprovou uma proposta que autoriza pessoas com deficiência visual a utilizarem tecnologias assistivas, como óculos biópticos com lentes telescópicas, no processo de obtenção da Carteira Nacional de Habilitação, a CNH. Os sistemas biópticos combinam os óculos normais com um pequeno sistema telescópico. Enquanto a lente dos óculos fornece à pessoa a visão geral do ambiente, o telescópio auxilia na rápida localização de detalhes. O dispositivo pode ser fabricado para um ou para ambos os olhos. O texto estabelece que o Conselho Nacional de Trânsito, CONTRAN, deverá regulamentar o uso desses equipamentos no processo de habilitação de candidatos. O relator na CCJ, deputado Alfredo Gaspar, do PL de Alagoas, ressaltou que o projeto se harmoniza com o Sistema Constitucional de Proteção e Promoção dos Direitos das Pessoas com Deficiência. Ele também disse que a proposta está de acordo com a Convenção Internacional sobre os Direitos das Pessoas com Deficiência e seu protocolo facultativo, que integram o ordenamento brasileiro com hierarquia equivalente à de emenda constitucional.
6: Isso é uma harmonização de convenção com a Constituição e o Estatuto da Pessoa com Deficiência, dando garantias e direitos para que elas possam acessar meios de transporte e terem direito a conduzir esses meios de transporte mediante o uso desse óculos biópticos, que nada mais é do que uma lente especial que tem uma profundidade maior, é tipo um binóculo olhando para determinado aspecto do óculos, para que possa ter uma acuidade maior visual.
5: O projeto, que autoriza pessoas com deficiência visual a utilizarem tecnologias como óculos biópticos com lentes telescópicas no processo de obtenção da carteira de motorista, já pode seguir para análise do Senado, a menos que haja recurso para votação antes pelo plenário da Câmara. Da Rádio Câmara de Brasília, Paula Bittar.
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2: Trabalho.
4: Governo defende projeto que prorroga vigência de acordos e convenções coletivas de trabalho até nova negociação. Entenda na reportagem de Silvia Munhato.
8: Em audiência na Comissão de Trabalho da Câmara dos Deputados, o governo defendeu o projeto que prorroga a vigência de acordos e convenções coletivas de trabalho até que haja nova negociação. É a chamada ultratividade. Esses acordos e convenções têm hoje vigência máxima de 2 anos. Antes da reforma trabalhista de 2017, a validade permanecia após o fim do prazo estabelecido, até que um novo acordo fosse firmado. Diante das manifestações dos sindicalistas presentes, a deputada Érica Cocai, do PT do Distrito Federal, autora da proposta, disse que vai solicitar ao presidente da comissão, deputado Marcos Tavares, do PDT do

0: considerou inconstitucionais as decisões da Justiça Trabalhista a favor da ultratividade. O projeto que permite a validade de acordos e convenções coletivas após o seu prazo de vigência até que uma nova negociação seja feita, precisa ser aprovado na Comissão de Trabalho e na Comissão de Constituição e Justiça para ser enviado para o Senado. Da Rádio Câmara de Brasília, Silvia Minhato.
1: Meio Ambiente.
2: Deputados aprovaram urgência para um projeto que reduz a área de proteção do Pantanal de Mato Grosso. O repórter Antônio Vital explica a questão.
3: A Câmara dos Deputados aprovou o regime de urgência para projeto que susta a ampliação da estação ecológica de Taiamã, em Mato Grosso, localizada nos municípios de Cáceres e Poconé, no Pantanal. Decreto do governo publicado em março ampliou a área da reserva de 11 mil para 68 mil hectares, com base na importância ambiental da área e com o argumento de que não há conflitos de terra na região, que tem quase 70% de vegetação natural preservada. De acordo com o Instituto Chico Mendes de Conservação e Biodiversidade, o ICMBio, a estação ecológica possui um berçário de peixes vital para o Pantanal, é um corredor ecológico para espécies ameaçadas e está localizada em área alagável, sem atividade econômica consolidada. O projeto que susta o decreto de ampliação da área foi apresentado pela deputada Coronel Fernanda, do PL de Mato Grosso. Ela alegou que o aumento da área protegida ocorreu sem que os produtores rurais e a população local fossem ouvidos.
4: Essa reserva, ela já existia, ela é cuidada, ela é preservada pela população de Cáceres. E o governo federal, fazendo a sua mídia social, como sempre, dentro da sua ideologia, aumentou essa reserva, um tamanho inadmissível, sem trazer nada para ofertar à população, sem dar condições para aquela população continue preservando, sem dar condições para aqueles produtores que estão lá continuem fazendo o que eles sabem fazer bem, trazendo recurso e riqueza para o estado de Mato Grosso. Para o Brasil.
3: Estações ecológicas têm uso restrito, não podem ser exploradas economicamente e são destinadas apenas a pesquisas e conservação. Nessas áreas estão proibidas atividades agropecuárias ou de turismo comercial. O regime de urgência permite que a proposta seja analisada diretamente no plenário da Câmara, sem passar pela análise das comissões permanentes da Casa. O deputado Tadeu Venere, do PT do Paraná, criticou o regime de urgência e justificou a necessidade de proteção do Pantanal, um dos biomas mais ameaçados do país.
5: O Pantanal é uma das áreas, se não a maior, uma das áreas maiores áreas úmidas do mundo. Nós estamos vivendo uma crise climática sem precedentes e eu acredito que todos, mesmo aqueles que acham que a Terra é plana, sabem que a crise climática é algo que está acontecendo de fato. E nós ampliarmos áreas como essa, e houve o debate, e depois disso votarmos aqui um projeto que dispensa inclusive que nós possamos ouvir as comissões dessa casa, nos parece extremamente perigoso, precipitado e inócuo, até porque nós sabemos que haverá depois contestações.
3: Ainda não há data para votação no plenário da Câmara do projeto que susta a ampliação da estação ecológica de Taiamã, no Pantanal de Mato Grosso. Da Rádio Câmara, de Brasília, Antônio Vital.
1: Desenvolvimento Regional.
0: Paulo Guedes, do PT de Minas Gerais, é favorável à criação da região integrada de desenvolvimento do litoral norte de Pernambuco e Paraíba. A ideia, segundo o deputado, é que União, estados e municípios se articulem para promover ações de desenvolvimento no local.
2: Paulo Guedes afirma que a criação da RIDE amplia também investimentos em infraestrutura e geração de empregos. Ele ressalta, por fim, que a integração favorece o planejamento compartilhado e a redução das desigualdades econômicas e sociais na região.
0: Termina agora o Jornal Câmara dos Deputados, produzido pela Rádio Câmara, com trabalhos técnicos de Wellington Teles, apresentação de Márcio Aquilissardi e Tércia Guimarães. Boa noite para você.
2: Uma boa noite. A Voz do Brasil volta amanhã.
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0: 10:31.
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5: Meia-noite e seis.

0: meia-noite e 30.
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3: 1:05.

0: 1:29.
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0: 1:30.

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3: 2 e 3.

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2: 2 e 9.

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1: 2:16.
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1: Obrigado!
2: 2h25.
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5: É comigo, sim.

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0: Aê, uma salva de palmas pra você.
1: Abre o portão que eu cheguei. É.
2: Obrigado, Calda.
3: Duas horas e 2:30.
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3: Duas e 2:32.

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2: 3 e 3.
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0: 3:30.
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2: 15h32.

0: Tá no batidão!
1: E Guilherme Benu! Obrigado, gente.
2: Obrigado, gente. Que
3: senhoras
2: coisa
3: e senhores, uma salva de palmas para Guilherme Benuto.
0: Muito obrigado.
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5: 4 e 5.

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1: Thiago André Barbosa, o nome da minha sorte.
2: 4:27.

0: 4:31.
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1: 4:33.

0: pra cá pra São Paulo.
1: Que isso, que...
0: Conte pra posse a turma do pagode.
1: Que delícia.
2: Faz barulho aí, São Paulo!
0: Que felicidade, Deus abençoe. Vida longa de propósito pra nós, é felicidade.
3: 4:44.
4: Misturadinho, moleque!
2: 3!

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1: 5:21.
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1: 5:23.

0: noite, Rio de Janeiro. Boa noite, Brasil.
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3: 5h40.
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3: 5h42.

iniciamos mais um dia com a graça de Deus, com a proteção da Virgem Maria, nossa mãe, e sob a luz e o amparo do Espírito Santo. Coloquemos todas as nossas alegrias, preocupações, coloquemos no coração do nosso Deus mais esse dia que Ele nos dá para a nossa vida, para a nossa existência, para que nós sejamos seus filhos e filhas muito amados. Com muita confiança, vamos rezar. Senhor, no silêncio deste dia que amanhece, venho pedir-te a paz, a sabedoria, a força. Quero olhar hoje o mundo com os olhos cheios de amor, ser paciente, compreensivo, manso e prudente. Ver além das aparências teus filhos como tu mesmo os vês, e assim não ver senão o bem em cada um. Fecha meus ouvidos a toda calúnia, guarda minha língua de toda maldade, que só de bênçãos se encha meu espírito. Que eu seja tão bondoso e alegre, que todos quantos se achegarem a mim sintam a tua presença. Reveste-me de tua beleza, Senhor, e que no decurso deste dia eu te revele a todos. Ave Maria, cheia de graça, o Senhor é convosco. Bendita sois vós entre as mulheres, bendito é o fruto do vosso ventre, Jesus. Santa Maria, Mãe de Deus, rogai por nós, pecadores, agora e na hora da nossa morte. Amém. Cheios de amor e confiança, rezemos. Pai nosso que estais nos céus, santificado seja o vosso nome. Venha a nós o vosso reino, seja feita a vossa vontade, assim na terra como no céu. O pão nosso de cada dia nos dai hoje. Perdoai-nos as nossas ofensas, assim como nós perdoamos a quem nos tem ofendido. E não nos deixeis cair em tentação, mas livrai-nos do mal. Amém. Que o Senhor nos abençoe e nos proteja neste dia contra todo o mal. Em nome do Pai, e do Filho, e do Espírito.

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1: 6:21.
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1: 6:23.

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1: 6h40.
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0: Maria e Mogi!
1: E aí, Mogi, tudo bem com você?
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2: 7:07.

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0: 7:14.
2: Ela tá solteira?

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1: 7h27.
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1: 7:30.
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5: 7:34.

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1: 7:41.
2: Você acredita que eu já passei por isso algumas vezes? Todo mundo já passou por essa história. Dessa história.
3: Só em prédio, né?

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0: Olá pra você, muito bom dia! Tudo bem com você por aí? Tudo certo? 8 horas e 7 minutos em todo o litoral nesta quinta-feira maravilhosa, dia 16 de julho. Tô chegando aí na manhã da Mais.
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0: Pra você, muito bom dia. Obrigado pelo carinho, pela sintonia. Vamos que vamos. Olha, você aqui pelas ondas do rádio, tá na sintonia da Rádio Mais, obrigado. Você aí também pela internet, na supermaisfm.com.br. Meu muito bom dia pra você, que você tem um dia maravilhoso. O sol já apareceu logo cedo. Você pode já respirar fundo e agradecer a Deus por mais um dia de hoje, viu? Um dia de hoje abençoado, com muita positividade para você, que tenha certeza que tudo vai dar certo na sua vida, né? Hoje é um dia maravilhoso para você poder aproveitar, amar quem você está aí, né? Sempre amando ao seu lado, agradecer as pessoas também e agradecer a Deus primeiramente por mais um dia de vida, porque hoje é um dia especial, viu? Para todos nós, com certeza. Porque quem faz o dia especial é você. Você tem duas escolhas a fazer hoje. Ou ficar feliz ou ficar triste. Então você escolha ficar feliz, viu? Porque a tristeza não vale a pena, viu? E ela é passageira. Pode ter certeza disso. Tudo no seu tempo. Tempo ao tempo. Combinado? Que você tenha uma excelente quinta-feira abençoada. 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Tem para você também entrar no sorteio da sanduicheira mundial também. Então participe aí no 3427-2325 na melhor do seu rádio.
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0: E bora acordando, meu povo, porque hoje é um dia maravilhoso para você poder se divertir, poder curtir. Olha, eu não poderia começar diferente hoje, porque hoje é um dia muito especial, viu? Hoje é aniversário da minha mamãe. Ô, mãezinha, um beijo pra você. Feliz aniversário. Que Deus te abençoe, viu? Nesse dia 16 de julho. Ei, mãe, olha, hoje o céu tá em festa, viu? E a família também, pode ter certeza disso. Olha, você tem muitos motivos pra agradecer. Nesse seu aniversário, nós estamos aqui comemorando não apenas mais um ano da sua vida, mas estamos comemorando sempre o milagre que Deus ter permitido que você estivesse aqui entre nós ainda, depois daquele grave acidente que você sofreu durante esse ano. Olha, parecia que tudo estava parado naquele momento, viu? Tudo estava, né? Um colapso, um medo, as lágrimas, muitas orações, mas Deus escreveu uma nova história para você e deu uma nova chance de você viver, viu? Por isso, esse aniversário, mãe, olha, é o seguinte, tem um significado ainda mais especial. É como você estivesse renascido novamente, viu? Você sempre foi uma mulher forte, guerreira, cheia de amor, nunca deixou faltar carinho, cuidado e proteção para os seus filhos. Enfrentou tanta dificuldade na vida, mas nunca desistiu da sua família, viu? Pode ter certeza disso. Você cumpriu e está continuando cumprindo a sua missão mais bonita, que é ser mãe, mãe de verdade. Hoje nós queremos dizer, não só eu, mas todos os seus filhos, viu, mãezinha? Um feliz aniversário e obrigado por cada abraço, por cada conselho, por cada oração, por nunca soltar da mão dos filhos, né? E olha, um beijo bem especial e sabe o quanto eu te amo, viu? Muita saúde, muita força, muitos anos de vida também, que a nossa família seja cada vez mais unida. Deus te abençoe sempre, mãezinha! Eu não posso chorar, viu? Eu não posso chorar, não, mas bora que bora! Essa linda homenagem, olha, ela gosta demais dessa música do Renato Russo. Mais uma vez, começando essa quinta-feira abençoada, um beijo pra você, mãe. Te amo, viu?

18, bom dia! Nessa quinta-feira maravilhosa, bora que bora, meu povo! Porque hoje, animação total, porque quinta-feira tem prêmios pra você aqui na Mais, tem voucher hoje pra você lá do supermercado site, pra você fazer suas compras. 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Ah, lembrando também, tem pra você hoje, pra você entrar pro sorteio de amanhã, viu? 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O que mais aqui tem? Tem mais prêmios aqui na Mais? Tem mais? Daqui a pouco eu já passo a lista completa aqui, tá bom? Vai mandando mensagem aí no 3427-2325. Hoje, quinta-feira maravilhosa, é o dia 197 do ano, viu? 197 dias, já estamos aí, ó. Chegando quase aos 200 dias do ano de 2026. E você tá fazendo o que da vida, meu filho? Hein, minha amiga? Vai mandando tudo pra lá, viu? É, energia negativa, manda embora. Você tem meio ano pra poder ainda correr atrás do prejuízo. Não é verdade? Ó, já se passaram 54% do ano, já foi embora, mais de 50%. Aí estamos na lua crescente ainda. Olha, lembrando que hoje é dia do comerciante. Pra você que é comerciante, é guerreiro, né? Que vive aí, ó, na luta, na batalha, matando 1, 2, 3, 10, 100 leões por dia. Pra você, parabéns, viu? Parabéns, guerreiros! E conte com a Rádio Mais sempre, que tem de anunciar.

0: Aqui na rádio, né? De comerciante que valoriza não só o trabalho da rádio local, como valoriza também a questão da nossa comunicação aqui para toda a região. Importante, você que valoriza o nosso trabalho aqui, fica muito feliz mesmo e agradecido, viu? Porque muitas pessoas, milhares de pessoas, todos os meses ouvem a Rádio Mais e ouvem a sua propaganda aqui. 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Então, vem pra cá, porque com certeza você vai ter muita visualização. E o legal, gente, muitas pessoas te ouvem também. Então, hoje é dia do comerciante. Parabéns, você comerciante. Ah, quem mais também? Hoje é dia também de Nossa Senhora do Carmo. Hoje também se comemora, né, o dia de Nossa Senhora do Carmo, para quem é devoto, né? Também dia mundial, sabe do quê? Da cobra. Hoje é dia mundial da cobra também, que coisa. A cobra vai fumar. Ah, quem mais aqui? Deixa eu ver. É só esses três, é? Então tá bom. Ó, 8 horas e 21 minutos para você, uma manhã maravilhosa, que você tenha um abençoado dia. Bora que bora!
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0: Ó, daqui a pouquinho tem a palavra misteriosa chegando aí no seu rádio, hein? 3427-2325. Deixa eu ver quem tá comigo aqui rapidinho. Nessa manhã maravilhosa, rapidinho, deixa eu ver aqui. Ana Prado já mandou mensagem aqui para mim logo cedo, né? Ó, minha amiga Ana, tudo bem lá do Cibratel 2? Ah, não, é a Ana isso, é a Ana Paula. Pera aí, Ana Paula Soares, do Cibratel 1, aliás, né? Tá aqui, ó, tá anotado já, viu, Aninha? Beijo pra você, obrigado. Quem mais aqui, ó? O Sandro Alves, o Tanise também mandando alusão pra nós. O Wellington, o Cristiano, o famoso gordão também tá com a gente. Sempre de manhã ele manda mensagem. Alô, Daniel do Cibratel 2 também com a gente. Bom dia pra você também, já já, sua participação. O Sergão também. Alô, Sergão corintiano. Né? Daqui a pouco eu vou tocar o berrante pra vocês aí, viu? Pode ter certeza. Alô, Daniel do Belas Artes também com a gente. O Daniel do Imanjá, ouvindo a nossa programação, já já manda seu áudio. O LK também tá com a gente hoje. Bom dia pra você também. A Tabata da Vila São Paulo. Bom dia, minha amigona. A Sandra do Savoy também já mandou áudio aqui, já mandou seu alusão. Quem mais aqui, ó? A nossa amigona Fabiana também tá com a gente. A Lu também, a Luciana também ouvindo a programação. A Vânia também já mandou aquele alusão pra nós aqui. Bom dia, a Rafaela. Oi, Rafa, bom dia pra você também, obrigado. Quem mais tá mandando mensagem aqui pra mim rapidinho? Alô, meu amigo Otávio, tá me mandando alusão. Rafael, obrigado pelo carinho, pela sintonia. Tem muita gente me mandando mensagem logo cedo aqui, ó. Ô, minha amiga Mari, beijo pra você, obrigado. Alô, meu amigo Éder, também tá com a gente, ouvindo a programação da Rádio Mais, ele e sua esposa, né? Quem mais tá ouvindo a gente aqui rapidinho? Deixa eu ver, minha amiga Socorro! Socorro! Um beijo pra você, minha lindona. Tá lá no Jardim Oás. A Angélica também tá com ela lá. A Maria também, a Maria Lopes. Bom dia, seja bem-vinda, minha amiga Maria. Bem-vinda à Rádio Mais, obrigado. Quem mais aqui? A Lorena também tá com a gente. A Kathleen também tá ouvindo a gente lá na programação da Rádio Mais. Tem muita gente mandando mensagem. Você não mandou ainda? 3427-2325 na manhã da Mais, a manhã mais gostosa do seu rádio. Bom dia pra você. Bora que bora! Tá chegando o sucesso com Israel e Rodolfo. Horário e ação sempre. É importante você agradecer mais um dia de vida, viu? 8h23 essa manhã maravilhosa.

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tá na mais, tá bom demais. 8h39, bom dia pra você. Tudo bem aí, tudo certo? Bora que bora, hoje quinta-feira, hein? Quinta-feira maravilhosa. Olha, o homem que matou a ex, a facada lá no, em São Vicente, né? Tinha um histórico de violência contra mulher já, viu? Ele já tinha essa passagem aí pela polícia, a questão de um boletim de ocorrência contra ele. Severino Alves Pereira, de 56 anos, era prestador de serviços no prédio da vítima há anos, viu? Aí ele conheceu ela e tal, e coisa e tal, né? E o que é o seguinte, ele foi muito brincalhão, sempre com as pessoas ali na portaria e tal, né? Apesar disso, havia já agredido outras mulheres. O que acontece esse caso? Eu contei essa semana, o cara foi lá, matou a ex-companheira, né, que conhecia há pouco tempo. E, inclusive, né, depois do trabalho dela, ela saiu do trabalho lá no Brisamar Shopping e o cara não aceitou o final do relacionamento e foi lá e deu facada na mulher, né? Bem na rua, bem de saída ali, que é um movimento tremendo, né, naquele shopping ali de São Vicente. E o seguinte, ele foi lá e matou a mulher, gente. Que coisa, viu? Olha, ele deu golpes na barriga dela e no pescoço também, ali na rua Tibiriçá, no centro de São Vicente. Como que pode, gente, uma violência dessa? Depois disso, ele acabou confessando o crime. Está preso, viu? Olha, a mulher conseguiu até percorrer alguns metros aí antes de cair na frente do prédio onde morava. Que é ali bem próximo onde ela morava, né? Ela ainda conseguiu, né, andar alguns metros ainda, chegar até onde ela morava, mas acabou caindo, né? E depois chegou aí a SAMU, o Corpo de Bombeiros, mas a morte dela foi constatada bem no local. Mas que coisa, né, gente? Que coisa. Como que pode um vagabundo desse fazer isso, né? Esperando ela, tá? Ele tava aqui, ó, de chinelo, de shorts, tá? Tem uma foto dele aqui, de touca e boné, esperando a ex-companheira se aproximar para ele poder dar golpes de faca na barriga e no pescoço. Aí eu falo para você o seguinte, desde 99, do ano 99, 1999, ele já tinha esse inquérito policial. Aí eu falo para você, o que vai acontecer com um cara desse na cadeia? É, quantos anos ele vai pegar de cadeia agora? O máximo é 30 anos. Aí ele cumpre lá, por exemplo, um terço da pena sendo um bom moço dentro da cadeia. E daqui a pouco tá em liberdade, gente, né? Daqui a pouco tá em liberdade. Ele tem agora 56 anos, é isso? Suspeito tem 57 anos, mais ou menos. Ele vai sair da cadeia com, vai, pode estourar aí 60 e alguma coisa. É rir pra não chorar, pô. Você pode ter certeza disso. Agora, a mulher deixou uma criança pequena, não é verdade? É inadmissível aceitar uma barbaridade dessa. Aí eu falo pra você, né? Eu falo pra você o seguinte, como que pode, né, não ter leis pra que esse cara apodreça na cadeia ou esteja, né, perante a pena de morte? Nesses casos, assim, tem que ter pena de morte, pô. Pra sentenciar o cara ali, porque não tem como aceitar um absurdo desse. Né? Ainda mais contra uma mulher indefesa. É triste, viu? 8 horas e 43 minutos, aí ele vai colocar o advogado e fala, não, eu matei por amor. Que amor, rapaz? Aonde isso? Hã? Não é verdade? Como que pode? Capaz da lei ainda absolver o cara ainda em alguns anos de prisão por conta disso. Você quer saber? Hã? Porque agora eu não sei qual advogado vai, em tese, pegar essa causa pra defender um monstro desse aí. Hã? E pior que tem, viu? Que tem advogado aí que pensam, né, no dinheiro. A verdade é uma só.

Vai mandando seu alusão aí, porque hoje tem sorteio pra você. Já já tem a palavra misteriosa a partir das 9 da manhã. 3427-2325.

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0: 8h49 na Mais. Deixa eu atender o pessoal, tá mandando mensagem. Vai mandando seu alôzão. Manda seu alôzão aí no 3427-2325. Hoje é quinta-feira, meu povo. Bora tomar um cafezinho? Bora. Isso aí tem espuma. Isso aí, café com espuma, hein? Cuidado, hein, produção. É. Só sexta-feira pode abrir a tubaína. Só sexta, hein? Pelo amor de Deus. Olha, 8h49 agora. Alô, meu amigo LK, isso? Tá mandando um alôzão pra nós aqui. Alô, bom dia, meu irmão. Tudo bem? Alô.
2: Bom dia, meu amigo André. Tudo bem? Tudo

0: certo?
1: Aqui é o Leandro do Queijo.
0: Ô, Leandrão do Queijo! Tem queijo bom aí, queijo maravilhoso. É com o Leandrão do Queijo, viu, gente?
1: Do Empório LL aqui de Itanhaém.
0: Legal.
1: Manda um abraço aí pra nós.
0: Tamo
1: um
0: junto.
1: Bom dia aí, abençoado. E minha rádio é mais.
0: Tamo junto, meu parceiro. 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Um abraço pra todo mundo aí, me fala o bairro certinho, bonitinho, viu? Manda aí, meu amigão, um abraço pra você, Leandrão, tudo de bom, viu? Ah, que mais aqui, ó, bom dia. Rapaz, é bom comer aquele queijinho de manhã, é maravilhoso, hein, rapaz, você que tem... É, esse poder aí, manda ver, manda ver. Alô, Serjão, bom dia. Tá na luta aí, rapaz, logo cedo. O Serjão já mandou áudio.
2: Bom dia, José Luiz. A todos os colaboradores da rádio.
0: É, fica trocando meu nome pra você ver só, fica.
2: Estou ouvindo a rádio, quintou, hein? É. Ufa, o fígado chega a dar um negocinho.
0: Por quê?
2: Amanhã é dia. Será que nós tomamos uma todo dia, né?
0: Todo dia.
2: Ô, André, nós queremos saber quem foi que inventou esse negócio da Missão Impossível. Rapaz, ontem a gente até chorou de dar risada, né?
0: Rapaz, questão da Missão Impossível, quando mandam mensagem aqui, né, e eu não entendo muito bem o que estão falando, aí eu boto Missão Impossível, porque é impossível... Entendi.
2: Olha, você, eu vou falar, hein? Vocês não vão pro céu, não. E a gente não vai junto.
0: Uai, eu acho que eu vou ser cancelado, rapaz. Eu vou ser cancelado.
2: Ai, vai, Corinthians!
0: Vai, Corinthians! Vai jogar quando, Corinthians? Você tá sabendo, ô, Sérgio? Não sei quando vai jogar o Coringão, não, rapaz. Tô tentando adivinhar. Alô?
3: Bom dia, André Luiz.
0: Oi.
3: Ô, oh, louvado seja Deus, mais um dia pra nós.
0: Mais um dia, meu irmão.
3: E o sol já saiu.
0: Já.
3: Daqui a pouco já esquenta.
0: Já, meu irmão.
3: Manda um abraço aí pra todos os ouvintes da Rádio Mais.
0: Tamo junto, tá 16 graus agora, Daniel. Lá do Cibratel 2, 16 graus agora, hein?
3: E o pessoal aqui da obra da Rua Amazonas.
0: É, pessoal da obra.
3: O Bruno, o Matheus, o Manuel.
0: Manuel,
3: e dois gesseiros amigos nossos que estão sentando a madeira aqui pra acabar a obra. E acabou a obra, dinheiro no bolso, né?
0: É isso.
3: O pedreiro, o ajudante, fica tudo contente.
0: Rapaz,
3: e a minha rádio é mais, sempre mais. Manda um abraço pro meu irmão Ney. Toca o berrante aí. Pra nós. Valeu.
0: Bora que bora, não pisa no rabo do gato, não, meu filho. Um abração pra vocês, é tudo de bom, viu? Ó, você sabe que o cara que trabalha em obra é todo dia, né, cara? Pegando pesado literalmente, né? Parabéns aí todos os operários, essa classe maravilhosa aí que tá sempre ouvindo a Rádio Mais. E aqui vocês são valorizados, porque vocês mandam alguém no negócio, viu? Com certeza. Hoje você sabe que o pedreiro, né, o pessoal aí, servente, são essenciais aí pro nosso dia a dia, pô. Tem esses caras aí, nada disso aqui, ó. Na cidade inteira não estaria construída se não fosse esses caras aí sensacionais que fazem a construção de várias casas, empreendimentos e muito mais. Um abraço a todos vocês aí, tá bom? Tenha certeza disso. Ó, tem que valorizar o profissional também, viu? Porque quando o pessoal vai fazer um orçamento, aí muita gente, nossa, tudo isso, lógico que pesa no bolso, mas o cara, né, trabalha com isso, pô, então tem que valorizar o profissional, cada um, né, cada um tem seu trabalho, aí tem que valorizar cada dia mais. Alô, bom dia, quem fala? Alô, manda.
4: Bom dia, André Luiz.
0: Oi.
4: Aqui é o Daniel do Iemanjá.
0: Ô, Daniel, um abraço. Tamo
4: Eu
0: junto.
4: Eu quero oferecer uma música.
0: É, manda. Manda, meu filho.
4: Com Chitãozinho e Chororó.
0: Ah, Chitãozinho.
4: Fio de cabelo.
0: Fio de cabelo. Mas essa eu não tenho aqui na minha programação. A gente não pagou royalties. Meu fio de cabelo. Eu tenho aqui, alô.

0: Alô, eu tenho página de amigos, eu também tenho na minha playlist hoje. Pode ser essa daí, Daniel? Vou mandar essa pra você, tá bom, meu irmão?
1: Turma do Belas Artes.
0: Pra todo mundo aí, tá mandando um alôzão pra todo mundo aí. Obrigado!
1: Também.
0: Também.
1: Tem que participar.
0: É isso.
1: Dos prêmios.
0: Dos prêmios.
1: Até as 8. Bom dia.
0: Bom dia, meu irmão. Um abraço pra você. Tamo junto. Quem mais tá mandando alôzão? Manda aquele alôzão bonito pra nós aqui, ó. Oi, André Luiz, Ana Paula também tá com a gente, mandando aqui. Bom dia, André Luiz, abençoada quinta-feira. Feliz aniversário pra sua mãezinha, viu? Que ela esteja bem recuperada. Um beijo grande, beijo pra você também, Aninha. Obrigado. Olha, depois dessa homenagem, até me emocionei, André. Que lindo, você deve ser um filho muito abençoado. Ah, eu tento ser, viu, minha amiga Ana? Tento ser mesmo. Não esqueça de me colocar nas promoções de hoje. Beijo, Aninha. Obrigado. A Sandra também do Savoy mandando alusão. Oi, Sandra. Tudo bem? Toca o pagodinho aí, André Luiz, pra animar essa quinta-feira. Mando pra todos os ouvintes aí. Obrigado. Feliz aniversário pra sua mamãe também. Ô, minha amiga Sandra do Savoy, um beijo. Obrigado pela companhia, viu? Também quem tá mandando um cheiro aqui, ó. Um cheiro. É a nossa amigona Tabata da Borges Contabilidade. Toda a turma lá. A Elaine também. A Carla. A Gabi também, né? A Gabriela, quem mais aí, ó? O grande Odair, rapaz, manda muito bem no que faz. E um abraço pra ele aí também. Sucesso, meu irmão. Tudo de bom, viu? Toda a galera aí, toda a turma, os colaboradores da Borges Contabilidade, a Valquíria também sempre ouvindo a gente lá. Obrigado. Obrigado mesmo. Alô, meu amigo Wellington Gordão, pessoal da SS Auto Center também sempre com a gente. Alô, Arnaldo. Sandro Alves, o Tanise, mandou um bom dia aqui pra mim também. Tem tanta gente mandando alusão. Daqui a pouquinho eu vou soltar a palavra misteriosa de hoje. Tá difícil, hein? Tá fácil hoje não, hein? Duvido.
2: Bom dia, André Luiz e a todos da Rádio Mais.
0: Oi.
2: Antônio Dória da Mustafa, base da Dega de Dória.
0: Manda.
2: André Luiz, grande abraço aí a todos da Rádio, os ouvintes.
0: Tamo junto.
2: Tudo de bom, ótima quinta-feira pra todos nós.
0: Ei, meu amigão. Abraço, Antônio Dória. Pá, o Antônio Dória tem um... Tem um estabelecimento lá da adega dele, lá que é sensacional, viu? Tomar aquela tubaína geladinha, né, Antônio? Um abraço a toda a turma aí, obrigado. Quem mais? Alô,
3: mano. Bom dia a todos os ouvintes da Rádio Mais.
0: Olha, Eduazi. O cara tá sério hoje.
3: Pereira do povão. Chamando o problema que nós temos a solução.
0: Rapaz, já te chamei pros problemas aí. E bora que bora resolver, né? O Ney, contratei o Ney, é... Que tinha um amigo meu aqui da rádio. Traga seu amor de volta. Em 24 horas ele faz esse tipo de serviço também.
4: Potência!
0: Né, Ney? O Vini tá agradecendo aqui, viu, Ney? Ah, meu Deus do céu, olha, a gente brinca com o Ney, mas o Ney é um cara sensacional. Obrigado pela Fala sintonia.
3: Colherada, tô aqui, viu? Tô na área, derrubou é pênalti.
0: Ih, rapaz.
3: Um salve pra você aí, Boisebu.
0: Para com isso.
3: Mirim.
0: Para com isso.
3: O Kaique.
0: O Kaique também. O Jefferson.
3: Todos os cornos aí da rádio. E os cornos da
0: baixada. Rapaz, aqui pra entrar na rádio é difícil, viu? Tem que baixar a cabeça, viu?
3: Baixada Santista, meu irmão. Tá com o berrante aí, mano. Tá com o berrante.
0: Toca o berrante.
3: Tô querendo mandar áudio, mas tô ouvindo e não tô ouvindo o berrante. Tá com o berrante sem dó.
0: Bora, meu povo! Bora! Tá que toca o berrante, tô toca.
3: Coisa, hein? Lá naquela obra com o meu irmão tá, tem corno, hein, cara? Tem corno. Lá tiveram que comprar uma motosserra porque deu entroncamento de galha. É muito corno. Tá com o berrante sem
0: dó. Meu amigão Ney Duarte, um abraço pra toda a turma. O Daniel fica bravo lá, viu, rapaz? Pessoal se ofende. Tem gente que se ofende, pô. Eu toco o berrante aqui, tem gente que se ofende. Não pode não, pô. É uma brincadeira aqui, é uma brincadeira sadia, né? A gente pode desviandar aqui vários, né? Vários daqueles que não gostam do berrante. O Vini não gosta não, meu filho. Eu gosto do berrante, eu gosto. Me identifico. Ai, rapaz, não é fácil não, viu, Ney Duarte? Não é fácil não. Um abraço. Alô, Sabrina, bom dia pra ela também. Vamos que vamos! Essa manhã maravilhosa. Quinta-feira, vai mandando seu alô. Ô, Lenilda, ó. William também do Laranjeiras.

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0: volta! Bora que bora, meu povo! Potência. Olha, 9 horas e 15 minutos, vou soltar agora a palavrinha misteriosa de hoje. Olha, o que tem na feira, é na feira mesmo, o que tem na feira, hoje é quinta-feira e tem feira por aí, viu? Tem mesmo. O que tem na feira com 5 letras, rapaz, é um item. É um objeto, é, produção, o que que é? Não, nem eu sei, rapaz, tanta coisa tem com 5 letras na feira. Manda aí, ó, 3427-2325, o que que você acha que tem na feira com 5 letras? Você vai lá, tem um feirante lá, que mais? Rapaz, tem tanta coisa na feira com 5 letras. Manda aí, palavra misteriosa de hoje, hein? Palavra misteriosa. Tem na feira com 5 letras. O pessoal tá mandando aqui fruta. É. Vamos lá aqui, ó. Deixa eu ver. Será que é fruta também? Acho que não, hein? Aí seria muito fácil, pô. É algo mais difícil. A pessoa mandou aqui milho. Não. Mandaram aqui minho. Não é minho, não, meu filho. Que mais aqui? Deixa eu ver. Tem que mais mandar. Nossa senhora, agora o WhatsApp aqui tá. 1, 2, 3. Nossa senhora, 10, 12, 14, 16, 19, 20. Tá aumentando aqui, ó. 22, 24, 25, 26, 27, 28. Nossa senhora, o WhatsApp aqui 28 agora. Tem mais 28 aqui, ó. E um minuto, hein? Nem um minuto, 10 segundos. Eu falei, a hora que eu soltar aqui a perguntinha de hoje. Hã? Tem na feira com 5 letras. Pode ser fruta? Não, não pode ser. É fruta, produtor. Já vamos descartar logo aqui. É fruta ou não é? Não, não é fruta. Então pensa direitinho aí. Pensa. 3427-2325, valendo prêmios da Rádio Mais. Vai mandando seu alôzão que já eu atendo você com todo carinho, viu? Manda seu alôzão aqui. Deixa eu ver quem tá mandando mensagem aqui rapidinho. Ô, minha amiga Lucy, beijo pra Lucy também, obrigado. Quem mais tá mandando alusão aqui rapidinho? William do Laranjeiras também. Quem mais aqui, ó? O Sérgio também acabou de mandar mais uma mensagem aqui, deixa eu ver. Alô, bom dia, Rádio Mais, manda ver.
1: Olá, meu amigo André Luiz, bom dia, meu amigo. Que Deus abençoe sua vida, sua casa, sua família. Olha, seu programa está muito lindo, viu? Eu quero mandar um alô, um abraço pelo especial, aproveitando a oportunidade que estou falando com o senhor aí. Eu gostaria de...
0: O senhor tá no céu, meu filho. Mas eu respeito, eu entendo. Mas vamos que vamos, meu filho, vamos que vamos.
1: E mandar um alô, manda. Bom dia para todos os ouvintes, que todos os dias ter aí um dia abençoado por Deus.
0: Amém, igualmente.
1: É, também queria mandar um abraço pro meu amigo Juan.
0: O Juan?
1: Ali da borracharia, ali do lado do oeste aqui.
0: Ô, Juan!
1: Em frente ao condomínio, do lado do condomínio, Júlia Rodrigues aqui, que Deus abençoe, Juan.
0: Alô, Juan.
1: A sua vida, seu irmão Eduardo.
0: O Eduardão
1: a
0: também.
1: A todos os trabalhadores aí de vocês aí, que Deus abençoe grandemente. Tamo Juan. Junto. É como um irmão pra mim, muito legal ele. Que Deus abençoe aí a todos. Olha, eu gostaria de estar participando aí do sorteio aí. Boa. Tá bom? André Luiz.
0: Bora, tá aqui você manda. Aqui você manda e a gente obedece, tá bom, meu irmão?
1: Ô, meu amigo André Luiz, bom dia, bom dia. Ah,
0: mandou mais um áudio, isso? Mandou mais um áudio? Pode mandar.
1: Casa, olha, seu programa está muito lindo, está de parabéns aí. Você tem uma voz linda, maravilhosa.
0: Tamo junto, meu parceiro.
1: Forte abraço do cantor Natanael dos Reis.
0: Natanael dos Reis. Grande Natanael. Manda sua moda aqui, meu filho. Vamos lançar ela aqui, ó. Tá, vamos lançar na rádio aqui. Manda pra nós aqui, nós lança, viu? Ah, tamo junto, meu parceiro. Bom dia pra você também. Bom trabalho, viu? A gente brinca, se diverte aqui, porque, ó. Né, Natanael? Nós temos duas opções no dia. Ou ficar feliz ou ficar triste. Eu prefiro ficar feliz, independentemente do problema, né? Não vamos sofrer por antecedência, tá bom? Bora aqui, bora! Deixa eu ver quem mais tá mandando alusão aqui. Deixa eu ver a Paloma também. Oi, Paloma. Bom dia pra você. Obrigado. Tá, faz tempo que não participe, menina. Beijo pra você. Obrigado. 9 horas e 20 minutos. Tá chegando pra você voltar ao passado aqui, ó. Ah, essa aqui é boa demais, é Pagode 90. Quem pediu essa música foi a Luana também, mandando alusão pra todo mundo aqui da Rádio Mais. Quero concorrer aos prêmios de hoje, André Luiz. Bom dia pra você, Luana. Obrigado pelo carinho. Ó, tá chegando sucesso pra você com Exalta Samba, é isso? Ô, Exalta Samba, canta bonito aqui na Rádio Mais.

0: Interessante.
1: Ei, música bonita com ele. Ferrugem Interessante na Mais, a mais ouvida em toda a região. Bom dia pra você, obrigado pela grande audiência. Olha, de volta, falando pra você da palavra misteriosa de hoje. Palavra misteriosa com cinco letras. Tem na feira, hein? Tem na feira. Pai do céu, tem na feira. Alô, Pedrinho, falou que é milho. O Ricardo do Magalhães falou que é fruta. Alô, Ranieri, bom dia pro Ranieri também. Obrigado pelo carinho, pela sintonia.
2: Bom
1: bora
2: dia,
1: que
2: bom
1: bora.
2: Dia, meu amigo André.
1: Tamo junto.
2: É. Que Deus abençoe e ilumine a todos os guerreiros da Rádio Mais.
1: Tamo
2: a
1: junto.
2: A todos meus amigos.
1: Isso.
2: Familiares, bora. Mais um dia abençoado.
1: Mais um dia.
2: A luta não pode parar.
1: Sempre.
2: É. Bora atrás do progresso e da vitória. Forte abraço. Família Manjar, bora pra cima.
1: Bora, meu filho. É, manda. Marcha.
2: Bora, né? Nato do Samano.
1: É o Natão, tá todo mundo lá do Samano ouvindo a gente. Obrigado.
2: Adriana.
1: Adriana.
2: Princesa Maia. Bora, Raimundo.
1: Grande Raimundão.
2: Bora, Guzeba. Bora, filhote do Coronel.
1: Tamo, filho. O filhote tá lá, viu? Sempre ouvindo a Rádio Mais. Obrigado.
2: Boladão. Tô na Nice lá na Prainha.
1: A dona Nice da Prainha também.
2: Bora, cuida, Luizinho de Manjar.
1: Ei, Luizinho.
2: Bora todos os guerreiros, bora Fábio Muniz, seu Chico.

0: Tá lá firme e forte, viu?
1: Todos os guerreiros.
0: Tamo
1: junto. Que você jamais coloca nas promoções aí que nós tá sintonizado na Rádio Mais FM.
0: Tamo junto, Ranieri.
1: Bora, Regina, Top Sango, lá do Oasis. Bora, oh, bora.
0: Regina. Regina também tá sempre na Top Frango ouvindo a gente lá. Obrigado.
1: Cuida, fui.
0: Fui. Olha, quem mandou aqui? A Sandra do Savoy. André Luiz, a palavra misteriosa é banca. Pode ser, viu? Mas é porque é muito fácil também, você não acha? Alô, bom dia! Alô!
2: Bom dia, meu amigo André Luiz. Tamo junto, tamo ligado.
0: Ô, Raimundão!
2: Curtindo a mais, trabalhando no nosso dia a dia.
0: Rapaz, não é fácil não, viu? Matando um leão por dia, né, Raimundão? Hoje é dia do comerciante também, né? Tamo junto sempre.
2: Como a graça de Deus nos permite, todos os dias estar no trabalho. E que nós seja abençoado por ele. O dia, a noite e a semana inteira.
0: Sempre.
2: Um ótimo dia a todos os ouvintes da rádio também. Estamos ligados. André, tamo junto.
0: Tamo junto.
2: Meu prefeito. André Luiz, na feira tem tanta coisa com cinco letras, por exemplo, pô, goiaba.
0: É.
2: A goiaba tem cinco letras.
0: Não tem não.
2: Possa ser a banca também, que é.
0: A banca tem.
2: Tem cinco letras.
0: É. Mas goiaba não tem cinco letras, não. Viu, Raimundão? Banca pode ser, mas goiaba não. Ah, meu amigão Raimundão, tamo junto, Raimundo! Parece que tem, mas não tem, é isso, né? A Sandra do Corumbá também, bom dia, André Luiz. Palavra-chave hoje. Que tem na feira, gente banca. Ela mandou aqui, ó. Pode ser também, viu? Mas eu acho que ainda ninguém acertou. Tô vendo aqui, eu acho que ninguém acertou ainda. Bom dia, minha amiga Lenilda, tudo bem com você? Olha, André Luiz, me fala aí, viu? Quero fazer uma visita pra rádio. Porque esperar o busão aqui tá difícil. Ah, minha amigona Lenilda, um beijo pra você, Lenilda. Manda um abração pra toda a sua família lá do Quitação. A Vânia também. Ô, Vânia! Tudo bem, Vânia? Do Cibratel ouvindo a gente. Um beijo pra você, Vânia. Obrigado, viu? Obrigado pelo carinho. André Luiz, eu acho que a palavra misteriosa é fruta. Não sei não, viu? E mais? O Eduardo Gomes, o senhor, mandou aqui. Peixe, ovos, couve, salsa, roupa. Eu acho que também não é. Ah, o Cosme também tá ouvindo a gente.
3: Alô, bom dia, meu prefeito. Hoje é mais um dia bonito aqui, né?
0: Tá em Alagoas ainda, rapaz. Tá curtindo as férias bonitas aí, hein?
3: É. Bonito demais, Alagoas. Choveu um pouquinho ontem, tava muito quente. O tempo tá mais gostoso, né? Não tá tão quente,
0: que
3: tá
0: beleza.
3: Mais gostoso.
0: Que benção.
3: É, vida no campo é bom demais, né?
0: É bom demais mesmo.
3: Final de semana eu tenho que voltar pra correria de São Paulo. Ih, é isso aí, meu prefeito. Um abraço, Vini, André.
0: Tamo junto.
3: Tamo junto. Uma música bonita aí pra nós aqui.
0: É isso aí. Bora que bora, meu amigão. Um abraço pra você, pessoal de Alagoas lá também ouvindo a gente. Os alagoanos aí, ó. Rapaz, mandaram aqueles pratos típicos, umas fotos aqui pra mim. Maravilhosos, viu? Maravilhosos. Tem prato maravilhoso, né, também na região, né? Do norte, nordeste, Alagoas ali, aquela região.
4: Bom dia, André Luiz. Uma ótima quinta-feira aí pra você, pra todos os ouvintes.
0: Ô, Ayrton!
4: A palavra misteriosa hoje é gente. Porque sem gente não tem feira.
0: Rapaz do céu, mas não é. Eu acho que não é não, hein? É gente? Não, não é gente. Ô, Ayrton Santista! Bora pensar, meu povo.
5: Bom dia, Rádio Mais. Bom dia, André Luiz.
0: Oi.
5: Tem na feira cinco letras?
0: Ô, Alete!
5: Grito. O povo pra gritar. É o povo da feira. Então é grito.
0: Olha, tem muito feirante ouvindo a rádio hoje, né? Muito feirante, pessoal. Vem pra cá. Batata! Tamo junto sempre, né, Lete? Beijo pra você. Ó, também tá acontecendo a feira do Sarto, viu? 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Depois eu passo mais dicas aqui, viu? É, quem mais aqui? Ô, minha amiga Sara, palavra misteriosa é fruta. Não, não é. A Lúcia do Sion também mandando mensagem que apagou a dela, viu? Ela falou apagou. É. Pode ser que seja, pode ser que não seja. Não, né? A Lúcia não mandou ainda?

0: Manda aí, Lúcia, lá do Sion, Itaém, da Cabo Sul, é isso? A Ivanessa também me coloca nas promoções, André Luiz. O que tem na feira é manga. Rapaz, eu gosto dessa fruta, viu? Pensa. Toda vez que eu posso, eu vou lá, pego uma manguinha. É um cão chupando manga, mulher. Pensa.
1: Potência.
0: Aí eu aprendi na internet, você corta a metade da manga, né? Corta bonitinho, você não precisa nem descascar ela. Aí vai lá, corta ela tudo em cubinho, depois você abre a manga. Aquela parte que você cortou, você abre, ela fica tudo, né, bonitinha, rapaz. Nem... Antigamente era um sofrimento pra cortar a manga, me lava a mão, me lava o braço. Agora não, agora aprendi, viu? É maravilhosa, né? A Sabrina também mandou aqui. Falou, André Luiz é manga, mas não é. Eu acho que não é, não. Quem mais aqui tá mandando alôzão? Alô, bom dia, Rádio Mais. Tem que mandar um nome, viu? Tem que mandar um nome bonitinho, porque senão eu não vou saber quem seja aqui, né? Ô, meu Deus do céu, manda o nome certinho, bonitinho. Deixa eu ver aqui, ó. Ah, é o Rodrigo, é isso? Ô, Rodrigo, é você mesmo? Falou que é bacia, não sei. Pode ser que seja. Quem mais? Alô, bom dia.
2: Bom
0: quem
2: dia,
0: fala?
2: Meu amigo André Luiz. Bom dia.
0: Oi, bom dia.
2: Quinta-feira, bora lá, dia maravilhoso. Céu azulzinho.
0: Céu azulzinho.
2: Maravilhoso.
0: É.
2: Passando pra já aquele dia abençoado a você. Muita paz,
0: ô,
2: muita
0: Nelson.
2: Vida, energia, muita saúde.
0: Tamo junto.
2: E primeiramente, parabéns à sua mãezinha. Muita paz, muita luz, muita saúde. Felicidade mil a ela.
0: Obrigado.
2: Ontem foi o dia da minha também, mas em memória. Se tivesse vida conosco, estaria com 90 anos de idade. Mas Deus sabe todas as coisas.
0: Verdade.
2: Né? Eu sei onde ela está. Ela está olhando por mim, né? E por
0: certeza.
2: Toda a minha família.
0: Com
2: a minha
0: certeza.
2: Rainha. Parabéns à sua. Quem tem mãe, cuide. Porque ela é única. Ela é verdadeira.
0: Verdade.
2: É a única pessoa que nos momentos ruins da vida, que bons, está ao seu lado.
0: Verdade.
2: Né?
0: Concordo com você.
2: A todos os ouvintes da Rádio Mais, um grande caloroso abraço. Aos meus amigos do bar e lanchonete, Chico, um grande caloroso abraço. E me coloquem em todas as promoções. É Nelson da Praia dos Sonhos.
0: Ô, Nelson, um abraço pra você, Nelson. Tudo de bom, viu? Obrigado aí pela mensagem, pelo carinho, sempre. Hello.
3: Bom dia, André Luiz. Aqui é o Rodrigo, da Rodrifrio Refrigeração.
0: Ô, Rodrigão. Ah, deixa eu ver aqui. Que chique, rapaz. Tamo junto, meu irmão.
3: E a palavra-chave aí é bacia.
0: Rapaz, olha...
3: Um abraço pra todos e que Deus nos abençoe.
0: Tá fraco não, viu? Da Rodrifrio Refrigeração. Um abraço pra todo o pessoal lá. Obrigado. Tamo junto, meu parceiro. Bom trabalho aí, viu? Olha, nesse friozinho é bom, viu? Hã? Aquela tubaína gelada também, né? Ninguém pode negar. Depois do meio-dia, pode. Um abraço, Rodrigão, né? Da Rodrifrio. Tamo junto. Seja bem-vindo à Rádio Mais aqui ao nosso programa, irmão. Tá bom? Tudo de bom pra você. Obrigado. Quem mais aqui? A Maria da Praia dos Sonhos. Tá concorrendo ao sorteio de hoje, viu? Maria da Praia dos Sonhos. Bom dia, André Luiz. Palavra-chave. Maria do céu. Ô, André Luiz, palavra-chave é índio. E a Maria da Praia dos Sonhos. Rapaz do céu. Maria, Maria. Tamo junto, Maria. O pessoal participa da feira também, né? Tem muitas aldeias que levam o seu artesanato, palmito. É importante, viu? É importante mesmo. E a sociedade gosta muito, viu? Quando eu posso, eu sempre, né, ajudo. Compartilho também, enfim, né? É importante. A cultura indígena em toda a região. 9h39, bom dia, quem fala? Oi.
4: Bom dia, André Luiz.
0: Oi, bom dia.
4: Aqui é Gilberto do Sobratel 2.
0: Ô, Gilbertão, já tomou café, Gilbertão? Tudo bem aí?
4: Tô ligando pra agradecer pelo sorteio de ontem.
0: Ah, você foi o sorteado da maleta pra guardar ferramenta, é isso?
4: Ganhei a... caixa de ferramentas.
0: Ah, legal.
4: Obrigado e vai Corinthians, aqui só dá mais FM.
0: Ô, meu amigão.
4: Um abraço.
0: Tamo junto. Tamo junto, é corintiano o Gilbertão, tá com a camisa do Corinthians aqui na foto. Bora que bora, né, Gilbertão, obrigado. Tamo junto sempre, viu, valeu mesmo. Ah, quem mais aqui, ó? Adélia, ô Adélia Cardoso, Adélia Cardoso. André Luiz, olha... Ô, minha amigona, ela falou assim, que Oxalá abençoe a todos nós. Ô, minha amiga, bom dia pra você também. Já tomou café, Adélia? Tá sempre ouvindo a gente. Obrigado. Manga, ela falou assim, manga. Não, a Alessandra Oliveira, do Belazar, falou manga. O que tem na feira com 5 letras? A palavra misteriosa de hoje. Hã? com 5 letras. Manda aí, meu filho. Alô, William do Laranjeiras também. Quem mais aqui? A minha é isso, do Guapurá? Não, do Guapiranga. André Luiz, toca Tiaguinho, por favor, me coloca nas promoções de hoje. Alô, Marcos Vinícius também com a gente, mandou fruta. Tá difícil essa, viu? Me coloca no sorteio também da Rádio Mais. Obrigado. 3427-2325, a melhor do seu rádio amanhã mais gostosa. Ó, tá chegando belo, hein?
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1: Opa, de volta pra você na Mais. FM tá na Mais, tá bom demais. Vai mandando seu alusão, porque hoje tem a palavra misteriosa. Olha, a palavra misteriosa com 5 letras. Tem na feira, tem na feira. Tem tanta coisa na feira com 5 letras. Mas é algo específico, viu? Porque a palavra misteriosa é também uma palavra que todo mundo utiliza. Rapaz, a maioria das pessoas utilizam. E é um item, viu? É um item importante que vale a pena você pensar um pouquinho. O que tem na feira com 5 letras? Manda ver aí, ó. O pessoal já mandou algumas respostas aqui pra mim. 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Vai pensando aí o que tem na feira com 5 letras.
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2: Muito bem, de volta, tá na Mais, tá bom demais. Agora 10 horas e 7 minutos em todo o litoral. Bom dia pra você, tudo bem? Tá chegando o horóscopo do dia na Mais.

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1: Olha, pra você de Áries, muito bom dia, você ariano, você ariana. A energia do dia favorece novos começos, viu? Aproveite para resolver pendências e iniciar projetos. No amor, sinceridade será sua melhor aliada hoje. Bom dia, você de touro, mantenha calma diante dos desafios de hoje, tá? O trabalho pode exigir mais atenção, mas sua dedicação será reconhecida. Evite compras por impulso hoje, você de touro. Bom dia, você de gêmeos. Tudo bem, você de gêmeos? Sua habilidade para se comunicar estará em alta hoje. Um bom momento para fazer contatos, negociar e esclarecer mal entendidos também. Bom dia, você de câncer. Confie mais na sua intuição. O dia favorece assuntos familiares e decisões tomadas com tranquilidade. Cuide também da sua saúde, você de câncer. Bom dia, você de leão, você leonino, você leonina. O seu brilho natural estará em evidência hoje. Aproveite para mostrar o seu potencial, mas lembre-se de dividir, viu, os méritos, sempre. Olha, você precisa um pouco mais de auxílio também hoje. Olha, você de virgem. Bom dia, você de virgem. Organização será a palavra do dia, viu? Organize-se um pouco mais, você de virgem. Coloque a casa e a rotina em ordem. Pequenos ajustes podem trazer grandes resultados hoje, você de virgem. Daqui a pouquinho tem Libra, Escorpião, Sagitário, Capricórnio, Aquário e Peixes. Na manhã da mais, porque tá na mais, tá bom demais. Bora que bora, tá chegando o Mumuzinho.

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1: Muito bem, de volta, 10 horas e 12 minutos em todo o litoral. Bom dia pra você, obrigado aí pelo carinho, pela sintonia. Bora que bora, porque hoje tem promoção pra você. Tem, olha, pra você entrar no sorteio da sanduicheira mundial que sorteia amanhã, tá? Lembrando também que amanhã tem pizza. Ah, no sabadão tem pizza também, tem frango assado. Hoje pra você tem o voucher da Lavô, aquele voucher maravilhoso da Lavô. Também tem pra você hoje a palavra misteriosa concorrendo aí, ó. Ao vale compras no site supermercados de R$100 no sacolão da qualidade da economia. E também tem pra você hoje... Ah, deixa eu ver aqui mais aqui, ó. Ah, verdade. Pessoal, eu tinha até esquecido aqui, gente, que pelo amor de Deus, tanta coisa na cabeça... O meu TDAH não consegue, viu? Às vezes pensar em tudo numa vez só. Tem dogão, lanche, mais um refrigerante pra você também hoje. O que mais aqui? Deixa eu ver. Aí a palavra misteriosa continua aí. O pessoal tá perguntando. André Luiz, o que é a palavra misteriosa de hoje? Manda ver aí, manda. Olha, com cinco letras. Tem na feira com 5 letras. O feirante sabe o que é. O feirante sabe, viu? Rapaz do céu, o pessoal deve ter até acertado aqui de chover. Tomara que sim, né? Porque hoje não tá tão fácil, não. Quanto você imagina. Vamos lá, então, rapidinho. Deixa eu ver quem tá mandando alusão pra nós aqui. Tem muita gente mesmo. Alô, Elaine do Carmo tá com a gente. A Nia do Guapiranga também mandando aqui. André Luiz, toca Tiaguinho, Nia. Beijo pra você. Quem mais aqui? A Elaine do Carmo também tá com a gente. Bom dia pra ela. Alô, João Vitor do Guapiranga. André Luiz. A palavra misteriosa é banca. Olha outras coisas, as pessoas erraram a resposta hoje, verdade. Mas banca também não sei não, porque banca ia ser muito fácil, né? Quem mais? Alô, Paulo, também tá com a gente, bom dia.
2: André Luiz, bom dia, bom dia.
1: Bom dia.
2: Aqui é o Paulo do Coronel.
1: Ô, Paulão.
2: Quer mandar um salve aí pra rapaziada todinha aí da obra aí, que tá na luta aí, pra ganhar o pão de cada dia. E mandar um salve aí pro seu Manuel.
1: Seu Manuel.
2: E o Bruno aí.
1: Brunão.
2: Pra todo mundo aí, ó.
1: É, manda.
2: Beleza?
1: Beleza.
2: E pro Daniel aí, ó.
1: Daniel.
2: Ele é tio do Ney do... O Ney lá. O rei dos
1: cornos
2: lá do...
1: Para com isso.
2: Aí manda um salve aí pro Ney aí, ó. Que o Daniel tá mandando aí. Toca o berrante pra ele aí, ó.
1: Toca.
2: E a palavra misteriosa aí é caldo.
1: Caldo. Porque
2: você não quis botar a palavra toda aí, mas é caldo de cana. Caldo tem 5 letras.
1: Olha.
2: É só pra confundir a cabeça do povo aí, beleza? Bota nós aí no sorteio aí, hein? Que faz tempo que eu não ganho nada, hein?
1: Ô, Paulão.
2: Tem um ótimo dia aí, André Luiz.
1: Tamo junto. Toca o berrantão pro Paulo lá, pro Ney também. O povo tá animado hoje. Abre a tubaína. Dia de tubaína também hoje. Dia de tubaína. Depois das 10 da manhã já pode, já viu? Alô, Samara do Moarama também tá com a gente. Bom dia, obrigado. Bom dia, André Luiz. Me coloca no sorteio de hoje. Olha, sorteio será maravilhoso, hein? Podemos ganhar fruta, verdura. Verdade, lá do site, viu? Ah, manda um abração pros meus filhos aí. Beijo, Samara. Deus abençoe você. O José do Moarama também. André Luiz, olha, a palavra... É tenda. Ou bacia. Alô, José, um abraço. Quem mais aqui? Deixa eu ver. O Valdemir também. Ô, Valdemir, bom dia.
3: Meu parceiro André Luiz, bom dia.
1: Tudo bem?

0: Pra desejar aí uma excelente quinta-feira abençoada pra você, pra todos os ouvintes.
1: Amém. É? Tamo junto.
0: E dizer. É. Argentino, nossos irmãos, rapaz.
1: Irmão,
0: que jogaço, hein? Fala pra mim.
1: Foi bom, viu?
0: Fala aí.
1: O jogo foi.
0: Não é pra tirar o chapéu? Tudo bem, a gente, né, torce contra e tudo mais. Mas o futebol dos caras,
1: é bom.
0: A gente tem que, né, dar a mão à palmatória, porque jogaram. Jogaram com garra, com vibração.
1: Também
0: com
1: acho.
0: A ganância de.
1: De querer virar o jogo, né?
0: Tentar. E lutar até o último minuto. E os caras conseguiram. Parabéns pra ele. Ora, agora é esperar aí o final, né? Domingo.
1: Quem vai
0: Espanha ser? E Argentina. Vamos ver. Eu vou torcer pra Espanha também, né? Mas.
1: Eu vou torcer pra
0: que a Argentina tá Espanha. Forte, tá. O Messi é um ET, cara. Não é possível.
1: Rapaz,
0: o cara é.
1: Ele jogou a bola na cabeça do jogador da Argentina.
0: Fui.
1: Rapaz, como que pode, né? O cara tá lá no meio da confusão ali na lateral e joga pra dentro da área como se jogasse com a mão assim, ó. O cara é muito bom no que faz, né? Muito bom mesmo. Parabéns. E olha, pelo outro lado, eu tô torcendo pra Argentina, aliás, pra Espanha. Mas pelo outro lado, pra Argentina também, porque o Messi, que ele tá fazendo essa Copa, é merecedor de uma Copa do Mundo, rapaz. Pra já encerrar a carreira com chave de ouro. Se eu fosse ele, ó. Se ganhar a Copa Argentina, já cancela aí, ó. Já não precisa jogar mais. Já tá no. Né? O Vini tá aqui comigo, aqui, ó. Hoje tá de argentino aqui, o Vini.
2: Alô, André Luiz, bom dia. Tá. Olha, tem que dar todos os méritos
1: o Vini
2: para
1: a
2: Argentina.
1: Tá com a camisa da Argentina hoje.
2: Olha, parabéns, Argentina, o Messi. Ninguém derruba o Messi. É 3, 4, 5 marcadores, ninguém derruba o cara. Mas tem que falar, André. Que fiasco na Inglaterra.
1: Foi um fiasco, você acha?
2: Foi um fiasco.
1: Eu acho que não, rapaz.
2: Foi um fiasco, André. O que é isso? Olha, você fazendo 1-0 em cima da Argentina.
1: É.
2: Era só ter tentado ficar mais com a bola. O técnico começou a botar zagueiro. Botou um cara de 2 metros.
1: Ave Maria.
2: Na defesa.
1: Que não adiantou pra nada.
2: Não adiantou nada.
1: Sim.
2: Toda a bola aérea argentina, a Argentina ganhava.
1: É, rapaz. Mas
2: a Inglaterra não ganhou uma bola.
1: Mas, ó, todos os jogos da Argentina, eles acabaram levando um gol, né? E correram atrás do prejuízo.
2: Sim. A Argentina é um mérito assim muito grande, é uma garra, uma vontade. Se o Brasil tivesse 1% da Argentina
1: da vontade,
2: que a Argentina tem, André.
1: É isso.
2: Mas eu acho que exclusivamente esse jogo e o jogo da Suíça também, os jogadores, olha.
1: Não foram tão bem
2: não
1: assim.
2: Não foram tão bem os adversários.
1: É, mas olha, eu acho que é o seguinte, vai ser.
2: Claro demais.
1: Espanha e Argentina, qual que é seu palpite, Vini?
2: É Espanha.
1: Ah, então vai ganhar a Argentina.
2: Não,
1: e todo
2: não,
1: time
2: não.
1: Que você escolhe, rapaz, perde.
2: André, eu tô pelo Vampeta.
1: Pelo amor de Deus.
2: O Vampeta tá acertando tudo.
1: Não, eu vou na Espanha.
2: Eu também vou na Espanha.
1: Não, eu vou na Argentina, então.
2: Então vai na Argentina, porque eu vou na Espanha. Que a Espanha, André Luiz, tem a posse de bola.
1: Eu acho que a Espanha.
2: Coisa que a Inglaterra deveria ter feito e não fez.
1: Mas a Argentina tem raça, rapaz.
2: André,
1: deixa eu ver.
2: Depois eu conto.
1: Deixa eu atender o pessoal aqui. Alô!
3: Bom dia, André Luiz.
1: Bom dia.
3: Eu falo pra você, eu acho que a palavra misteriosa aí é moeda.
1: Moeda! Olha o Luciano mandando vir aí, ó.
3: Moeda porque.
4: Bora pensar, meu povo.
3: Não tem. Sei lá, pode ser uma pegadinha. Essa pergunta de vocês.
1: É lógico, sempre é, né? Sempre é. Viu, Luciano?
2: Tem um detalhe.
3: Sempre. Então eu vou chutar em moeda.
1: Moeda. Tem na feira.
3: Bom dia. Bota um raça negra pra nós aí. Bom dia
1: bota.
3: A todos aí.
1: Bota que bota.
3: Olha, me coloca no sorteio aí, hein? Também. Esqueci
1: bora,
3: de falar isso aí.
1: Bora.
3: O sorteio é.
1: Você que tá participando aí já tá concorrendo, isso.
3: Participe pra esse negócio, mas quem sabe? Hoje é o dia.
1: Hoje é o dia, ó. 3427-2325, Serjão falou. É gente.
2: É gente?
1: É gente. Será que é gente, Serjão? Alô, minha amiga.
2: Bem, gente.
1: Preta também lá do
5: Bom
1: Belas
5: dia,
1: Artes.
5: Bom dia, André Luiz.
1: Oi.
5: Tudo bem?
1: Tudo bem, e você?
5: Aqui é a Preta do Belas Artes.
1: Ô, Preta.
5: Trabalha no mini mercado popular aqui do Moarama.
1: Legal.
5: A palavra que vende na feira, com 5 letras, limão. Me ponha nos sorteios, por favor.
1: Olha, a palavra
5: Beijo,
1: de hoje.
5: Fica com Deus.
1: A palavra de hoje com 5 letras tem na
2: Só
1: feira.
2: Só 5?
1: Tem na feira. O que tem de palavra com 5 letras, mas é.
2: Muita.
1: É uma só. Quem mais? André Luiz, bom dia. Tem couve na feira, viu? É a Maria Menezes. Ô, Maria Menezes, será que é couve, menina? Daqui a pouquinho tem a resposta aí. Daqui a pouquinho tem a resposta. Quem falou.

0: Moeda também, o Gilberto do Cibratel falou moeda. Alô!
1: Ô, meu amigo André Luiz! Bom dia!
0: Bom dia!
1: Meu futuro perfeito! Palavra-chave de hoje, eu acredito que seja o caldo.
0: Caldo! O caldo!
1: Tamo junto, parceiro!
0: É, rapaz, será que é caldo?
1: Mas é o berrante com os olhos de gato, sem dó, hein? Ele adora o berrante.
0: Ah, o Vini não gosta não, viu, Douglas? O Vini não gosta, ele se ofende quando joga o berrante.
2: Jamais, não.
0: Alô, Milena, bom dia, Milena também, bom dia, meus amigos, ótimo dia pra vocês, quero participar do sorteio de hoje. Beijo, Milena. A Adélia Cardoso também.
2: Ela mandou que é banca.
0: É banca? Será que é banca, Milena? Acho que não, hein? A palavra mamão. Você acha que é mamão, Vini?
2: Não sei.
0: É a Adélia Cardoso que falou, viu?
2: Você gosta de mamão, André?
0: Rapaz, adoro mamãozinho, mamão com açúcar, rapaz.
2: O açúcar derrete no mamão. André.
0: Oi.
3: Tudo bem com você, meu lindo?
0: Tudo bem, e você?
3: Homem da voz linda.
0: Ô, minha amiga.
3: Como que está o Vini? Está bem, senhor?
0: O Vini tá aqui, ó. Tá tentando viver o Vini, viu?
3: Aqui está tudo indo, André. O André me coloca nas promoções.
0: Hoje tem promoção pra você, minha lindona. Beijo pra você, obrigado. Minha amiga Fátima do Corumbá. Sempre com a gente na sintonia. Alô!
4: Bom dia, André Luiz. Oi. Bom dia, ouvintes da Rádio Mais.
0: Oi, minha linda.
4: Uma ótima quinta-feira.
0: Bora.
4: Um dia muito abençoado pra todos.
0: Ô, Nalva, tava sumida, em Nalva?
4: É a Nalva do Corumbá.
0: Um beijo pra você, minha amigona.
4: Já estava com saudade da Rádio Mais.
0: Ô, minha linda.
4: Eu estava viajando de férias.
0: Olha que benção, hein?
4: Cheguei essa semana.
0: Ô, Nalva.
4: E a palavra, eu acho que é caqui, se for fruta.
0: Olha que beleza. Se for uma... Uma fruta eu gosto também, viu?
4: Eu tava com saudade de ouvir a sua voz, André Luiz.
0: Beijo! É tão bom ouvir isso, né, Vini? Eu fico tão feliz, gente. Olha,
2: né?
0: Muito obrigado, viu, Nalva? De verdade mesmo. Isso me deixa muito feliz, de verdade. Sempre que eu ouço aqui, né? Ah, Marisa.
5: André, oi, a Marisa. Palavra é roupa.
0: Roupa. Tem na feira roupa? Também tem.
2: Eles vendem roupa.
0: Eles vendem na feira roupa também.
2: Rapaz, dá pra comprar aquela roupa.
0: O Vini acha
2: aquela
0: que é
2: saída de praia.
0: O Vini uma vez comprou uma...
2: Okay.
0: Uma sunga. É.
2: Aonde?
0: Uma verde-limão. Lembra que você comprou uma verde-limão?
2: Nunca.
0: E uma canga ainda, ele comprou uma canga pra namorada.
2: Ah, é?
0: Uma canga pra namorada e uma sunga verde-limão.
2: Ainda bem que foi canga, não foi outra coisa.
0: Ai, vai mandando mensagem, né, Nalva? Um beijo pra você, Nalva. Clarice Jesus. Também com a gente. Oi, Clarice, bom dia.
6: Oi, André Luiz, bom dia. A palavra misteriosa tem na feira. Consigo ler que é peixe.
0: Peixe.
6: Hoje na rua da minha casa tá tendo feira.
0: É, menina.
6: Manda uma música aí pra mim com o Belo. Me coloca nas promoções, se possível.
0: Inclusive hoje.
6: Um beijo, tudo de bom pra você, sucesso.
0: Beijo, minha linda. A feira lá no Moarama hoje, viu?
2: Ah, que legal.
0: Pessoal do Moarama, hein? Pessoal do Moarama na feira já mandou até mensagem aqui, ó.
2: Que legal.
0: Pessoal vindo na feira lá também. O que tem na feira? Com 5 letras. Manda aí, ó. 3427-2325. Vamos tocar uma música bonita aqui do povo. Você
2: tá
0: manda aqui, ó.
2: O pessoal mandando banca, fruta.
0: É. Que mais,
2: rapaz,
0: aí,
2: o Catriel mandou banca.
0: Você acha que é banca?
2: Eu não sei, não. É. Eu tô entre duas ainda, que eu não vou nem falar.
0: Por quê, cara?
2: Eu falo em off.
0: Você fala em off?
2: Eu falo em off.
0: Mas o Vini não
2: é
0: sabe.
2: É pra não dar brecha, né?
0: O Vini não sabe ainda.
2: Eu não sei, de coração, pessoal, eu não sei.
0: Você não sabe
2: vou
0: ainda,
2: tentar
0: Vini?
2: Descobrir.
0: Tenta descobrir, Vini. Agora, ó, 10h25 na mais. Vai mandando seu alôzão. 3427-2325. Eu acho que ninguém acertou ainda. A perguntinha do dia de hoje, a palavra misteriosa.
2: Será?

0: Gustavo Lima e Bruno Marrone, tá na mais, tá bom demais, vai mandando seu alôzão aí no 3427-2325 na melhor do seu rádio sempre. Obrigado, viu, gente? Obrigado pela grande audiência. Você também na supermaisfm.com.br, aí pelo aplicativo da Rádio Mais, pela Radiosnet também. Obrigado! Estamos aí sempre liderando na Radiosnet no segmento rádio local. Eu fico muito feliz aqui, toda a Baixada Santista, no segmento rádio local, nós lideramos a audiência pelo streaming também. Legal demais. Olha, 10h31 agora na Mais. Daqui a pouquinho tem o horóscopo do dia, segunda parte, viu? Segunda parte do horóscopo do dia pra você. E tem informações aqui de Santos e região, inclusive, né, da Baixada Santista. Eu falei, inclusive, ontem pra você que a Prefeitura Municipal de Itaim tá liberando pra você que é aposentado ou pensionista, né? A questão, a partir, né, que foi agora dessa semana, até o dia 30 de setembro, tem a questão para você ganhar os 50% de desconto do seu IPTU. Então, se você tem até dois imóveis, né, no seu nome e você reside no local, você tem esse desconto aí de 50% do IPTU, você é aposentado ou pensionista. Uma informação importante, porque já que aumentaram, né, esse ano o IPTU aqui do povo, ó, só no meu IPTU aumentou 34%. Imagina, né? 34%. Eu ainda não consigo ainda emplacar com desconto de 50%, porque eu não sou aposentado nem pensionista. Então, né? Lascou. Porque eu tenho que pagar os 34% a mais aí do IPTU. Agora, se você pode, né, esse desconto, vá atrás mesmo, que a prefeitura tá atendendo você até 30/9. Combinado? Olha, agora 10 horas e 33 minutos em toda a região. O maior navio de guerra da América Latina está atracando aqui no Porto de Santos, viu? Você pode visitar. Uma vez, inclusive, Vini, eu fui lá uma vez para visitar o navio.
1: Ah, né? É?
0: Isso, eu fui uma vez para tentar visitar o navio, mas tinha tanta gente, rapaz, quilômetros de fila para visitar o navio, viu?
1: Desistiu.
0: Porque o navio é bonito, é o maior navio de guerra da América Latina.
1: Caramba!
0: Tá atracado no Porto de Santos, é. E vai ficar até esta sexta-feira, só isso?
1: Ah, poxa!
0: Olha, até domingo, inclusive, até domingo, dia 19, isso. Atracando, né, nessa próxima sexta-feira, até domingo, dia 19, tem as visitações das 9 às 4 da tarde, mas é muita gente. Vai ter que chegar de manhã lá, ó. Chega de manhã e vai entrar no navio só à tarde, viu? Pode esperar. Já leva pra fazer o piquenique, fica na fila lá. Demora.
1: É bonito, hein?
0: Mas deveria ficar o mês todo, na minha opinião, viu? Já que nós não estamos em guerra.
1: É verdade.
0: Já fica lá vendo o navio.
1: Esse aqui, né?
0: Já ficou vendo os navios aí, os navios da vida, Vini?
1: Rapaz, já viu, fala pra você, pouquíssimo.
0: Ver navios é impressionante. Vamos ver navios, então. Ó, vamos lá, rapidinho. Catriel também falou que a banca. A Evelyn da Ótica também tá com a gente. A Evelyn, famosa Evelyn. Beijo pra você, Evelyn.
1: Oi, Evelyn.
0: Mandou, tem que trocar o nome aqui, Vini, bonitinho. Mandou fruta. Eu quero também ganhar esse prêmio de hoje. Margarete do Corba. Ô, Margarete, bom dia. Passando para desejar uma ótima quinta-feira para todos nós. Eu acho que é grito, André Luiz. Na feira tem muito grito. Você já viu o pessoal gritando na feira, Vini? O Vini nunca foi na feira, né,
1: eu
0: Vini?
1: Eu vou na feira.
0: Vai nada,
1: de vez em quando eu vou na feira, sim.
0: O que, que você vai comprar na feira?
1: Olha, eu comprar fruta,
0: eu, né? Eu comprava na feira.
1: Aquele jogo de videogame.
0: Eu comprava na feira, é. DVD.
1: É?
0: DVD, o que é? CD, tudo pirata.
1: Não fala isso.
0: Mas eu comprava, pô. Na feira também vendia isso. Aí eu era molecão.
1: Eu já comprei camiseta de clube já.
0: Molecão comprava fita cassete, pô.
1: Fita cassete?
0: Fita cassete também era pirata nessa época também. Tudo pirata. Mas era bom demais, nossa senhora. Ixi, Maria, era bom demais. Ó, não pode falar isso, que você não pode consumir pirataria. Logicamente que não, não pode.
1: Isso.
0: Mas lá atrás tinha CD pirata, DVD.
1: Tinha. Ixi, mas
0: hoje em dia
1: de jogo de ver.
0: Hoje em dia não tem, play? Não existe mais, pô. Não é verdade? Hoje não existe mais. Alô, Fidelis, bom dia! Tudo
2: dia,
0: bem?
2: Pessoal, bom dia. Então, esse cantor Natanael.
0: Tá mandando do Natanael aí, o
2: Hento Bailor. Esse Natanael que conheço, ele vinha muito na igreja Colônia de Fogo.
0: Isso, ele mesmo. Ele mesmo. Manda um abraço pra ele aí. Fidel está mandando um abraço pro Natanael. Alô, Natanael! Tamo junto. Alô, Thaís. Também falou couve ou banca. Tá mandando aqui. Quem mais tá mandando alusão pra mim? A Viviane do Coronel. Ô, Vivi, beijo pra você. Obrigado. Tá concorrendo os prêmios de hoje. O Pedro também, o Pedrinho. Falou, André Luiz, falei errado, é milho. É milho, quem mais?
2: Oi, André, bom dia. Oi, meu lindo.
0: Tudo bem?
2: Gostaria de ganhar esse dogão aí pra mim ver como que é isso.
0: É, menino, nunca comeu dogão?
2: A gente só vê, aí fica pensando como que é.
0: É, ó, vem um pão, vem um recheio também, que é uma salsicha maravilhosa. O Vini adora a salsicha do dogão. O que mais aqui também?
1: Dogão é uma delícia.
0: É, rapaz, bom demais. Aí tem presunto e queijo, tem de carne moída, tem de frango. É uma delícia, viu? Vale a pena.
2: Então me coloca nas promoções, beleza? Olha, a palavra é bacia.
0: Bacia? Tá, será que é?
2: Eu posso falar, e vou falar alguma coisa do feminicídio.
0: Ah, é?
2: Enquanto nossos governantes não colocar prisão perpétua...
0: É verdade.
2: Que o certo era... cortar, né, a goela deles, a cabeça, mas não dá, então prisão perpétua.
0: Eu também acho.
2: E o governo tem obrigação, enquanto ele não tomar uma atitude relevante...
0: Porque imagina, o cara matou a mulher na saída do trabalho dela, lá no shopping Brisamar, um relacionamento bem curto, foi essa semana agora, bem curto, né? Aí o cara, a mulher separou dele, ele ficou bravo, né, minha amiga Fátima.
1: Não gostou.
0: Aí ele foi lá na saída do trabalho... A filha dela esperando no prédio, a mãe chegar do trabalho cansada, o infeliz vai e mata, dá facada na barriga, no pescoço, mata a mulher. E depois a mulher, aliás, a mulher morta perto do prédio lá, na entrada, o policial, aliás, a portaria falou, não, olha, o namorado, o ex-namorado é o tal de Severino. E o cara que matou ela, pô. Aí ligaram pro cara, o cara foi lá ainda no local... pra ver a criança, a filha da moça, se tava tudo bem. Pô, olha a cara de pau do cara.
1: Meu Deus do céu, foi um psicopata.
0: Psicopata. Aí o que acontece? Aí o cara foi preso. Foi preso, a polícia prendeu o cara lá. Tudo bem. E agora,
1: Vini? Sangue frio.
0: Mas e agora, Vini? Ah, deixou uma criança pequena.
1: Quem vai cuidar da criança?
0: Matou a mulher, o cara vai ser preso. Aí vai ter um cara, que é advogado... pra defender um criminoso desse aí, um bandido desse aí, um vagabundo. Aí eu falo pra você, eu como advogado, eu rasgaria o diploma, rapaz, pra defender um cara desse aí. Não tem como, não é verdade? Como que claro. Pode? Você se empenha
1: você
0: pra
1: se
0: ser
1: sente.
0: Um advogado e vai, alguém vai defender esse crápula. Alguém vai defender o cara lá. Aí que vai a pena do cara? 30 anos no máximo.
1: Nada que não acontece.
0: Aí fica um terço na prisão e vai, pô. Igual o goleiro Bruno aí, mandou matar... Tem provas, mas não tem prova do goleiro Bruno, mas, pô, mas todos os caras, os amigos falaram que o cara que mandou, que o cara fez, que o cara mandou e tal. Enfim, o cara tá
1: jogando
0: solto,
1: bola, tá jogando mais bola. Novo que eu.
0: Aí eu falo pra você, quem sofre é a família, não é verdade? Aí vê que o crime em algumas situações compensa, porque vai ter alguém pra defender um condenado
1: desse
0: aí. E a gente tem que pagar a alimentação do cara, remedinho pro cara, aí paga o chinelo do cara, a calça do cara, entendeu?
1: Pô, paga tudo.
0: Aí eu tô. É tudo aí uma nosso. Coisa que eu falo aqui, ah, você é um cara que tá falando muita coisa, André Luiz, cuidado, porque como que é? O episódio que aconteceu esses dias aí?
1: Okay.
0: A questão. O pessoal até falou aqui na rádio, falou, poxa. A defesa do... Ah, esqueci a palavra agora, pô.
1: Vixe, Maria.
0: É.
1: Você lembra.
0: Os direitos... direitos humanos vão...
1: Ah, da ONU, né?
0: Isso. Vou pegar no teu pé, porque você é muito polêmico. Para com isso. Mas é o que eu penso. Vamos eu lá, então, rapidinho. Rapidinho aqui. Ó. A Jéssica também com a gente. A Sandra do Corumbá também. Bom dia, Sandrinha. Beijo pra você, a Jéssica Rodrigues também com a gente. Obrigado, que Deus abençoe, né, Fátima?
2: Ele tem que sustentar os filhos das mulheres é que isso. Os caras matam.
0: É isso.
2: Todos com um salário mínimo, no mínimo, até 18 anos. Concorda?
0: É isso.
2: Se eu pudesse, eu fazia uma enquete sobre isso.
0: É, mas aí eu venho os direitos, agora eu lembrei, direitos humanos me encheu o saco.
2: Eu sei que 99% adotaria essa ideia que eu tô dizendo.
0: É isso, menina, mas tem razão, viu? Olha, quinta-feira polêmica aqui na rede.
1: Muita polêmica.
0: Elaine do Moarama, beijo pra você, Elaine, obrigado. Maravilhoso dia pra você, André Luiz, todos os ouvintes da Rádio Mais. Eu acho que é bacia ou banca. Palavra com 5 letras tem na feira. Manda aí, ó. 3427-2325. O Vini não acertou ainda. Não acerta uma, hein, Vini?
1: Tô tentando acertar, mas tá difícil essa palavrinha, hein?
0: Tá difícil hoje.
1: Eu acho que tem pegadinha.
0: Tem? Você acha que tem?
1: Ah, deve ter uma pegadinha aí.
0: Ó, tá chegando sucesso pra você com Camisa 10 na Mais FM. Vai mandando seu alôzão aí, ó. Também, adivinha o nome dessa música? 5 letras.
1: Não é bagulho.

0: Legal. Voltamos já.
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1: Muito bem, tá na Mais, tá bom demais. De volta à nossa programação nessa manhãzinha maravilhosa hoje. É o dia de você ganhar prêmios aqui na Mais FM. Tem muitos prêmios pra você. E o legal é que a sua participação também pode pedir música, pode mandar pra quem você quiser. Olha, como são tantos pedidos, né? A gente vai tocando aqui na sequência, tá bom? Música por música, pedido musical também. Uma hora chega aí a sua participação. Mas, olha, o importante é você mandar o seu bairro, o seu nome bonitinho, mandar aquele bom dia especial pra nós aqui e concorrer aos prêmios de hoje na Mais FM.

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0: Muito bem, de volta, tá na Mais, tá bom demais, 11 horas e 13 minutos em todo o litoral. Vai mandando seu alusão aí no 3427-2325. Vou atender todo mundo aqui. Ah, tem muitas participações. Obrigado pela gentileza das mensagens de hoje. Então, meu povo, alô Jefferson, o famoso branco, também tá mandando alusão aqui. André Luiz, eu acho que é todo. É de cobrir as barracas. Será, olha, palavra misteriosa hoje, valendo aí prêmios da Mais, contendo 5 letras. Tem na feira ali.
10: O que será que tem na feira? Pessoal tá com 5 que... letrinhas.
0: Gente, tem na
10: gente
0: feira.
10: Tem bastante gente.
0: Tem na feira, tem gente.
10: Tem muita gente.
0: Alô, André. Branco, um abraço pro Branco aí, toda a turma lá da Funilaria e Pintura do Branco, ouvindo a gente sempre. Obrigado. Quem mais aí? Alô.
11: Cadê o Pet? Tudo bem contigo, meu amigo? A palavra misteriosa de hoje, eu acho que é bacia.
0: Bacia, olha a bacia. Pois é,
11: bacia. Bom dia pra nós, tá na Mais, é bom demais. Um abraço, fica com Deus.
0: Tamo junto, meu parceiro Reinaldão. Um abraço pra você, obrigado. Hã?
10: André, você gosta de ir na feira no começo da feira ou no final da feira?
0: Rapaz, bom no final, né?
10: No finalzinho, né?
0: Rapaz, final de feira,
10: tem desconto.
0: Tem um descontinho bom lá, mas o ruim é que você pega também, né? Às vezes não pega.
10: É, não pega o
0: qualidade.
10: Melhor. Às vezes não pega tanto a melhor, né? Que isso, a melhor já foi.
0: Isso. Mas é bom também. É. Alô!
12: Oi, André. Oi, Vini. Bom dia.
0: Bom dia, minha amiga Maria. Piedade. Tenha piedade, viu, Maria? Pra acertar essa pergunta de hoje,
12: tudo
0: hein?
12: Tudo bem com vocês?
0: Tudo bem.
12: Ô, André, por favor, manda uma musiquinha aí pra mim.
0: Musicão.
12: Eu quero da Marília Mendonça.
0: Marília
12: de
0: Mendonça.
12: Quem é a culpa?
0: Quem é a culpa, hein?
12: Só que eu sei. Maria Mendonça.
0: Yeah.
12: E gostaria muito de participar do sorteio de hoje, da manhã, de sábado. Tá bom?
0: Tá ótimo.
12: E muito obrigado.
13: Obrigado você, minha lindona. Bora já tá quase na hora do almoço, já, né, Maria Piedade? Beijo!
10: É na hora de comer um pastel.
14: Prefeito da Luiz, o futuro prefeito do Poval. Bom dia.
13: Você tá na onde, rapaz? Tá com ego lá.
10: Tá no aquário. Tá na piscina.
14: Bom dia a todo mundo aí da Rádio Mais. Se tenha uma quinta-feira abençoada. E lembrando, hoje começa o Brasileiro.
13: Brasileirão.
14: Já tá retornando o Brasileiro. Se não faz memória, tem Santos e Botafogo hoje.
13: Vamos que vamos. O Vini vai ver aqui. O Vini vai ver.
10: Meu Deus do céu.
13: Santos, será que é o Santos? Será que é o Santos que vai jogar hoje,
10: rapaz? Botafogo e Santos, 7 Alô,
13: meu amigo
10: noite.
13: Sil Monteiro, famoso eletricista Sil Monteiro.
10: Sil, fios elétricos.
13: Alô, Sil, um abraço pra você, tamo junto. Ele acha que é mamão.
10: Mamão.
13: Rapaz, dá um mamão.
10: Mamão papai,
13: O que você gosta? O Vini não gosta de abacate, não.
10: Olha, abacate,
13: você não
10: mais
13: come.
10: Ou menos.
13: Você não come, eu nem como, mamão.
10: Chega a comer, sim.
13: Nem mamão, nem abacate.
10: É a minha preferida, mas...
13: Quem mais? Alô!
15: Bom dia, André Luiz. Aqui é a Célia, viu?
13: Ô, Célia!
15: Aquela pessoa que te ama.
13: Ô, minha lindona.
15: André.
13: Eu também,
15: a
13: viu?
15: A palavra misteriosa hoje, eu acho que é gente.
13: Gente. É? Que tem gente.
15: Tem muito na feira.
13: Tem bastante gente na feira. Sim. Tem.
15: Bom beijo. Fica com Deus. Deus abençoe.
13: Mas já vai mandar embora?
15: Minha filha Cira e minha amiga Zeca. Um cheiro.
13: Já vai?
15: Você.
13: Um áudio curto desse.
10: A Célia tá fazendo o almoço, né? Não vai ter tempo, não.

0: Eu gosto de conversar com o povo, com as pessoas. Eu gosto mesmo, rapaz. Se pudesse ficar aqui o dia inteiro conversando com vocês aqui, viu?
1: Fazer um podcast. Célia.
0: Um beijo, Célia. Deus abençoe você. Obrigado. Maria Júlia também, a Maju. André Luiz, olha, pastel tem 6 litros, verdade. Então, vou pensar outra aqui, ó. Tem couve e peixe. Será que peixe. É? Eu acho que não
1: hoje
0: é, não.
1: Hoje tem peixe.
0: Não é, não.
1: 7
0: não é,
1: da noite.
0: Ô, Maria de Lourdes.
2: Bom dia, André. Bom dia, Vini. Bom aqui dia. É Maria de Lourdes.
0: Oi, Maria de Lourdes. Tudo
2: eu
0: bem?
2: Eu acho que a palavra
0: banda.
2: É pastelaria.
0: Meu Deus, mas é muito ruim.
2: O André, me põe no sorteio.
0: O Vini também tá achando que é.
2: Esse sorteio muita letra. Aí do... É. Do mercado, do sacolão.
0: Isso, vai ter o sorteio amanhã, é.
2: Um beijo pra todos, radialistas.
0: Obrigado.
2: Me toca aquela música que eu sempre peço, porque é muito milagrosa, é muito, muito vitoriosa. Eu adoro, eu tenho paixão por essa música. Padre Marcelo e Belo.
0: Ah, tá.
2: Um beijo pra todos.
0: Eu pensei que era o hino do Corinthians.
1: Esse é depois.
0: Ô, minha amiga Maria de Lourdes, um beijo, minha linda. A Lúcia beijo também do Sion. A Lúcia do Sion. André Luiz, eu acho que é caqui melão. É, que tem 5 letras na feira. É. O que tem mais na feira? Vamos pensar, meu povo. O que tem de bom
1: usa
0: na feira?
1: Usa cachola,
0: hein? Será que é, Lúcia? Eu acho que não, hein? Eu acho que não tem nada a ver com fruta nem verdura, eu acho. A Gabriela do Imã já falou que é limão. Palavra com 5 letras tem na feira. Manda aí, manda aí. Ô, Gabriela, beijo pra você. O que mais aqui? A família Santos, é isso?
1: Aqui, ó, Marmoraria.
0: Deixa eu ver.
1: Marmoraria Santos.
0: Marmoraria Santos, é isso?
1: Deve ver o nome do cabra.
0: Um abraço pra vocês aí, obrigado. Pela Marmoraria Santos. Tamo junto, viu? Falou assim que a palavra é melão.
1: Pode
0: rapaz,
1: ser.
0: Gosta daquele milãozinho gostoso, é bom. É bom, milãozinho, é bom.
3: Vou arriscar mais uma vez.
0: A Nalva.
3: Milho.
0: Milho. O Vili acho que é milho.
1: O milho do pratinho. Alô, Roberto.
0: Rapaz, o Robertão também
1: Roberto
0: faz.
1: Tem...
0: Ó, quer comer o milho? Vai lá em frente à Baby Clean.
1: Isso,
0: tem
1: lá no centro.
0: A barraca do Robertão. O famoso rei do milho, viu? Ô, Fátima. André Luiz, aqui é a Fátima do Cibratel. A palavra-chave hoje é facão. Me coloca no sorteio de hoje, ligadona na Rádio Mais sempre. Uma boa, dica, hein, menina? Uma boa dica mesmo.
1: O André gostou.
0: Tem facão? No...
4: Potência!
1: Tem que ter um facão, né?
0: Também tem.
1: Pra cortar ali a mandioca.
0: Ninguém tá sabendo.
5: Oi, alô? André Luiz, bom dia.
0: Ô, Lia.
5: A coisa mais linda que eu escutei hoje foi você falando da tua mãe. Eu tava saindo, hoje o dia de eu passar no cardiologista, acabei de chegar em casa. Eu tava saindo e escutando você falar, que senti vontade de chorar.
0: Ô, minha lindona.
5: Que bonitinho. Agradeço a Deus de você ter sua mãe, meu amigo.
0: É, aniversário dela hoje. Eu mandei uma mensagem bonita aqui de manhã, né?
5: Que eu não tenho há muito tempo.
0: Ô, minha lindona.
5: E a palavra, eu acho que tem na feira,
0: é
5: feira.
0: É feira. Olha.
5: Não tem outra. É, tem tanta coisa na feira, mas não deixa de ter. É a feira.
0: É a feira.
5: Tá bom? E feliz aniversário pra tua mãe. Deus que dê ela muitos anos de vida. Proteja ela. E fala que um ouvinte de você mandou um abraço pra ela.
0: Ô, minha amiga tá Lia.
5: Eu tenho 74 anos. Eu acho que eu sou bem mais velho que ela.
0: Você, minha mãe fez 75 agora, minha. Você tá mais nova, viu?
5: Tá bom? Então é isso aí, meu filho. Pega firme e não esquece de qualquer coisa, menos da mamãe.
0: É isso.
4: Potência!
0: A mãe da gente tem que cuidar, viu? É verdade. É. Sempre, né? Cuide da sua mãe e do seu pai, né? Honre o que eles fizeram por você. Imagina, né? Desde pequenininho ali aguentando a bagunça, né? Quando ficava doente, quando tá dando trabalho, depois da adolescência, não é verdade? E aí a mãe tá cuidando ali o tempo todo, né? Zelando pelo filho e tal. E no final da vida, né? Você já tá lá, já tá grande, barbado e não vai cuidar do pai e da mãe? Aí é dose, viu? Tem muita gente que coloca pai e mãe no asilo, coloca pai e mãe pra casa de irmão, de irmã, é isso, né? E a vida não é assim não, meu filho. Tem que respeitar pai e mãe, honrar. Alô, bom dia, Jane, tudo bem? A Jane do Moarama, da padaria, é isso? Ô, minha lindona, lá da padaria Mana Manda, é isso? Padaria Mana, é isso? Manda um abraço aqui pra todo mundo aqui, é isso? Ô, minha lindona, beijo pra você. Pra quem tá mandando? Pra Ana Júlia, pro João também. Estamos ligadinhos a mais. Seja bem-vinda, minha lindona. Beijo pra você, obrigado. Pessoal da padaria.

0: Vou comprar um pãozinho depois aí, viu? Vou passar aí pra pegar um pãozinho gostoso aí, vai ver só. Né? É bom, né? É bom demais. Da padaria Mana, é isso? É isso, beijo pra vocês aí, obrigado. Quem mais? É Ivone. Oi, Ivone.
1: Bom dia, André. Bom dia, Vini. Ele vai sim, André. Um dia desses eu encontrei ele. Ele mandou ir pra casa.
0: Quem?
1: Que eu estava indo na feira. Só porque que eu sou velha, eu não posso ir na feira, Vini. Homem, rapaz. É. Ah, ele vai sim. Eu provo isso.
0: Mas quem vai? Mas não tô entendendo. Conversa, eu não tô entendendo. Deixa eu ver.
1: Tá bom? Tá bom ótimo. Dia pra vocês, meninos. Me coloca aí nessas promoções. Tá?
0: Ô, minha lindona.
1: Frio da cachorra. Quero ganhar, hein? Bom dia.
0: Beijo pra você, minha amiga Ivone, lá do brechó da Ivone, ali pertinho do Dogão do Belas Artes. Tem o brechó da Ivone. Vai lá e aproveite, viu? Que tem de promoção pra você. Ó, já tá chegando mais participações aqui da nossa amigona Adriana do Moarama. Ô, Adriana, beijo pra você, obrigado. O Pablo também, o Emanuel do Coronel. Quem mais aqui? Deixa eu ver, tá mandando alusão. O pessoal da CVC lá de Santo André. Ô, André Luiz, sou a Fernanda Prado. Tô aqui em Santo André, trabalhando aqui na CVC. Ô, Fernanda, um beijo pra você. Manda um beijo aí pra todos os ouvintes, pra minha amiga Isabela. Ô, Isabela Sicarelli, a famosa Isabelle Sicarelli, nome de artista, viu? Estamos ligadinhas aqui na Rádio Mais com vocês. Amamos as músicas e a programação. Beijo! A palavra com 5 letras é fruta ou caqui. Ela mandou aqui, né? Né, Fernanda? Um beijão pra você. Obrigado, que Deus abençoe o seu dia. Obrigadão mesmo, pessoal da CVC, tá sempre ouvindo a gente, obrigado. A Lucida também, o Tárcio, quem mais? Jorgão do Tupi, a Marisa, a Márcia, o Robertão também tá com a gente, a Thaís do Morama, a Andressa. Tá todo mundo aqui, a Paty também, o Mário lá do Guaraú, a Alzira também, a Silvana. Rapaz, tanta gente mandando alusão, manda aí o seu ainda, não mandou ainda? Alô, Odete, beijo pra Odete também, obrigado. 3427-2325, a Carmen Lúcia também participando com a gente hoje. Ah, vamos tocar essa aqui? É. Essa aqui é do passado, De Volta ao Presente. Gosto demais dessa música também. Pra gente relembrar o passado com os Gigantes do Samba.

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0: Olha, tá chegando muito mais. Nada mais, tá bom demais. Vai mandando seu alôzão 11-37-3427-2325.
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0: Panamá, está bom demais. Agora faltando 20 pro meio-dia.
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0: 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Olha, obrigado pela grande audiência. Vamos juntos aí. Vamos juntos na melhor programação do seu rádio. Presta atenção aí, ó. Você quer mandar aquele abraço, aquele beijo, quer concorrer dos prêmios e responder a perguntinha de hoje também? Fique à vontade. Anota aí já no seu celular. 3427-2325. 3427-2325. Aí você já manda aquele áudio, manda aquela mensagem bonita e responde a palavra misteriosa de hoje com 5 letras. Tem na feira com 5 letras, manda aí, ó. O pessoal tá mandando ver aqui, ó. Rapaz, eu acho que já acertaram a pergunta de hoje, hein? Eu acho. Alô, Tárcio do Oz também com a gente. Bom dia pra você, Tárcio. A palavra é preço. Será que é? Não sei, viu? Quem mais aqui, ó? Milão, couve, peixe, mamão, salsa, manga. Pode ser limão também, André Luiz. Ô, minha amiga Cida do Savoy, beijo! Agora esperar sua mente brilhante. A palavra que você escolheu, André Luiz. Ô, Cida, eu escolhi uma palavra aqui difícil, viu? Mas eu acho que já acertaram hoje. Pessoal é esperto demais. Alô, bom dia, quem fala? Alô.
2: Bom dia, André Luiz. Aqui é a Adriana do Guarama.
0: Ô, Adriana.
2: A palavra é melão.
0: Melão.

0: toca pra mim a música aí do Pablo, Quem Ama Cuida.
1: Quem Ama Cuida.
0: Bom dia, que Deus abençoe a todos.
1: Tamo junto, minha lindona Adriana, lá do Morama. Obrigado pelo carinho, pela sintonia, pela mensagem também. Quem mais? Alô,
2: manda. Bom dia, André Luiz. Bom dia, Vini.
1: Bom dia.
2: Vamos que vamos.
1: Bora que bora.
2: Feira ensolarada.
1: Isso.
2: Mais eu acredito dia. Que a palavra aí que da feira aí.
1: É. Que tem na
2: pode
1: feira.
2: Pode ter em casa aí de vez em quando, né?
1: Manda.
2: É um peixe.
1: Um peixe, aquele peixinho maravilhoso.
2: De vez em quando é bom ter um peixinho em casa.
1: Também acho.
2: E dá com um sorriso maroto aí pra nós.
1: Bora. Deixa comigo.
2: Vamos que vamos.
1: Um abraço. Tamo junto, meu parceiro, Emanuel.
3: Bom dia, seu Luiz, nosso futuro prefeito, que agora é seu Luiz. Manda um alô aí pro Léo, pro Tato, pro Pai Jorge, e toca aí o Zé Ramalho pra nós aí.
1: Tamo junto.
3: E a perguntinha de hoje, eu acho que é caixa, porque você tem que... Tudo que você leva pra feira tem que poder de uma caixa, né? Então, pra mim é caixa.
1: Será que é o Jorgão? Grande Jorgão do Tupi, vai Palmeiras! Ele é palmeirense, né, rapaz do céu? Como que pode? O Palmeiras tá em primeiro ainda no Campeonato Brasileiro.
4: Alô? Bom dia, André Luiz.
1: Oi.
4: Meu locutor querido. Tudo bom, meu amigo?
1: Tamo junto, meu parceiro. É o Pablo
4: aqui da Manubela, rações e acessórios para o seu pet.
1: É Pablo.
4: Estamos abertos e aguardando nossos queridos clientes.
1: É isso, vai lá.
4: Um grande abraço a todos, uma ótima quinta-feira. Abençoada aos nossos ouvintes.
1: Tamo
4: e
1: junto
4: nossos
1: sempre.
4: Clientes, querido.
1: Ô, meu amigão Pablo, um abraço.
4: Por favor, André Luiz, me coloca aí nas promoções. Manda. Quero ganhar essa aí da Mundial. Quero ganhar o Mundial.
1: É, rapaz.
4: Se bem que Corinthians já tem vários.
1: tem dois.
4: Vai, Corinthians!
1: Vai, Corinthians! Nós temos dois mundiais, né? Então, não vem que não tem, não. Os palmeirenses, São Paulino. Nós temos dois mundiais, né? Aqui é Corinthians. São Paulo também tem mundial, tem, né? Agora Palmeiras tem mundial? Tem mundial, Palmeiras? Ô, palmeirense, manda mensagem. Vocês têm mundial? Tem. Tem um só, né? Falam que é em 51, mas não sei se é verdade, não, viu? Não sei não, hein? Olha, André Luiz, a Márcia. Alô, Márcia, lá da CESP. Beijo pra você, tudo bem? André Luiz, já quero, hein? O site é muito bom. Gostaria de ganhar esse voucher de R$100 pra gastar na feirinha. Boa quinta-feira aí, todo mundo. Rádio Mais é sempre mais. É, minha cidade linda, Itanhaém. Ô, minha lindona, a palavra deve ser limão, ela mandou aqui, ó. Toca João Gomes. É isso, anima a nossa quinta-feira aí. Eu falo aqui do Moarama. Ela também mandou manga aqui, né, Márcia? Beijo pra você, Marcinha. Obrigado, viu? Obrigado pelo carinho, pela sintonia sempre com a gente. A Thaís também. André Luiz, pode ser fruta também, né? Pode, mas não é fruta. Tá, eu vou descartar a fruta. Fruta não é. Pronto, fruta não é. Tá bom? Fruta não é. Então é fruta. Ih, rapaz, agora embananou, hein? A Andressa também. O André Luiz, bom dia, Andressa do Imanjá. Ó, o que tem na feira com cinco letras é fruta, mas não falei que fruta não é, viu, Andressa? Andressa, bota aí, ó. Bota outra palavra aí pra nós, tá bom? Beijo pra você, minha lindona. O pessoal lá tá sempre ligadinho com a gente. A Josefa do América. Ô, Josefa, tudo bem, minha lindona? Como que você tá? André Luiz, ó, preciso de uma ajuda sua aí, viu? Liguei pra Sabesp ontem. Ah, e fui lá, viu? Mediram que estava com o meu endereço, né? Que moro na rua Aristides, Tem um problema no cavalete. Veio uma conta de R$575. Nossa senhora, tem uns 15 dias, mais ou menos. Estou reclamando e eles não vêm tomar providência. Ô, minha lindona, ô, Josefa, você sabe que a Sabesp não tem piedade, viu? Ela manda ver mesmo, né? Conta, uma vez em casa também, veio a conta de quase R$500, eu fiquei louco da vida. Aí fui, ó, tentar ver se era vazamento, se não era, e não era nada, não. Aí eu fui na Sabesp, reclamei lá, fiquei quase 4 horas, menina do céu. Aí eles foram, depois de um tempo lá, depois de uma semana, marcaram, foram lá e viram que realmente o registro lá, né? Aí estava com problemas, estava com problemas, o medidor estava com problema. Aí acabaram trocando depois e acabei não pagando essa conta. Então, é importante, mas eu vou estar mandando lá, viu, minha amiga? Tomara que dê certo, tá bom? Mas só, uma dica que eu dou, vai lá, reclama, viu? Pede para fazer a aferição. Aí eles vão na sua casa aí, viu? Pra ver se tá tudo certo com o seu registro, tá? É isso. Tá bom, minha lindona? Oi, Pati! A Pati também tá com a... André Luiz, eu acho que é pastel, mas pastel tem 6 letras, Pati. Pastel não é não, viu? Quem mais aqui? A resposta é caixa, Alzira! Que Deus abençoe você, viu, Alzira? Manda uma música aí e oferece pra sua mamãe também, que Deus abençoe ela. Felicidades. Ela tá de aniversário hoje, menina. Hoje toma tubaína e cantar parabéns hoje, hein?
5: Potência!
1: Beijo, Alzira! Quem mais aqui? A Silvana. Oi, Silvana. Tá sumida.
6: Bom dia, André Luiz. Oi. Bom dia, Vini. Nosso casquinha de bala. Casquinha que é a Silvana do Guarama.
1: O Vini tá comendo agora, sabia?
6: Eu acho que a palavra é banca.
1: Banca, boa. Pode ser, viu?
6: Eu acho que é banca.
1: Você acha? Com 5 letras.
6: Beijos, ficam com Deus.
1: Ô, Silvana, beijo, minha lindona. Obrigado. Bom dia, André Luiz. Tudo bem? Aqui é o Neo do Oasis, o irmão Pio. O Tarso também tá ouvindo a gente. Pai Jorge, a irmã Rosa e uns pés de cana lá do bar Tomigode. Toma cana aí. Feliz aniversário pra sua mãezinha aí. Ô, meu amigo Manuel, grande Neo do Oasis. Obrigado. Tamo junto, meu parceiro. Não mandou a palavra misteriosa hoje? Você é bom nisso, viu? Você é bom nisso, rapaz. Manda aí, ó. Palavra é caldo, André Luiz. É o Ayrton, motorista de aplicativo. Será que é? Não sei. Ah, quem mais? A Ana Prado, do Belas Artes, também com a gente. Palavra misteriosa de hoje. Pra todos os ouvintes, a palavra é banca. Não sei se é banca não, menina.
7: Manda aí. Bom dia, André Luiz, ouvinte da Mais FM. Sou Vanderlei Vieira, do Belas Artes. Já uma excelente quinta-feira pra todos os ouvintes da Mais, pra minha esposa, Lucimara, pro Daniel... Nelsinho,
1: manda vir.
7: Pro Japa, é isso aí, meu amigo. E a palavra hoje que tem na feira com 5 letras é caqui.
1: Caqui.
7: Beleza, excelente programa, ótimo trabalho. E é isso aí. Gente, dia todo. Tá na mais, tá. Será bom demais. É?
1: Será que é? Olha, não sei não, viu? Sei não. Vai mandando mensagem aí, ó. 3427-2325 na manhã da mais. Zezé de Camargo e Luciano. Lembra dessa aqui, ó?

Para mais, tá bom demais. Muito bem, de volta, olha, André Luiz, estou aqui sempre ouvindo a Rádio Mais. Deixa eu mandar um pessoal que tá mandando mensagem aqui, ó. Mandar um abração pro nosso amigão Jorge, é isso? Ele tá falando que é o filho da Fátima. Ô, minha lindona, que trabalha no CAPS. Ah, que legal, amigão. Um abraço pra você, viu? Grande, grande Fátima. Sempre acompanho vocês. É um beijão pra todo mundo aí. E o que tem na feira com 5 letras, ele falou que é limão. Limão. Rapaz, fruta não é. Já descartei que é fruta, viu, Jorgão? Um abraço pra você. Obrigado, é o Jorge Augusto. Um abração pra você. Na verdade, moro no Jabaquara, mas sempre estou aí na casa da minha mãezinha. E dos meus sogros também, maravilhosos. Tamo junto, meu amigo Jorgão. Um abraço pra você, obrigado pela participação, viu? A Tabata da Vila São Paulo mandou: André Luiz, que tem na feira é gente. A palavra com 5 letras

0: palavra com 5 letras hoje tem na feira. Tem na feira com 5 letras. Não é fruta, hein? Não é fruta. Não é fruta. É. E mais aqui, deixa eu ver. O Eduardo Gomes falou que é caqui, melão, limão, banana. Banca, banca, né? Banca. Eduardo Gomes não é. Odete, beijo pra você, Odete. Quem mais aqui, ó? Ô, Mário. Mário não é essa palavra, Mário, pelo amor de Deus. Tem na feira que você falou aqui, mas tem, mas não é essa, meu filho. Pelo amor de Deus, não me coloque em mal. Que conflito aqui, Mário. Alô, Cláudia do Guapurão. Beijão pra Claudinha também com a gente. Sempre ouvindo a Rádio Mais. Acho que é mamão. Não é fruta, gente. Não é fruta. Já descartei a fruta aqui, viu? Nossa amiga Lúcia. Lúcia! Minha amiga Lúcia também não é, viu, Lúcia? Lá do Ocion, em Itanhaém. Não é. O Elias também tá mandando alusão aqui. Alô, Elias! Bom dia!
1: Bom dia, boa tarde, boa noite. Ô, André Luiz, esse aí é o João aí, ganhador da maleta.
0: Ô, show de bola! Grande João, rapaz, foi te retirar a maleta aí. Bom demais, hein? Tamo junto. Olha, também o Gilbertão já apareceu por lá.
1: Lembrando que a pessoal da SS aqui, a nossa rádio é mais.
0: Tamo junto, Elias! Bora que bora!
1: Ô, André Luiz, nós estamos aqui com o Gilberto aqui, o ganhador da maleta aqui, ó.
0: Também?
1: Ele veio buscar aí, já.
2: Depois foi mais essa foto, dá pra mim.
1: Pra mim, você tem. Um abraço a todos aí.
0: Ô, meu amigo Gilberto!
1: Lembrando que a nossa rádio é mais, hein?
0: Tamo junto, rapaz, e o pessoal ganha mesmo aqui, ó, pensa. Tá lá a foto do Gilbertão com o Arnaldão. Ô, mas tiraram uma foto com o Arnaldo com o olho fechado, pô. Tá de brincadeira, hein, Elias? Ah, não pode, pô. Hã? Tem que abrir o olho, Arnaldão.
3: Bom dia, André Luiz. Alegria, alegria. Que maravilha. Vamos que vamos, André Luiz. Bola pra frente. Olha que sol maravilhoso, André Luiz. A palavra misteriosa pra mim é peixe, André Luiz. É peixe, é Santos, é peixe, meu Deus do céu. Rapaz,
0: para com
3: um
0: isso.
3: Um abraço, meu querido. Que Deus te abençoe hoje e sempre. E o nosso casquinha de bala tá por aí também, né? Dá um abraço nele.
0: Ele é fura-olho, ele é fura-olho.
3: Um abraço. Vamos que vamos, bola pra frente. Nada mais. Tá bom demais. Toca o Zeca Pagodinho pra nós aí, André Luiz, meu querido. Meu prefeito preferido.
0: Meu amigo Odair, tamo junto. O Vini é fura-olho. E seca a pimenteira também. Secou aí.
4: Que fura-olho,
0: seca, né? Seca a Argentina. Tá secando a Argentina faz tempo já. E a Argentina só ganha.
4: Não, André Luiz, olha, muita competência dos argentinos.
0: Só ganha.
4: Máxima vontade. Olha, poucas seleções têm o que a seleção argentina
0: tem. Tá bom, tá bom. Agora você tá puxando o saco da Argentina.
4: Não,
0: parabéns.
4: Não, nunca puxei o saco da Argentina.
5: Bom dia, André, meu querido, meu xará.
0: Ô, André,
5: aqui é o André Luiz.
0: Estamos
5: juntos.
0: Ô, Andrezão.
5: Desejando aí um dia maravilhoso para nós.
0: Maravilhoso.
5: Com este sol sensacional.
0: Tá bonito, hein?
5: Esperando que o final de semana permaneça assim.
0: Eu acho que vai. Vai ser assim.
5: E a palavra de hoje.
0: Qual é?
5: Salsa.
0: Olha.
5: Um grande abraço, meu querido. Fique na paz do mestre. Oxalá.
0: Obrigado, Deus abençoe. Ó, eu falei pra você o seguinte.
4: Entendi. Diga, André Luiz, a salsa. Que... Vamos dançar uma salsa, André
0: fruta
4: Luiz?
0: Fruta não é. Fruta eu já descartei aqui. Palavra... É
4: fruta esquece.
0: Tem na feira com 5 letras.
4: Mas você descartou todas as frutas ou só a fruta?
0: Eu acho que já acertaram hoje. Já acertaram.
4: Ah, é?
0: Eu acho que já acertaram hoje.
4: Então eu vou dar uma bisoiada aqui agora ou você fura olho agora?
0: Uma, duas ou três pessoas que já acertaram hoje que eu tava falando aqui. Tem na feira também, lógico que tem. Eu acho que já acertaram, eu acho.
4: Você acha?
0: Quem não mais aqui? O André Luiz, tudo bem? Manda aí, meu filho, manda. É o nosso pauteiro aqui, tem um pauteiro da rádio que é o Douglas.
4: Ah, mas é uma alegria imensa, né?
0: Lê, Vini.
4: Olá, André e Vini, beleza? Notícia espetacular.
0: Manda.
4: Estudantes de Goiânia conquistam um prêmio máximo em campeonato internacional de robótica na Austrália. Campeão.
0: Olha que beleza.
4: Olha, viu o Brasil? Se na Copa a gente não ganha nada.
0: É, mas na robótica.
4: Na educação a gente ganha. Na inteligência.
0: Parabéns,
4: parabéns aí aos meninos, viu? Parabéns.
0: Inclusive, quem tá fazendo robótica.
4: Linda pauta, viu, Douglas? Obrigado pelo carinho.
0: Quem faz robótica é o Douglas também.
4: Ele gosta desses.
0: Ele gosta.
4: Mecânica, essas coisas assim.
0: Você gostaria
4: assim,
0: de montar elétrica. Você gostaria de que se tivesse
4: aqui,
0: um.
4: André.
0: O pessoal tá tendo um robô agora, né?
4: Você que
0: viu?
4: Robô?
0: Um robô.
4: Aquele humanoide?
0: É, humanoide.
4: Aquele é um perigo.
0: Humanoide. Você tem um humanoide
4: aquilo
0: na sua casa?
4: Aquilo lá é um
0: casa?
4: Perigo, André.
0: Quanto que é? 150 mil, 140 mil?
4: Oxe.
0: Você compra um, acho. É.
4: Eu acho só que... vendendo seu carro dá pra comprar.
0: É, rapaz, vendendo a alma também, né?
6: Bom dia, André Luiz. Aqui é o Edson do
0: Marama. Edson.
6: Mas só que hoje eu tô falando aqui do Hospital Estadual
0: do Diadema. Meu Deus do céu. O pessoal tá lá em Diadema. Tá no hospital,
4: mas tá
0: Edson.
4: Tudo bem.
0: Tá tudo bem, né, Edson? Pelo amor de Deus.
6: Vim trazer minha esposa.
0: E tá ouvindo pelo aplicativo.
6: Pra passar no médico devido àquela cirurgia no pé dela.
0: Meu amigão. Tamo junto, rapaz. Boa sorte pra ela aí, viu?
6: Tô ouvindo a Mais FM. Quero participar das promoções. E eu ouvi uma música do Tim Maia.
0: Tim Maia.
6: Enquanto a pergunta do dia
0: olha,
6: é

0: Pai, olha, eu vou já cuidando
1: olha,
0: do meu
1: não pode armar barra, olha, não pode armar gato que o André vai derrubando assim, ó.
2: Bom dia, André Luiz, bom dia, Rádio Mais. Ótima quinta-feira a todos, Deus abençoe a nós. Dia maravilhoso.
0: Eu não consigo andar na feira, Sandra do Savoy. Eu não consigo andar na feira. Eu sou muito alto. Tenho 1,90 e lá vai fumaça. Aí se eu ando na feira, tem que ficar me abaixando.
1: Mas era bom você trabalhar lá, André. Pra você gritar os nomes das promoções.
0: Boa.
1: Melão.
0: É, vou montar uma barraca lá.
2: Que sol. Bom dia. Beijos.
0: Ô, Sandrinha, tá um dia de ensolarado hoje. 21 graus agora em toda a região.
1: Ah, é?
0: 21.
3: É. Eu tô congelando. Eu acho que é camarão.
0: É, o Vini também tá achando que é camarão.
1: Esse camarão, né, tá cara? Grande, hein? É pitu?
4: A palavra é milho.
0: Milho, milho. Boa. A Fátima, a Tereza.
1: Ô, Fátima.
0: Tereza, tá tudo bem com você, Tereza?
1: Minha amiga, como é que você tá, Terezinha?
0: Já dá pra tomar aquela caipirinha de limão ou de... Hã? Qual caipirinha que você quer tomar hoje?
1: Eu gosto de maracujá.
0: Maracujá é bom, né? É bom, também gosto. Quem mais aqui? André Luiz, bom dia, Fidelis. É gente na feira, André Luiz, eu acho. É gente.
1: Será?
0: Banca, deve ser banca. Jurema. Oi, Jurema, você mandou
5: bom
0: essa?
5: Bom dia, André Luiz. Bom dia, ouvintes da Rádio Mais FM. Deus abençoe.
0: Bom dia pra você também.
5: A palavra
0: também
5: é caqui.
0: Caqui.
5: Tem na feira.
0: Mas não é fruta.
5: Tem 5 letras.
0: Mas não é fruta.
5: Caqui, mas tá fruta? Bom demais.
0: Não é fruta, vai
5: foi
0: pensando aí.
5: Põe uma música do Péricles aí pra gente ouvir, André Luiz.
0: O Péricles. Vou montar daquele jeitão do Péricles, tá bom, minha lindona? Beijo pra você, minha amiga Jurema, que era do Polastrino. Vini estudou no Polastrino.
1: Eu estudei muito tempo.
0: Quanto tempo você estudou
1: foi
0: lá?
1: Foi 12 Vini? Anos no
0: Polastrino. Eu estudei, rapaz, estudei minha acho vida
1: foi 12
0: toda
1: anos,
0: lá.
1: É.
0: Estudei, vixe Maria.
1: Acho eu que fiz da quinta série até o terceiro colegial.
0: Por aí, eu depois saí, fui pro Bernardino, depois voltei de novo. Rapaz, olha, fui Lídia Marta.
1: Ora, é legal que tinha a briga, né? A disputa é Bernardino contra o Polastrino.
0: Rapaz, tinha, viu? Mas a melhor escola que eu já estudei na vida...
1: Qual?
0: Foi no Polastrin também e Bernardino.
1: As duas. As duas foram boas.
0: Não, mas eu gostava mais do Bernardino.
1: Por quê? Ah, eu já sei
0: Bernardino
1: por quê.
0: Era maravilhoso lá também.
1: Ah, eu não posso falar.
0: O Polastrin é bom também, era bom.
1: É bom.
0: Mas também, mas eu gostava mais porque lá o Bernardino é mais acolhedor, eu acho.
1: Sei, né? Sei. Eu sei por que você gostava mais de lá.
0: Por quê, Vini?
1: Eu sei. Eu não vou falar, né? Não
0: quero... A gente tem
1: não quero falar mal dela.
0: Nós temos boas memórias.
1: É?
0: Boas memórias.
1: Então já é outro detalhe já. Esse eu passo pra outro detalhe, né? Nem da brincadeira, já passa pro namorico já.
0: Não, rapaz, olha.
1: Rapaz, eu te conheço, André Luiz, eu te conheço.
0: Porque ali eu busquei a minha sorte, rapaz.
1: É?
0: Ali eu busquei a minha
1: sorte. A
0: sorte
1: foi grande, né?
0: Rapaz, passei de ano aquele ano, viu?
1: Passou.
0: Foi um ano só.
1: Passou em todo mundo.
0: Um ano que eu estudei lá só. Ei, Bernardino, velho de guerra.

0: Bem, agora meio-dia 12. Olha, tá chegando a palavra misteriosa, então, pra encerrar hoje, hein? Encerrar hoje com... com animação total, que o Vini tá aqui também hoje.
1: Com alegria máxima, André Luiz. É sua alegria. E essa é terça.
0: Bom dia, André Luiz. A palavra misteriosa é caldo. Caldo de cana. Mas será que é caldo mesmo?
1: Caldo quinta-feira. É muito bom.
0: Alô, Brunão, do Jardim Oás. Obrigado, Brunão. Tamo junto. A nossa amiga Mirella também falou que é peixe.
1: O peixe.
0: Tem banca de peixe, tem, né?
1: Tem.
0: Comprava peixe ali, maravilhoso, na feira também. Alô, Daíra, a Fúria vai ser campeã, ele tá falando
1: La
0: aqui.
1: Fúria.
0: É La Fúria, mas mesmo.
1: A Fúria vai ser campeã.
0: Eu acho também que vai ser campeão a Argentina, ou a Espanha.
1: É a Espanha.
0: A Espanha, La Fúria.
1: É a Espanha.
0: Rapaz, eu tô meio assim com a Argentina e meio com a Espanha agora.
1: Ah, é?
0: É, tô meio assim, vamos ver.
1: Não, a Espanha não, ó. Foram todos os jogos que a Argentina jogou.
0: É, perdeu.
1: Não, a Espanha assistiu, com certeza. É só não fazer o que fizeram, tipo a Inglaterra.
0: Não, mas e no passado, a Espanha ganhou mais do que a Argentina?
1: É? Não, a Argentina ganhou mais, eu acho.
0: Ah, é?
1: Deve ter ganho mais. Ganhou mais Copas? Vou falar pra você, André Luiz, que... Sim. Olha, fazer um gol na Argentina e ficar pra trás não tem como.
0: Mas tá bom.
1: Se você fizer
0: você
1: um gol, você
0: isso.
1: Tem que matar o jogo contra a Argentina. Se você recuar, você vai tomar ataque.
0: O cara, quando toma um gol, filho, ainda mais a Argentina, não vai ficar lá esperando tomar outro.
1: Por isso
0: não
1: que a Inglaterra tinha que ter ficado com a bola.
0: Não
1: tinha
0: tem como,
1: ido pra cima.
0: A pressão agora, o emocional, a bala, pô. A bala.
1: É frouxo, frouxo.
0: Que nada. A Argentina ganhou o jogo com mérito.
1: Não, com mérito total da Argentina.
0: Não vem falar, não, porque a Inglaterra deixou...
1: Mas foi ridículo, né?
0: Para. Pra trás. Não tira o mérito da Argentina.
1: Não tô tirando
0: Argentina,
1: mérito. Arrasta.
0: Alô?
2: Bom dia, Zé Luiz.
0: Deixa
2: bom dia, Vini. Bom dia, Rádio Mais. E os ouvintes mais. É o Arnaldo, Rita Graciosa.
0: O Arnaldão. Ó, tem um anti-argentino aqui, ó. Mas...
1: Não, é ridículo.
2: Bom dia, abençoado pra todos. Pra minha esposa, Juraci. Pra minha filha, Patrícia, Gisele, Alessandra.
0: O Arnaldão também tá secando a Argentina. Não seca, não, viu, Arnaldo?
2: Filho Arnaldo, corintiano. Aqui com meus vizinhos aqui do bairro Jardim Rita Graciosa.
0: Tamo junto.
2: Jardim Iemanjá, pessoal do Samano.
3: Pra você o seguinte:
2: o Pedreiro DG, meu amigo do bairro aqui, o André, e a esposa Sônia.
0: Ei, André,
2: e assim por diante, e todos os ouvintes do bairro.
0: Tamo junto.
2: Um dia e uma tarde abençoada pra todos. Mais tarde tem o Vini, depois o Kaique. E assim a gente vai levando a vida.
0: Isso.
2: Eu tô aqui esquentando o sol que nem lagarto, nem peju. Um abraço, meus amigos. Fiquem todos com Deus.
0: Ô, Arnaldo, eu preciso esquentar o couro também, rapaz. Porque meu couro aqui tá...
1: O couro tá frio.
0: Rapaz, tá tudo embolorado, meu couro. Porque o melhor sol é da manhã.
1: É.
0: E amanhã, de manhã, estou aqui na rádio todo dia... Né, falando com
1: você.
0: Tem que
1: pegar o sol das 7 da manhã.
0: E sol é vitamina D, viu, gente? Vitamina D importante para o corpo. Alô, Marcelão do Cibratel. Marcelão do Cibratel não tá secando a Argentina, não, né, Marcelão? O Vini é o secador de primeira.
1: Eu não sou secador da Argentina, André Luiz.
0: Não vem que não tem, não vem tirar o mérito.
1: Eu tô falando que a Inglaterra foi ridícula.
0: É, igual o Odair falou aqui, ó. Fazer um gol na Argentina é cutucar a onça com vara curta. E é verdade, pô.
1: Por que que a Inglaterra não pode jogar de igual para igual?
0: É verdade.
1: Contra a Argentina.
0: Só você ver os jogos da Argentina, Vini. Depois que tomou um gol, aí os caras vão pra cima, entendeu? Não tem essa. O cara poderia colocar 50 zagueiros lá.
1: Mas ele fez errado, não podia ter colocado 50 zagueiros.
0: Ou continuar atacando, que ia tomar gol.
1: Mas ia tomar gol. Não tomaria.
0: Não tem como, a Argentina tava dominando o jogo, rapaz.
1: Porque a Inglaterra baixou as linhas, ficou lá atrás. É nítido.
0: Tá bom. Mas você é um secador de primeira.
1: Jogou contra, como seleção pequena.
4: Porque não ouvi. Fala pra nós aí.
0: O quê?
4: Já sorteou?
0: Ouviu, então. Liga na rádio, meu filho.
4: É peixe.
0: É peixe, ela
1: falou. Cadê o peixe?
0: Peixe. Alô, Lia também tá mandando alusão. A Fátima aqui, quem mais? A Stephanie, acabou de mandar, né, Stephanie?
1: Oi, Stephanie.
0: Alô, estou aqui, ó, ouvindo vocês. A Stephanie do Cibratel 2 me coloca no sorteio de hoje. André Luiz, pelo amor de Deus. Pelo amor de Deus.
1: Stephanie.
0: Pera aí, deixa eu tocar minha vinheta aqui.
5: Potência.
0: Stephanie.
6: André Luiz, fazendo a festa no seu rádio.
0: Pronto, ela agora não vai esquecer
1: Stephanie,
0: mais.
1: Pode mandar assim mesmo, viu? Zé Luiz, pode mandar.
0: Meu Deus do céu, meu nome não é José, pô. Meu nome é André Luiz.
1: André Luiz.
6: André Luiz.
0: Pelo amor de Deus. Me ajuda aí, Stephanie. Ah, meu Deus do céu, a Lolinha!

0: quem mais? Ó, vamos fazer o sorteio agora.
1: Vamos fazer o sorteio, André Luiz.
0: Vamos ver quem vai ganhar agora. Que... Tem que falar a pergunta, a resposta.
1: Você vai falar a resposta hoje?
0: Vou falar a resposta agora. Peraí, quem mais aqui? Alô, manda.
2: O que eu analisei aqui é alface, André Luiz.
0: Ele também acha que é alface. É.
1: Alface?
2: Esse daqui não é fruta, é legumes. É isso?
0: Mas cinco
2: letras. Aqui é Nathaniel Augusto dos Reis.
0: Falou, meu amigão. Um abraço pra você. Com cinco letras, meu povo.
1: Cinco letrinhas.
0: Vocês vão me bater agora, que eu falar a resposta.
1: Ah, não.
0: É?
1: Não, o pessoal sabe os lugares que você frequenta.
0: É.
1: O pessoal conhece a sua carinha.
0: É, meu Deus do céu. Mas é bom, é pegadinha.
1: O pessoal conhece,
0: pô,
1: onde é a rádio.
0: Vini, o que que tem na feira, Vini? O que que tem na feira? O Vini ficou bravo comigo aqui, ó.
1: Eu fiquei bravo. Você vai tomar ataque.
0: Ó, a Lia acertou hoje.
1: A Lia?
0: A Lia acertou. Quem mais aqui, ó? Gabriela também acertou hoje. Quem mais? Amanda Soares também acertou hoje. E o pessoalzinho que acertou aqui, ó. Pessoal bacana demais, ó. Teve mais gente aqui, deixa eu ver. Mas acertaram de cheio. Vini, o que que tem na feira, Vini?
1: Não sei, o BO é teu, André. O BO é teu.
0: O que tem na feira?
1: Não me envolva nisso.
0: O que tem na feira, Vini? É feira, Vini, é feira!
3: Ô, potência!
0: É uma feira. É por isso que tem a feira.
1: Por isso que o Brasil não ganha a Copa. É por isso. Por isso que a gente não ganha nada.
0: Por quê?
1: Por causa disso. O próprio brasileiro se lasca.
0: Por quê, rapaz? O que tem na feira?
1: Não é possível, cara. Feira. É. Olha, quando falar uma coisa, tem você na feira.
0: Ai, meu Deus.
2: Que não pode faltar na feira, é claro, é gente.
0: É feira, porra.
1: Não é possível, André Luiz. Zé Luiz.
0: Ai, meu Deus do céu. Ô, Stephanie, tem que pedir desculpa, não,
1: já,
0: né?
1: Já começou. Um
0: beijo pra você, viu?
1: Já começou a enxurrada aqui, ó. De carinha brava.
0: O pessoal tá bravo comigo aqui hoje.
1: Como que pode isso?
0: Ah, Stephanie, não fica brava também não, viu? A palavra hoje era feira.
3: Fala, André Luiz, Vini, galera da Mais. É. Quando eu vou na feira, eu acho que quem é alto passa por isso, quebrar um chifre. É todo.
0: Ah, mas não dá, pô. Eu não...
3: É todo, pra quebrar o chifre dos caras altos.
0: O pessoal tá bravo comigo aqui. Manda,
1: tá
0: manda.
1: Bravo.
0: Se você tá bravo, manda.
2: Ah, pelo amor de Deus, hein? Depois dessa eu vou formar uma aura, Alex.
1: Só formando uma aura mesmo, hein,
0: Mário? O que vale é a brincadeira, pô. O pessoal tá bravo aqui comigo lá.
4: Oi, André. Tudo bem? Eu fiquei na feira pastel.
0: É o pastelão aqui, é o pastelão da mais.
1: Que pastelão, hein, André? Que papelão, hein?
0: Tchau, gente, deixa eu ir embora. Vini, ó.
1: Não me apareça em feira nenhuma.
0: Sortear. O Vini vai sortear aí o...
1: Vamos sortear aquele voucher incrível.
0: Agora. O voucher.
5: Ô, José Luiz. Ô, José Luiz. Que brincadeira, né? Não, pode ser brincadeira, né, José Luiz? Ô, Vini, deixa ele mais uma meia hora aí, porque se ele sair agora...
1: É, não pode.
0: Você, eu vou apanhar, Não, mas eu vou...
1: Vai tomar.
0: Eu tava brincando com você, não é não, viu?
1: Ah, não, não é feira.
0: Não é feira, pô.
1: Não.
0: Eu tô enchendo as paciências aqui de você, mas não é feira, não.
1: Se arrependeu, Sérgio,
0: não,
1: se arrependeu.
0: Não, não é isso, não. Não é. A palavra tá aqui no envelope aqui,
1: olha,
0: ó.
1: Olha, a palavra não tem volta, André Luiz.
0: Isso.
1: Não, mas tem curva.
0: Não, eu crio polêmica.
1: Não gagueja.
0: Eu crio polêmica pra isso. Vamos lá.
1: Você tá aqui desde as 8 da manhã.
5: Vamos fumar ar, não sei que serve, que isso aí foi demais, cara.
0: Ó, mas a palavra certa agora
1: não
0: eu vou falar.
1: Não é aura, nem a palavra.
0: Não, não é. É, eu falei que era a feira, mas brincando, pô. Não é assim, ó.
1: Sim. Foi isso.
0: A palavra certa mesmo tá aqui no envelope, ó, da mais. É bacia. Bacia, Vini. Bacia. Tem bacia.
1: Bacia,
0: é. De baciada lá. Você compra pra 3 bacias por R$5. É bacia.
1: A bacia,
0: pô,
1: tá furada. Bacia quebrada.
0: Ah, eu gosto dessa polêmica. O pessoal fica bravo aqui, olha lá.
6: Pô, depois dessa daí, só tomando Guaraná, viu?
0: Não, mas é bacia, viu, gente? É bacia, pelo amor de Deus.
1: É de baciada.
0: Ah, meu Deus do céu. É pra brincar com o povo. Meu Deus do céu. É pra se divertir, gente. Pelo amor de Deus. Me ajuda aí, ó. Ó, eu tava entrando essa palavra em casa. A bacia é o queijo, né? Queijo também.
1: É.
0: Mas tem um que o queijo, que ela falou aqui, pô, tem 6 letras, pô.
1: O queijinho não der.
0: Vini cai na minha lá. Tchau, Vini. Eu vou embora depois dessa, cara.
1: Ai, a feira. Não me passe na feira, André, por favor.
0: O nosso amigão aqui, deixa eu ver. O Rodrigão, ele falou que ele falou primeiro. Realmente, ele falou primeiro, viu? Como é sorteio, viu, Rodrigão? Não é pra quem acerta primeiro. É o sorteio da mais.
1: Isso.
0: Então, vai o voucher agora, tá? Tamo junto. Fidel está bravo também. Sim. Lá, ó.
7: Qual foi a palavra-chave? Que eu tô aqui com o rádio saiu do ar.
0: Ih, rapaz.
7: Tô pelo aplicativo na rua.
0: Isso. Ele tava tentando adivinhar agora.
5: Eu vou falar, eu até hoje tô usando aquela touca lá, cara. Aquela touca até hoje.
0: Embora aqui, bora. Tchau, gente. Vamos embora. Vamos fazer o sorteio.
8: Até deu vontade de tomar uma tubaína agora.
0: Toma, viu. Toma uma tubaína. Ai. Sorteando, ó. Valendo o voucher. Vamos sortear o voucher já de 100 reais. É isso. Vamos lá. Vini, me ajuda aí. Me ajuda aí, Vini. Bora aqui, bora. Ah, lá de 100 reais do supermercado site pra você comprar semana que vem, hein? Parabéns pra quem, Vini? Manda aí, Vini. Tá na tela.
1: Parabéns pra ela, para Amanda. Alô, Amandinha do Jardim Oasis.
0: Faturou aí, Amanda. O voucher de 100 reais lá do Vale Compras do supermercado site do Sacolão, viu? Da semana que vem. Então você ganhou hoje pra adquirir semana que vem, tá? Manda seus dados bonitinho, certinho pra nós aqui, o seu telefone também, o seu CPF, fala com a produção e manda um áudio também, importante, pra que a gente possa estar divulgando aqui os ganhadores dessa semana. Combinado, Vini?
1: Final telefone 2368 da Amandinha. Alô, Amanda!
0: Ei, Amandinha, quem tá falando comigo aqui rapidinho? Deixa eu ver.
9: Fala, meus amigos da Rádio Mais, tudo bem com vocês? Que saudade de vocês,
0: Vanessa! Hein? Vanessa!
9: Queria mandar um grande beijo pra galera de Itanhaém e especialmente pra Isabel e pro Arthur, Isabel é minha mãe, quer mandar um grande beijo.
0: E pedir também
9: pra vocês tocarem minha música no meu comando, Andressa Freire, e falar que tem muita novidade por aí. Pra quem gosta de vaquejada,
0: olha,
9: a gente vai estar fazendo um evento logo mais, novidades aí no Instagram, @andressafreire.oficial. Beijo, Rádio Mais. Eu amo vocês, viu? Um abraço e até logo.
0: Ô, minha amiga Andressa, que faz o bloco, né, da fofinha. Sensacional. O Vini quer ir esse ano, ano que vem, viu?
1: Olha, em vista dos artistas locais.
0: É isso, um abraço, minha amiga Andressa, um beijão pra você, que Deus abençoe. Alô, Rodrigo. Olha, o que cabe agora pro Rodrigão aqui da Rodrifrio, é isso? Rodrifrio é refrigeração. Ele conserta tudo, geladeira. O que mais aqui, ó? Freezer, na verdade. Rapaz, tem tudo aqui, ó. Refrigeração é com o Rodrigo Rodrifrio. Um abraço pra você, Rodrigão. Tamo junto, hein, parceiro. Amanhã tem mais, viu? Amanhã tem mais. A Kátia também tá mandando alusão aqui, né, Kátia? Também quem mais?
10: Sério, André, pelo amor de Deus, que toda feira é feira.
0: Não, é bacia, pô. Tava brincando.
10: Meu Deus do céu, me ajuda aí, meu prefeito. Piorou. Bacia piorou, meu Deus.
0: Como não, rapaz? Como não? Eu tenho uma bacia de feira em casa. Eu tenho uma bacia de feira em casa que a minha salada é na bacia de feira, bicho. É isso, eu falo pra você, é a melhor coisa.
1: Mas quando você vai na feira, você compra o quê? Compra a bacia.
0: Quando eu fui na feira, eu falei assim, não, mas tudo bem, mas a bacia você não traz pra casa.
1: Não, a bacia em si você não traz, mas eles falam assim, ó, bacia é tanto, bacia é tanto.
0: Isso, aí o que acontece? Um detalhe importante, eu pedi pro feira, ele falou, me dá uma bacia dessa aí, que eu quero uma bacia dessa pra fazer salada em casa. Não, eu como na bacia de feira, meu filho. Como mesmo, viu?
1: É verdade. Pensa num cara que gosta de salada.
0: Aí a minha salada, o pessoal coloca naqueles Tupperware lá, aquelas pratarias. Eu falei, não, pelo amor de Deus, tira isso aí daí.
1: É no prático.
0: É no prato do bacia de feira mesmo. Tchau, Vini. Tchau, gente.
1: Tchau, André.
0: Até amanhã.
1: Boa feira pra você.
0: Amanhã tem mais prêmios. Tchau, gente.

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Alô. Aquele alô, nessa tarde linda, quinta-feira, quintou na Rádio Mais, dia 16 de julho, e é comigo seu amigo Vini, nessa tarde bonita, coração, hein, meio dia 36, já almoçou, é boa tarde, não almoçou ainda, então é bom dia pra você, meu amigo, minha amiga, vamos junto nessa tarde gostosa, tarde linda, ensolarada, tá um frio, eu tô sentindo um frio danado, rapaz, ainda bem que aqui no estúdio é quentinho, mas lá fora tá um frio impressionante, nossa, ontem a temperatura tava mais baixa, mas eu não tava com tudo frio como eu estou hoje. O meu corpo não tá aguentando. Rapaz, essa temperatura é doidinha. Tem sorteio pra você, tem música boa, tem prêmios. Tem a sua participação no WhatsApp da Mais, tá liberado. Continua mandando um alôzão que tá liberado. Pra concorrer aos prêmios a mais, é o Zap 13-3427-2325. É o Zap da Mais 3427-2325. E tem sucesso sertanejo, Maiara e Maraíza, 80 nomes.

Mais FM, Band 44, Munhoz e Mariano, Vale da Luca, passando amigo no Pichote, vagabundo das antigas, é na mais!

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2: Tá demais, faltando 7 pra 1. Agora com Gustavo Mioto. Envolvidão.

É rádio mais muito, mais faltando 4 minutos pra 1 da tarde. Excelente quinta-feira pra você. Tem notícia da mais. Opa! Em A Nobreza do Amor, a novela da Globo, A Nobreza do Amor. Mirinho toma uma atitude desesperada para impedir o casamento de Alica com Tonho. Obcecado pela princesa, ele arma um plano de última hora para tentar separar o casal e promete causar uma grande reviravolta nos próximos capítulos da trama em A Nobreza do Amor. O Mirinho tá bravo, hein? Não quer que o Tonho case com a Alica, não. Ele que quer casar com a Alica em A Nobreza do Amor. É novela da mais. Maravilha, a notícia também do peixe.

É, tem notícia da novela, tem notícia do Santos também, tem esporte da mais. Gabriel Menino pode ganhar uma nova função no Santos. Após conversar com o técnico Cuca, o volante passou a ser preparado para atuar também na lateral direita. Ah, como já tinha atuado algumas vezes, né? Pelo Verdão, agora pelo Santos. O objetivo é conquistar espaço no time titular e voltar ao radar da seleção brasileira, atuando na nova posição. Será que o Gabriel Menino tem panca, tem punch, né? Para ser o lateral da seleção brasileira? Poucos laterais direitos. Quem sabe, né? O Gabriel Menino não encontra uma vaguinha aí com o Carlos Ancelotti para 2030. Tá na mais saúde demais. Daqui a pouco eu disse o alusão. Oi, Kátia. Um beijão pra Kátia, a Jurema, o meu amigão Nelson. Olá, Nelsinho. Alô, alô, Nicinha. Oi, Nicinha. Vai mandando alusão. Muito obrigado desde já. Olha, sexta-feira, amanhã, sextou. Compremos. Não só amanhã, né? 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É show de bola, faltando 2 minutos pra 1 da tarde, vamos com Wesley Safadão e Natanzinho Lima, mentira estampada na mais.

0: Mamãe 7, Felipe Rodrigo Ignora. Faça também Dilcinho, Sucesso Vítima. Tá na mais, tá bom demais.
1: Ignora nós.
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7: Rádio Mais, 1h14, tá chegando o sucesso do Eduardo Costa. Imagina eu.

0: Rádio Mais, Rádio Mais 1:18, curtiu o Eduardo Costa, imagina eu, imagina só coisa boa, hein? É só coisa boa na Rádio Mais e deixa eu comentar com você, deixa eu falar com o pessoal da Casa das Fraldas, Itanhaém. Alô César, boa tarde meu amigão, fala César, fala comigo, tem promoção especial aí, conta aí.
1: Bom dia, boa tarde Vini,
0: grande
1: abraço pra você aí,
0: aquele
1: pra
0: abraço.
1: Todos os ouvintes da Rádio Mais. Para todo o pessoal da Rádio Mais aí, essa rádio maravilhosa aí que representa bem a nossa cidade de Itanhaém.
0: Obrigado.
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0: 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E não mais, amor demais, deixa eu mandar aquele beijo, né? Não posso deixar de mandar aquele beijo, aquele abração pra você que tá mandando um alô, ô minha amiga! Alô Jurema, tudo certo por aí? Tá no Belas Artes, tá mandando um alôzão, tá com os netinhos, tá feliz demais, oi!
2: Boa tarde, Vini! Boa tarde,
0: repórter!
2: Eu sou da Rádio Mais FM!
0: Opa!
2: Eu quero ouvir a música Criança Pequena, se for possível, ou Retrovisor, tá na Mais é bom demais, ofereço pra minha família.
0: Oferecendo a toda a família da Jurema, um beijão, Jurema. Vou mandar pra você, Criança Pequena. Essa música, que letra bonita, né? Ô, letra linda, Criança Pequena. Beijo, Jurema. Mais uma alusão pra Kátia. Fala comigo, Kátia.
3: Oi, Vini.
0: Oi.
3: E aí, Vini?
0: E aí, menina?
3: Tá ouvindo?
0: Ó, você que mandou, né?
3: Eu quero pedir uma música.
0: Qual sucesso?
3: Eu liguei, mas o André Luiz já tinha saído.
0: Tava indo almoçar,
3: tava
0: o menino.
3: Indo embora, né? Agora fala com você mesmo, né?
0: Fala legal. Comigo.
3: Então, eu quero dormir na praça.
0: Ah, é?
3: Quero oferecer pra Vanessa.
0: A Vanessa.
3: Bia.
0: A Bia.
3: É, Ana do Bibo.
0: Ana do Bibo.
3: Minha filha Janaína.
0: A Janaína, claro.
3: Meu amor.
0: Seu amor?
3: Davi.
0: Alô, Davi. O amor.
3: Muita saudade
0: da
3: dele
0: Kátia.
3: Já.
0: Oh, meu Deus.
3: Entendeu? E eu quero falar pra ele que eu amo ele demais. Ele não acredita, mas eu amo ele, tá? Um beijo.
0: Um beijo, Kátia, Davi. Não fica com esse coração duro, não, Davi. A Kátia te ama. Um beijão, Kátia. Um beijão no seu coração, toda a família. Aquele abração especial também. Um zap da mais. Oi, minha amiga Andriana Luchinta. Eu quero concorrer às promoções. Tá concorrendo, minha amiga? Tá concorrendo às promoções da mais. Tá valendo um montão de prêmios. Um beijão pra você, Adriana Luchinta, sempre trabalhando e ouvindo a Rádio Mais. 1:22 da mais. Vamos com música boa? Ah, eu quero um pagode, hein? Um pagodão aqui com o Ferrugem. Arrependidaço!

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2: Mais FM 1:32, curtiu o Zé Neto Cristiano? Oi, tudo bem? Essa música, rapaz, essa letra aí é polêmica, hein? Pensa na letra polêmica. A prima mandou assim, oi, que saudade de você, meu amor, né? Aí tem coisa, aí tem coisa. Olha o perigo aí, rapaz. Eu conheço gente, rapaz, eu conheço conhecido meu, que já salvou contato de moças com nome diferente. Tem um camarada seu que já fez isso na vida? Olha, ele tava aí, né? Tava com um flerte, né? Tava conversando com a menina. Aí

0: de deixar ali, vamos supor, Aline, não, ele deixa ali, ó, Serjão da encomenda, ou Bruno da loja, alguma coisa assim, já, você conhece alguém que já fez isso, né? Tenho certeza absoluta. 1h32, não mais, manda alô, Vini, manda beijo, opa! Alô, meu amigo, o Nelsinho sempre mandando uma luz, eu fico feliz demais. Fala comigo, meu amigo, tudo certo?
1: Boa tarde, meu amigo Vini, boa tarde.
0: Boa tarde pra você, meu amigão, grande Nelson. Quintou, coisa linda.
1: Graças a Deus, é vida. E vida que segue. Passamos para deixar aquela tarde abençoada a você. Muita
0: Amém.
1: Paz, muita luz, muita energia, muita saúde.
0: Sempre.
1: A todos os ouvintes da rádio, mais um grande e caloroso abraço. E uma quinta-feira abençoada aos meus amigos do bar e lanchonete do Chico aqui na Praia do Sonho.
0: Alô, Chico.
1: Grande caloroso abraço.
0: Ficou bonito lá, hein, rapaz?
1: O jogo de ontem. Eu estava torcendo para a Inglaterra, mas não deu, né? Fazer o que é Copa do Mundo? Vence o melhor, né? E a Argentina jogou
0: melhor,
1: viu?
0: Jogou muito.
1: Escondido. No último instante jogou aí e mandou a Inglaterra para casa, né?
0: Volta para casa.
1: Coloque todas as promoções. É Nelson da Praia do Sonho.
0: Foi gol to home para a Inglaterra, né? Que o pessoal tava zoando a Argentina, não? A Argentina com aquela musiquinha, né, deles lá. Gol to home, Argentina. Quem foi para home, foi para casa, foi a Inglaterra. O pessoal fica bravo comigo. É, o pessoal fica falando, nossa, você tava secando a Argentina. Você tá tirando o mérito da Argentina. Não tô tirando o mérito da Argentina. Como foi em todos os jogos da Argentina. Muita raça, muita gana, muita disposição. Só que, no meu ver, a Inglaterra podia ter feito muito mais. Desistiu do jogo muito fácil, muito rápido. Poxa, fez 1-0, segura mais, pô. Tenta fazer mais um 2-0, não, ficou lá atrás. E como foi certo em todos os jogos da Argentina, a Argentina ia apertar. E como fez, apertou e conseguiu fazer a virada. E vida que segue, né? Agora essa Espanha encarar a Argentina de frente, jogar de igual para igual, não fazer esse fiasco. Pra mim, foi um fiasco na Inglaterra. Não tiro o mérito da Argentina, mas pra mim foi um fiasco da Inglaterra. Manda alôzão, aquele abraço, Nelsinho, tamo junto. Mais aluna mais, fala Dani. Boa tarde, Vini, ótima quinta-feira pra você, meu amigo. Toca Raça Negra, tá na mais, tá bom demais. Vamos de Raça Negra, meu amigo, eu tô com saudade de tocar um Raça Negra. Ontem não toquei, fiquei com saudade. Aquele abração, Dani, tamo junto. Também aí, Vanessa, oi, amigo. Toca o pagodinho, vamos de pagodinho, Vanessa. Um beijo, minha amiga. Vamos de pagode na Rádio Mais, um beijão no seu coração. Também o Daí, ali no Corubá, mandando um alô. Fala daí, fala comigo.
2: Boa tarde, vida, alegria, alegria, caça de bala, vamos que vamos, bola pra frente, olha o sol.
0: Só alegria.
2: Delícia, meu Deus do céu,
0: Gabriel, solzão bonito.
2: Menino quer ir pra Copa.
0: É, o menino quer ir pra Copa.
2: Meu Deus, tamo na roça mesmo, viu? Ô, Vini, meu Deus, tamo na roça.
0: Aí. Tamo na roça.
2: Gabriel, menino quer ir pra 2030, meu Deus,
0: tomara
2: que ele consiga, né, vamos torcer.
0: Torci muito.
2: Um abraço, que Deus te abençoe.
0: É dureza.
2: Hoje sempre, Vini.
0: Amém,
2: tá
0: todos nós.
2: Tá bom demais. Toca um Zeca Pagodinho aí. Não deu tempo do André Luiz tocar. Toca pra nós aí, Vini.
0: Vou mandar um Zeca Pagodinho pra você, meu amigão. Daí, tamo junto ali no Corumbá. E o menino, Gabriel, menino quer ir pra Copa, mas tem que jogar bola, né? Não tá jogando nada. O time do Santos tá jogando nada. Tem que jogar bola, Gabriel Menino, pra tentar ir pra seleção brasileira. Quem sabe, né? Quem sabe? Machucou o lateral direito da seleção e chamou o volante, pô. O Celote tá doido. Quem sabe, né? O menino apareça. Aquele abração, Odair, tamo junto. Tá chegando música boa, mais? Bruno Marrone, dormir na praça.
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2: É mais. Sempre mais, faltando 7 para as 2, rapaz, mas já? Hora 1h53 da tarde, boa tarde para você, excelente tarde de quinta-feira, bons sorteios a mais, tem valendo para você aquela quincha de ouro deliciosa para sexta-feira, tem também aquela sanduicheira da Mundial sexta-feira também para você concorrer na Mais FM. Ah, que legal, hein? 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Após o vazamento de informações sobre gastos envolvendo o presidente Samir Chaudhry, que gasto foram esses, né, Samir? A CBF demitiu 2 funcionários do setor financeiro. A entidade abriu uma investigação interna para descobrir a origem das informações, enquanto o caso segue repercutindo, né, e aumentando a pressão dos bastidores do futebol brasileiro. Quem será que foi que soltou a história? Quem será que soltou, hein? Quem será? Quem foi o X9 da vez, rapaz? Que perigo! Também o Palmeiras, o Verdão. O novo reforço do Palmeiras, o zagueiro Barbosa, foi apresentado oficialmente e revelou que recusou usar a camisa 20 em respeito à sua história no Botafogo. O argentino escolheu o número 2 e ainda comentou sobre o volante Danilo, alvo do Verdão. Em tom de brincadeira, ele diz que vive convidando o ex-companheiro para jogar no Palmeiras. Ele fala, ah, vem pro Verdão, Danilo, sai do Botafogo, vem para o Palmeiras. Imagina, Barbosa e Danilo no Palmeiras? Um timaço do Verdão. Não, hein? Ah, o Palmeiras sempre gastando. Tá, tem dinheiro, tem que gastar mesmo, tá certo. Faltando 5 pras 2 na Rádio Mais, é bom demais. Manda alô, manda boa tarde. Concorre aos prêmios. Ô, meu amigão Naldinho, ô Nadinho, ali do Corumbá, aquele abraço, Nadinho. Também a Carlinha do Morama. Oi, Carlinha, tudo bem por aí? Tá melhor, menina? Boa tarde, fala comigo.
3: Boa tarde a todos os ouvintes da Rádio Mais.
2: Boa tarde, minha amiga.
3: Bazar Carneteiras do Morama, queria pedir um pagodinho.
2: Acabei de mandar o pagode.
3: Dizer que a minha casa é rádio, mas Carlinho não tá bem.
2: Ô, minha linda. Eu
3: sempre ouvi na Rádio Mais.
2: Sempre ouvi na Rádio Mais. Minha amiga, Carlinha, melhoras, viu? Melhoras pra você, tudo de bom. Hora que você tem uma semana aí, um final de semana melhor ainda, tá bom, minha amiga? Com saúde, se Deus quiser, logo, logo, ó, essa gripe que você tá dodói, vai embora, manda esse dodói embora, viu, Carlinha? Vai ficar bem, tenho certeza. Um beijão, minha amiga. Alô, quem fala? Tá no Zap da Mais?
4: Boa tarde. Tudo
2: bem, meu amigão? Melhor agora, tudo jóia.
4: Carvalho, mais uma vez. Ah, já dei bom dia pra você hoje, né? No programa.
2: Isso.
4: E agora tudo dá.
2: Boa tarde. Pô, muito
4: pra
2: obrigado.
4: Você, seus ouvintes todos, de maneira geral. E uma tarde abençoada pra todos nós. Põe nas promoções e vamos que vamos.
2: E vai, Corinthians.
4: É,
2: Santista hoje.
4: Na década de 68. Fala isso pro André Luiz. 68, fiz o Polacilino.
2: Caramba.
4: Brigava pra caramba. Apanhei que nem um desgraçado.
2: Meu Deus do céu.
4: Também. Ainda tinha um bom apelido. O homem do sapato branco.
2: O homem do sapato
4: tem
2: branco?
4: Até hoje no BA.
2: Ah, é?
4: Pode falar, né? Por causa desse apelido. Um dia dele
2: vai
4: na bunda dele que nunca mais me chamou de
2: vai.
4: Você deve até conhecer o cara.
2: Eu conheço?
4: É, meu amigo, é a vida.
2: Eita, não, vou querer saber dessa história, Arnaldo. Rapaz, o homem do sapato branco. Por quê? Deu uma bufetada no outro. O pontapé, né? Rapaz do céu. Tamo junto, meu amigo Arnaldo. Histórias ficou pra história mesmo, né? Aquele abraço, Arnaldo. Estudei, ó. Não estudei no Bernardino, estudei só no Polastrine. Aquele abraço, Arnaldo. Mais uma alusão a mais.
5: Alô, meu parceiro Vili. Boa tarde, passando aqui pra desejar.

0: aquela ótima quinta-feira, que Deus abençoe
1: todos. Amém. Nós. Todo mundo.
0: Tamo junto, misturado na rádio, mais tá bom demais. É o restaurante,
1: show de bola,
0: é a oficina da fome, marcando aquela presença. Chama no 12, Ville, chama no grau.
1: Chama na quinta.
0: Chama o bebê, vai rasgando e nós vamos costurando.
1: Lá ele.
0: Chama.
1: Rasgando e costurando. Valeu, Genilton. Aquele abração. Ótima quinta-feira, quintona mais. Boa tarde, Vini. Toca Mandos a Mais. É a Sandra do Corumbá. Oi, Sandrinha. Pediu um sucesso, Mandos a Mais. Tá aqui na agulha, tá bom, minha amiga? Ó, depois do intervalinho tem um sucesso pra você, tá bom? Um beijão, Sandrinha, ali do Corumbá. Aquele alusão a mais. Concorre aos prêmios no zap 3427-2325. É o zap da mais e tem sucesso com Panda. Eu te seguro.

0: Ó, terminou no brilho, viu?
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0: É Rádio Mais, muito mais pra você, só sucesso na primeira do seu rádio. 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opa, alô Thaís, boa tarde, Vini, que nossa tarde seja abençoada, toca uma aí do Lô Santana, ô minha linda, boa, hein, boa pedida, Lô Santana, um beijão, Thaís, ali do Umuarama, mandando alusão, também o meu amigão Raimundo, fala Raimundo!
2: Boa tarde, Vini, estamos ligados aqui na Mais, curtindo a Mais. A Argentina ensinou como se joga bola de buscar um resultado.
0: Verdade, rapaz.
2: Estamos aí, eu, sinceramente, sou brasileiro e
0: diga,
2: quero que fica com nada, a Copa fica aqui na América do Sul.
0: Ah é? Fica com a Argentina? Fica
2: a Argentina
0: por aqui.
2: Jogou demais e o velhinho ainda fez a diferença de novo.
0: Você vem.
2: Poxa. Tamo junto, Vini.
0: Tamo junto, meu amigão, grande Raimundo. Ele falou que quer que a Copa fique por aqui na América do Sul. E o Lionel Messi, 39 anos. Rapaz, já vem a comparação na hora, né? Falou em Lionel Messi, falou na idade, já vem comparando com o Neymar. Neymar com 34, não tem, olha, não tem um pouquinho, 5% do ímpeto que o Lionel Messi tem e tá jogando muito. E, cara, é impressionante eu assistir o jogo.

0: Olha, 3, 4, 5 jogadores da Inglaterra em cima do Messi e o cara não cai. Ele não cai. Quando ele cai, algumas vezes, ele consegue fazer a jogada deitado. Como que pode? O cara faz a jogada deitado em campo. Joga demais, Lionel Messi. Mais uma alusão a mais. Fala comigo, Mário. Alô.
1: Boa tarde. Me coloca no sorteio. No meio de tantos sorteios, não ganha nada, é muito azar.
0: Que isso, meu amigo? Eu já ganhei o prêmio.
1: A CBF queria que a Bandeirantes mandasse embora o
0: rapaz,
1: Neto, o craque Neto lá, por causa das represas que ele falou, do que aquele programa da Band lá também vazou os negócios do presidente, do Samir lá. Então vai começar as represárias na Bandeirantes, hein?
0: É, vou começar a tentar tirar o Neto da Band, vou tentar derrubar os programas da Bandeirantes. Mas eu falo pra você, se fosse mentira, não tinha esse burburinho todo. Como é verdade, aí incomoda, né? Aí incomoda. Mas eu gosto muito do Neto. Tem muita gente que não gosta do craque Neto, não, mas eu gosto dele porque ele fala a verdade. Tem que ser dita a verdade mesmo. Ó, doa quem doer. Aquele abração. Mario, além do Guaraú. Eu digo isso, né? No rumo jornalístico, né? Rumo esportivo, porque a CBF, a gente não tem mais aquela paixão pela CBF, né? Por quê? Por causa dessa roubalheira toda. Aquele abraço, Mário, lá do Guaraú. Também o Paulão. Fala, Paulão.
2: Boa tarde, meu amigo Billy, grande corintiano.
0: Aqui é Corinthians.
2: Eu vou mandar sempre um abraço aí para minhas amigas aí. O Valtão lá da Rita Graciosa.
0: Alô, Valtão.
2: O Douglas lá do...
0: Ô, Douglas.
2: Vila São Paulo, Paraíso ali do Guaraú. Para... Andréia do Pantanal, a Lígia da Frente do Crio e a Valéria, e para todos os ouvintes do Rádio
0: Fala
2: Mais.
0: Galera.
2: Toca para mim um Pablo aí. Quem fala aqui é o Paulão do Belas Artes, minha rádio é mais. E vai, Corinthians, tamo junto, Valtão.
0: Tamo junto,
2: Bilei.
0: Tamo junto sim, pra alô Valtão, aquele abraço, alô Paulão, tamo junto e misturado aqui da Rádio Mais. Aquele abração, Paulão, pediu um Pablo da Rocha. E olha só que coisa linda, hein? Rapaz, lançamento na Rádio Mais? Olha! O nome da música é 1% de Chance, do cantor Cris e Hanaya. Opa, é Hanaya? Que nome legal, hein? Hanaya! Ô, Anaya, fala pra mim, produção. Olha, cantor Cris e Anaya, 1% de chance. Presta atenção nessa letra, que essa letra é lindíssima. Olha, tá tocando tudo. Tá mandando ver, hein? Alô, cantor Cris, 1% de chance. Essa letra é lindíssima. É um pagodão muito bonito, viu? Vale a pena. Aumenta o volume.

0: Mais FM, 12h30. João Mosca e Vinícius, Alvarado Soltura. Passou também o Pablo com o Tomara.
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0: 7:23:25. 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

0: Mais, sempre mais, 11h40 na Rádio Mais é muito bom, é só sucesso pra você. E tem uma alusão na Mais? Opa, sempre tem. Mas primeiro tem notícia, produção maravilhosa. Pensa na produção, cara. Produção, olha, você é lindíssima. Um beijo pra você, produção. Ai, ai, ai. Fala pra você do São Paulo Tricolor. O São Paulo está reforçando o elenco do jeito que o Dorival Júnior pediu. Depois das chegadas de Nilton e Victor Sá, a diretoria trabalha para fechar também com o zagueiro Domingos Duarte e o lateral direito Aurélio Butter. Isso mesmo, Aurélio Butter. A expectativa é anunciar os novos reforços nos próximos dias. Eu jogava com o Aurélio no videogame. Era um bom lateral no videogame. Tem que ver na vida real, né? Fala, Domingão. O Flamengo segue ativo no mercado da bola. A diretoria tem 3 negociações em andamento e mantém Thiago Almada como principal alvo para reforçar o meio campo. O rubro-negro aguarda o fim da Copa do Mundo para receber a decisão do argentino e segue em busca de mais 2 reforços para a sequência da temporada. Mengão aí aumentando seu elenco, que já é vasto, né? Vai ficar mais forte ainda. E o Corinthians? O Corinthians pode perder mais uma promessa da base. A Juventus da Itália fez uma videochamada com o volante André, o charado André, e estuda apresentar uma proposta oficial ao timão nos próximos dias. O clube paulista acompanha a situação e aguarda uma oferta para decidir o futuro do jogador. Será que tem que vender o André ou já venderia? Eu já venderia logo já, porque ele é altos e baixos, antes da Copa ele jogou muito bem contra o Grêmio, né? Fez 2 gols, golaços, mas é um menino aí, né? Que tá inconsistente. Eu não sei se ele vai ser isso tudo mesmo que o pessoal aguarda, né? Vamos ver, esperar que o Timão faça uma boa venda, se vender o jogador. Manda um alôzão, Vini. Opa, meu amigão Tércio, boa tarde, Vini. Se der, toca aí Horizonte da Emoção. O do Revelação. Opa, é musicão lindo, hein? Tá aqui na agulha, meu amigão. Alô, Tércio. Manda aquele alô pros meus tios. O Pio Nel, pra nós da obra. E o Juninho, o famoso ponteiro da 6:30. Ei, ponteiro da 6:30, Juninho. Aquele abraço pra vocês, bom trabalho. Eu também, a Clarice. Oi, minha linda, tudo bem?
1: Oi, Vini, boa tarde.
0: Boa tarde, tudo jóia?
1: Ô, Vini, lembra que eu te pedi uma música, só que você não mandou pra mim?
0: Oh, meu Deus, não deu tempo. Então, meu Deus, não deu tempo.
1: Que você mandasse aquela que eu te pedi ontem, tá bom?
0: Tá ótimo.
1: Me coloca nas promoções, se possível. Um beijo,
0: vai dar tempo, hein?
1: Você, bom trabalho, sucesso.
0: Sucesso, minha linda, um beijo no seu coração. Aquele abração nessa quinta-feira ensolarada, né? Ainda bem. Um beijo, minha amiga. Alô, quem tá mandando o alôzão? Boa tarde, Vini. Ô, minha amiga, eu vou ficar devendo, hein? Rapaz, essa música é lindíssima. Fim da noite, Adriana e rapaziada, meu Deus, tá difícil falar hoje, hein? Meu Deus do céu. Um beijo, Jurema, se Deus quiser, amanhã eu mando, hein? Rapaz, isso aqui, ó, finalizou já os pedidos? Um beijão pra você, um beijo, Jurema. Alô, Edson do Savoy, quero participar do sorteio, tá concorrendo, meu amigão. Valeu, Edson, todo o pessoal do Savoy, aquele abraço. Alôzão pra Camilinha. Oi, Camila.
2: Oi, Vini, boa tarde.
0: Boa tarde.
2: Boa tarde pra todo mundo que tá ligadinho no Alô Mais, tô por aqui na sintonia.
0: Muito obrigado.
2: E claro, né, passando para fazer o meu pedido musical. Vini, hoje eu vou te pedir o Dilcinho, Cafeína. Desejar uma ótima tarde ensolarada de quinta-feira para todo mundo. E tá na Mais, tá bom demais.
0: Tá na Mais, tá bom demais. Menina do céu, tô me desdobrando aqui para tentar tocar todos os sucessos. Um beijão, Camilinha. Fica brava comigo não se eu não tocar, hein, Camila. Um beijo para você, ótima quinta-feira. Aquele abraço especial para Camilinha. Também a Vivi. Oi, Vivi.
3: Oi, Vini. Boa tarde.
0: Boa tarde.
3: Aqui é a Vivi do Tropical. Que sol maravilhoso que tá hoje, né?
0: Tá muito bonito, né?
3: Nossa, que alegria. Olha, mando um abraço pra todos aí da rádio, todos os ouvintes. Fiquem com Deus, viu? Abençoada semana pra nós.
0: Amém, minha amiga. Abençoada semana pra nós. Um beijão pra você e toda a sua família ali do Tropical, né? Rádio Mais. Um beijo, Vivi. Mais alusão. Alô, Vagnão, parceiro da Rádio Mais. Boa tarde, meu amigo Vini. Deus abençoe nossa quinta-feira. Toca uma música Mendes e Mais. Me põe nas promoções, sorteios da Rádio Mais. Sempre um mais forte abraço, um forte abraço, meu amigão Wagner, ali do Morama, também o Neo do Oasis, que não pode faltar o alusão do Neo. Boa tarde, Vini, meu amigo, manda um alusão pro meu irmão, o irmão Pio, o sobrinho Tarso, todos os ouvintes, o papai Jorge e a irmã Rosa, um beijão pra vocês, valeu, Neo, todo o pessoal do Oasis, aquele abraço, tamo junto, faltando 15 pras 3 da tarde, na sequência, beijo, fumaça e mentira, é opa, legal, hein? Também grupo Revelação, Horizonte de Emoção, na Mais!
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0: Vitor Clay!
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0: Mais FM, faltando 6 para as 3 da tarde. É só sucesso para você curtir o Dilcinho Cafeína. Passou o bubo. Olha só, em beijo, fumaça, mentira. Fernando Sorocaba, Felipe Rodrigo. Olha aqui, eu não toquei o sucesso. Fica bravo comigo, não. Não fica bravo comigo, não. Deixa eu fazer o sorteio na Rádio Mais. Opa, valendo queixinha de ouro deliciosa para você levar para casa na sexta-feira, tá beleza? Venha hoje e recebe amanhã, na sexta-feira muito louca. É agora! E os parabéns vai pra ela. Alô, Adriana Noixenta, parabéns, Adriana! Oi, Dri, tudo bem? Você ganhou a queixinha de ouro, minha amiga. Final do telefone 0560. Parabéns pra Adriana Noixenta. Parabéns, Adriana. Um beijão pra você, tudo de bom. Ganhou a queixinha de ouro deliciosa. E na sequência tem Dogão Lanches. Aquele Dogão, olha, uma delícia pra você. Dogão Lanches, mais de 40. 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E vai, olha só, hein? Vai ser sorteado. Quem será que vai ser sorteado no programa do Kaique? Boa tarde, Kaique. Tudo bem, meu amigo? Tudo certo por aí?
2: Boa tarde, Vini. Tudo certo? Solzinho maravilhoso chegando por aí meio de tarde, aquecendo bem aí a nossa tarde, né, Vini? Você aí com o Alô Mais FM. Daqui a pouquinho, edição Balança Litoral, trazendo aí aquele tradicional Dogão Lanche. Quinta-feira, já dia 16 de julho. Daqui a pouquinho, aquecendo aí a galera com o sucesso, flashback, pagode aí, o pop, rock. Tem aí uma programação eclética e o baú completo de música bacana.
0: Muito sucesso.
2: Valeu, Vini.
0: Valeu, Kaique. Tem aquele sorteio top pra você poder concorrer no zap da Mais 3427-2325.
2: Bora participar.
0: Eu tô ficando por aqui, olha, eu vou deixar. Ah, o pessoal pediu ontem, né, rapaz? Eu vou mandar então, hein? É o peão todo tatuado. Rapaz, imagina um peão todo. Eu não quero peão todo tatuado, não, hein? Ou fora. Mas eu vou mandar aqui, ó, o MC Geninho. É isso aí, produção? MC Geninho, peão todo tatuado. A menina pediu ontem. Vou mandar, hein? Alô, alô, minha linda!
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1: E já por aqui, chegando nos estúdios, Rádio Mais, olha, ó, queridinha aí de todas as horas por aqui, edição Balança Litoral de hoje. É quinta-feira, já estamos aí no na correria, na expectativa do final de semana, ó, aquele solzinho, né, pra dar uma aquecida no planeta Terra por aqui até as 5 da tarde. Iniciando aí a edição Balança Litoral de hoje, quinta-feira, dia 16 de julho. Parabéns você que faz aniversário hoje, com muita saúde e prosperidade. Estamos por aqui, aguardando aí a sua participação, 3427-2325. Você participa e concorre aí a um delicioso dogão, mais um refrigerante. São deliciosos esses lanches aí, viu? Ah, e você escolhe o sabor, viu? Além do dogão, tem o refrigerante também lá, tá 350ml. Você não vai ficar de fora dessa, né? Então, como é que eu faço, Kaique? Só participar. Manda um oi, grava um áudio pra gente aí, manda mensagem de texto e estaremos por cá.

0: atendendo você até às 5. Se estiver aí com ele, Vini, o Alô Mais FM. E eu vou começar muito bem aqui com um dos clássicos pra galera. Aumente o volume do seu rádio, tira o sofá da sala que eu sei que essa daqui você vai dançar. Ah, estou falando dele. Lionel Richie com All Night Long. Aquela longa noite pra você aí, hein? E por falar em Lionel Richie, ele fará um show aí único no Brasil no dia 19 de dezembro de 2026, na cidade de São Paulo. A apresentação ocorrerá no Nubank Park, o antigo estádio Allianz Park lá do Palmeiras. Trazendo aí a turnê, eita, os ingressos aí variam de R$ 247,50 a R$ 495, são os mais em conta. Aí tem de R$ 1.800, R$ 5.000, cadeira especial, cadeira prêmio, você escolhe. Você tem Itaú Personalité, então você vai pegar aí um camarote pra família. Bom, vou começar então com Lionel Richie. Na sequência tem Amor de Despedida, os Barões da Pisadinha, Fernando e Sorocaba. Na sequência chega por aqui Ferrugem e Isa. Me perdoa, eu estou aqui aguardando você, viu? Do outro lado do rádio aí. Vamos fazer com que essa programação fique mais alegre, descontraída, pra cima. Aquele abraço carinhoso do Kaique Pereira.
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0: mais sucesso por aqui na programação. Tá aí essa parceria aí, Ferrugem, Isa, me perdoa, por aqui passou também aí Amor de Despedida, Os Varões da Pisadinha, Fernando e Sorocaba. Começando muito bem aí a Lionel Rich com All Night Long, vai estar dia 19, hein? Ah, no Allianz Parque, antigo Allianz Parque, é no Bank Park agora, pra você conferir o sucesso. Tem grandes clássicos do Lionel Rich, quando ele participava da banda Commodores. Acho que vai dar tempo de tocar aquele grande sucesso que todo mundo conhece, que é o Weezer. Tem Hello, tem Say You, Say Me, tem um monte de sucesso aí. Vamos ver se dá pra encaixar uma no final do programa aí, viu? Bom, pra você participar, 3427-2325, WhatsApp da Mais FM, pra você pedir sua música, mandar o seu alô, seu recado, manda aquela mensagem de texto, grava aquele áudio. Kaique, boa tarde. Ah, Balança Litoral tocando aí os sucessos. É a programação eclética, aqui você ouve o sucesso que você gosta, que marcaram épocas, que você vai matar a saudade, recordar e viver. Então tá aí, vamos recordar junto aí os bons tempos. Por aqui, olha, você tá concorrendo a um delicioso dogão mais um refrigerante. 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Só um delicioso dogão lanches. 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Kaique, vamos falar com essa galera aí que já tá mandando aquele áudio bacana pra animar. Eu gosto daqueles áudios bem pra cima, sabe? Alô, Kaique, tô aqui na Praia do Sonho. Ah, vocês já até sabem de quem que eu tô falando, né? Esse aqui é o Vinte Assido, carismático como sempre. Agora tá aumentando cada dia mais o hall de amizade dele. Eu acho que você vai ter que cobrar a taxa de cada um aí, viu, Nelson? Vamos dividir esse boleto aí, tá bom? Nelson da Praia do Sonho.
1: Boa tarde, meu amigo Kaique.
0: Tudo
1: boa
0: bem?
1: Tarde.
0: Tudo lindo?
1: Passando pra chegar na tarde abençoada a você, meu amigo. Muita paz, muita Amém. Luz, muita saúde, muita pra energia, nós. Muitas coisas boas.
0: Ah, que bom.
1: E aos ouvintes da rádio, mais um grande, caloroso abraço a todos meus amigos, sem exceção.
0: Eita.
1: Do bar, da lanchonete, aí do bar
0: vem.
1: Do Chico.
0: Dois.
1: Aqui na Praia dos Sonhos, um grande, caroso abraço ao Chico, ao Antônio, à Neide, à Suzane, ao Samuel, à Lígia, ao japonês, e todos sem exceção. E no Doutor Promoções, é Nelson da Praia do Sonho.
0: Ei, Nelson da Praia do Sonho, tá concorrendo aí.
1: Ô, meu amigo,
0: aí.
1: Eu Oi. Nunca pedi uma música aí, né? Mas,
0: bora lá.
1: Gostaria de estar ouvindo qualquer música da Whitney Houston.
0: Whitney Houston.
1: Do Michael Jackson,
0: ah,
1: tá?
0: Vamos tocar.
1: É do nosso tempo, né?
0: Seu pedido é uma
1: abraço.
0: Ordem.
1: Nelson
0: Valeu.
1: Da Praia do Sonho.
0: Estou aqui ao inteiro dispor para te atender. A você e todos os ouvintes aí que participam, se tem na grade aqui, o playlist, a gente busca, se não tem, a gente dá um jeito. Valeu! Estamos falando aí dos clássicos do flashback. Vamos falar agora com quem, Kaique, tá ligadinho aí, participando, 3427-2325. Vamos dar um alô aí pro Dorival Quintana. Deixa eu ver, se tiver muito longo, o áudio vai travar, hein? 52 segundos, acho que não vai, hein? Eu geralmente peço o áudio aí no máximo 45 segundos. Eu vou dar uma acelerada aí, tá bom? Dorival Quintana! Tana, fala com a gente.
2: Alô, Kaique, aqui é o Dorival que fala. Dorival tá aqui na sintonia. Está aqui no Jardim Oasis, escutando a sua programação.
0: Bora.
2: Ô, Kaique, não esqueça daquela música lá, Tentei Te Esquecer. Ela deve estar aí, né?
0: Opa.
2: É, Tentei Te Esquecer, essa música é boa, hein?
0: Tem.
2: Ou senão você bota a cara do Ramalho.
0: Mato Grosso e Matias.
2: Alô? Mas estamos na sintonia. Estamos ligados. Tá na mais? Tá legal demais.
0: Tá bom demais.
2: Não saia da sintonia, não.
0: É.
2: Tá aqui o Kaique, vem chegando no pedaço.
0: É.
2: E tá uma tarde linda, linda, linda.
0: É isso.
2: É atrás dessa nuvem, essa. Esse céu azul aí,
0: vai.
2: Tá vindo um frio lascado, viu? Ai, vamos lá, povão.
0: Aí,
2: fique ligado na mais.
0: Tá bom, esse é o Dorival. Vamos tocar Tentei Te Esquecer com Mato Grosso e Matias. Tem com ela aí a participação aí, Ana Castela. Vou tocar essa daí, beleza? Pra você, meu querido, obrigado pelo carinho e a sua participação. Tá na mais, tá bom demais. Vamos falar com o Raimundo, Kaique. Tudo bem, Raimundo? Boa tarde.
3: Boa tarde, Kaique. Tamo junto, ligado na mais. Todo dia tem que ser na mais.
0: Aí sim, hein? Obrigado, viu, Raimundo, pelo carinho e a sua participação de sempre. Tem mais participação aqui, Kaique. É o narrador de rodeio animado. Vem aqui com 3 áudios. Olha, ele dividiu os áudios aqui tudo em 15 segundos. Esse é esperto, vai falar bem aí.
4: Alô, meu parceiro Kaique Pereira.
0: Tudo
4: boa tarde,
0: bem?
4: Boa tarde. Passando aqui pra desejar aquela tarde mais na FM,
0: isso
4: na Rádio
0: aí.
4: Mais, que é bom demais. Tamo junto, misturado.
0: Beleza.
4: É o Júlio do restaurante, eu fui da forma, marcando aquela presença mais o milionário, Zé Rico.
0: Eita.
4: Chama no dono, chama no grau.
0: Tá aí.
4: Bota, chama.
0: Bota.
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0: Aê, esse aí,
4: olha, cantou. Olha meu parceiro Kaique aí, ó, Milionário, que tá aqui, ó, marcando aquela presença aqui. Aê. Só no restaurante Oficina da Fome, rapaz, só que tem o Milionário Zé Rico aqui. Chama.
0: Valeu, tá aí, Genilto, participando 3427-2325, chegando por aqui agora. Grupo Menos é Mais, Simone Mendes, Pedir Pecado, tá aí a galera lá na reciclagem da Cida, da Mônica, né, Kaique? A Cida é a patroa, o nosso amigo também que tá lá curtindo a programação. É ele, Maurício, lá na Marginal também, Ferro Velho da Mônica, tá aí o Diego, o Mike, mandando um alô especial pra Musa, também pro Boi. Ah, quem mais? O Baixinho, a Maria, também na programação tá aí o Japa, né, do Ponte do Pedro, a Tatiana, tá aí a Sofia, tá de férias, beijo Sofia, saudade da sua vozinha, viu? Ah, também tá aí a Ana, deixa eu ver, a Amanda, o Iago e a galera toda conferindo o sucesso por aqui. Chega também Gustavo Lima, Bala Alojada. Você tá na mais, tá bom demais, participe você também e concorra a esse delicioso dogão, mais um refrigerante. Ah, já pediu sua música? Ainda não? Ah, começa agora, hein?

0: de Simone Mendes.
1: Esqueça tudo, pagode de qualidade.
0: Que coisa linda, hein?
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3: Eu estou de volta. Número 1. Gente, já é 3h41. Tic-tac, não para, hein? Não dá pra dar uma pausa no tic-tac. Não dá. Bora correr aí, Kaique. Bom, eu quero agradecer o carinho, você que tá ligando, participando. É um prazer enorme em atender você, mandando mensagem. Grava aquele áudio bem pra cima, bacana. Vamos animar aí o nosso meio de tarde de quinta-feira. Tá chegando sexta-feira, final de semana. Já programou o seu final de semana? Você sabe que com a Mais FM, o seu final de semana fica mais caliente, mais alegre, mais descontraído. Aqui é a utilidade pública, a prestação de serviço, a mais completa emissora em todo o Litoral Sul. E claro, é um prazer enorme. Ah, eu vou atender essa galera aí que tá participando. 34272325, concorrendo a esse delicioso dogão. Mais um refrigerante lata 350ml em todas as unidades no Litoral Sul. Tem Dogão Lanches em Minas Gerais, Araçuaí, Montes Claros, também em Indaiatuba, interior de São Paulo. Para você que ainda não experimentou, está acompanhando a gente pelo aplicativo, ah, vale a pena, viu? Se você está próximo a uma unidade aí, dá uma passada aí, fala assim, vou saborear esse lanche aí, vou experimentar esse lanche. Eu desafio você, você vai repetir, vai repetir, vai repetir. É delícia, tem vários sabores, entendeu? O importante é que tem vários sabores e você escolhe o seu predileto aí, né? O X-tudo, sei lá, dogão tudo. Tem o dogão de frango, tem o dogão especial, tem o de presunto de queijo, carne moída, frango, enfim, uma variedade de lanches que eu vou te falar, viu? Você tem que ter fome pra comer mesmo, viu? Agora, se você só quer matar a saciedade, um só já tá bom, aí você já fica saciado com um só. Eu consigo comer meio. Às vezes eu como um quando eu tô com muita fome. É uma pré-janta, eu falo pra minha esposa, é uma pré-janta. Ah, tá aí, então participa. Vamos falar aqui com essa galera, quer? Vou falar aqui com a Camila. Tudo bem, Camila? Boa tarde, como é que você tá? Fala com a gente aí. Deixa eu ver aqui, tá aí. O áudio da Camila vai sair agora. Boa tarde, Camila.
4: Oi, Kaique. Tudo boa bem? Tarde. Boa tarde pra todo mundo que tá ligadinho no Balança Litoral.
3: Ah, obrigado.
4: Olha o sol aí.
3: Olha ele aí.
4: Brilhando, graças a Deus. É. Ô, Kaique, oi. E claro, vou fazer meu pedido musical, como bora sempre. Lá. Ó, é. Hoje eu vou te pedir uma das antigas, hein? Mas eita, não vai ser pagode.
3: Bora
4: hoje
3: lá.
4: Eu vou te pedir o Armandinho, Lua Cheia.
3: Ah,
4: tá
3: legal.
4: Na mais? Tá bom demais.
3: É, o Armandinho, vamos buscar aqui, viu? Obrigado aí pelo carinho e a sua participação. Uma ótima tarde aí também pra você, viu, Camila? Obrigado. Ah, deixa eu ver aqui, eu vou falar com quem, Kaique? Ah, tem a galera aqui que tá mandando mensagem também, muitas mensagens. Vou falar aqui com o Mário, que pediu também um sucesso, ele tá no Guaraú. Tudo bem, Mário? Fala com a gente aí, meu
5: querido. Ei, Kaique, boa tarde. Opa, tamo por aqui, coloca nós aqui no sorteio das 4, das 5.
3: Ah, das 5, tá aí, tá concorrendo, viu, Mário? Ele me pediu aqui, digitou o nome da música. Kaique, se der, toca aí Information Society com What's On My Mind. Vou tocar essa daqui, é bacana, hein? Vai animar aí. É, deixa eu ver aqui também participando aí pelo 3427-2325, WhatsApp da Mais FM, Vanderlei Vieira. Manda aquele alô aí pra nós, querido.
6: Boa tarde, Kaique, ouvinte da Mais FM, sou Vanderlei Vieira, que desejar uma sete tarde quinta-feira. Acabei de chegar de volta, fui levar meu filho pra fazer uma entrevista de emprego, se Deus quiser.
3: Que bom.
6: De tudo, tudo certo, que seja chamado.
3: Vai dar tudo certo.
6: Nome é de isso Deus. Aí, meu amigo. Voltei pra trabalhar, ouvindo a Mais FM. É isso aí. Tamo junto até 5 horas, meu amigo.
3: Eita, que bom, hein?
6: Tá na mais, tá bom demais. E põe um flashback pra nós ouvir aí, Kaique.
3: Já vou.
6: Tá com Deus, meu amigo.
3: Já vou mandar um information. Vou mandar o Information Society aí pra essa galera também, pra você e a esposa. A Lucimara Basílio, que tá lá na Adega BA, tá bom? A família. E o Anthony, não posso esquecer, já completou 4 meses, né? Ah, né? É tudo de bom, né? Um abraço aí, viu? Pra família, os pais aí do Anthony também. Obrigado, viu? Agora vamos falar com ela. É a herdeira da Manubela. Tudo bem, Manuzinha?
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3: Boa tarde, Manuzinha. Tá aí.
7: Mais FM.
3: Ô,
7: tá aí. Kaique, aproveita e toca uma música legal da Ana Castela.
3: Ana Castela. Beleza, vamos tocar sim.
7: Alô, galera de cowboy.
3: Ei, alô, galera de cowboy. Tá aí. Obrigado, viu, Manuzinha. 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Valeu, obrigado. Vamos tocar então sucesso aí, Information Society. Quem pediu aí, meu amigo Mário, tá aí no Guaraú. Também meu amigo Vanderlei Vieira, tá aí já o sucesso pra galera conferir. Chegando por aqui também o sucesso de Sorriso Maroto, 80 anos, tá a galerinha curtindo aí no Prático, Loja 10. Obrigado pelo carinho, Manuel, Mário, o pessoal todo aí que tá curtindo a programação. Uma ótima tarde pra vocês. E depois tem o sucesso aí da Camila e também aí da Manuzinha. Só sucesso aí. Lembra essa daqui? Formation Society. What's wrong my mind? Isso aqui é boa, hein? 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

Muito mais sucesso você conferiu aí. Ana Castela tá aí, Manuzinha. Bonde das Boiadeiras por aqui. Passou também Sorriso Maroto. Information Society com What's Your Mind. Tá aí, a galera conferiu. Meu amigo Vanderlei Vieira gosta aí dos flashback também. O Mário, o pessoal que gosta, que se identifica com os flashes aí. Obrigado pelo carinho e a sua participação. 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

0: 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Vou tomar um cafezinho, um rápido intervalo e já volto com mais sucesso pra você que já pediu a sua música aí, hein? 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

Sucesso 4 e 6, boa tarde, Kaique, vamos atender essa galera, vamos trabalhar, Kaique, depois de um cafezinho daquela animada, né? Um cafezinho bom esse, minha esposa fez um café hoje delicioso, beijo, irmão, eu vou mandar a música pra você aí, Zezé de Camargo Luciano, dou a vida por um beijo, tá aí, Berenice, Berinha, beijo, tá, meu amor, tá em casa lá curtindo a programação, melhoras, tá? Olha, deixa eu atender a galera aí, o Nel do Jardim Oás. Boa tarde, meu amigo Kaique Pereira. Tudo bem? Pode mandar um alô aí pro meu irmão Pio, meu sobrinho Tássio, pro meu pai Jorge, minha irmã Rosa e pra todos os ouvintes aí da Mais FM. Obrigado pelo carinho aí, viu, Nel? Tudo de bom pra vocês aí. Também tem a participação da Lúcia do Sion. Tudo bem, Kaique? Boa tarde. Manda um alô aqui pra oficina JL do Jesus, na Avenida Cabo Sul. Ah, meu amigo Jesus, um abraço aí pra você, o pessoal da oficina trabalhando aí na Avenida Cabo Sul. Eu só não lembro o número, é 1400, ó, em frente ao depósito de gás ali, viu? Procura lá o meu amigo Nel, funilaria mecânica, o pessoal, todo mundo ouvindo em alto e bom som. Cara, eu fiquei de tomar um café com você, mas amanhã acho que vou ter tempo, viu, Jesus? Um abraço, obrigado pelo carinho de sempre. A Carla do Moarama participando também. Deixa eu ver aqui. Boa tarde, Kaique. Aqui é do Bazar Carla e Tereza, queria pedir uma música gospel e participar desse dogão aí, tá, Kaique? Beleza, vamos tocar aí, viu, Carla? Espero que você tenha melhorado, ontem ela tava no UPA, pressão alta, e esse frio, vou te falar, viu, ela dá uma variada, tem que tomar cuidado, se você toma medicamento contínuo, tem que se precaver, não pode deixar de tomar não, viu? Fidelis, tudo bem, meu querido? Ele é o Barbosa, tá aí. Tamo junto, Kaique, sempre, valeu. Ah, galera participando, Rafael do Jardim América também participando. Ah, boa tarde, Kaique, me coloca aí nas promoções, tá concorrendo dogão aí, viu, querido? Tá aí, Ricardo do Jardim Magalhães também. Kaique, tô concorrendo aí, sorteio de hoje? Claro, sim, meu querido, tá todo mundo, você que tá mandando mensagem, áudio, bacana, viu? William do Jardim Laranjeiras também tá participando, concorrendo ao dogão lanches, tá bom demais, viu? Vamos atender essa galera aí, Kaique. Sucesso aí com Michael Jackson, com Black or White, aí a indicação do Nelson lá da Praia do Sonho, vai dançar de que vai aumentar o volume do rádio, vai todo mundo lá no estabelecimento dele, vai dançar o sucesso agora do Michael Jackson, tá aí Armandinho, Lu, achei a indicação da Camila, Zezé de Camargo Luciano, dou a vida por um beijo, tá aí, minha esposa tá em casa, curtindo a programação, oferecendo pra mim com muito amor e carinho, obrigado, beijo, idem, vamos conferir, Kaique, aí ó, aqui é só flash, só paulada, né, fala sério.

0: 4h15, a número 1 do seu rádio.
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0: E o sucesso não para por aqui. Ah, galera participando, Kaique, deixa eu mandar um alô já pra essa galera. Vamos falar com essa galera aqui. Participando 34272325, é o Ayrton. Tudo bem, meu querido? Sumiu, hein, Ayrton? Ele é motorista de aplicativo. Aliás, deixa eu mandar um abraço aí pra todos os motoristas de aplicativo. Em alto e bom som, acompanhando a programação aí no seu rádio, no aplicativo aí também. Você que tá nas estradas. Ah, fala com a gente aí do bairro Oasis. Tá aí, Ayrton? Tudo bem?
1: Boa tarde, Kaique, meu amigo. Uma ótima quinta-feira aí pra você, obrigado. Pra todos os ouvintes. Tamo junto, hein, Kaique?
0: Obrigado, meu querido.
1: Deu uma sumidinha que tava viajando, mas tamo na área de volta. Ah, valeu, amigo. Um abraço.
0: Seja sempre muito bem-vindo, viu? Trabalhando muito na correria. Paulão, Corinthians.
2: Boa tarde, meu amigo Kaique Pereira.
0: É ele.
2: O homem do passinho.
0: Sou eu.
2: Kaique. Hoje vamos encerrar essa sexta-feira aí mandando um abraço para a Ligiane da Frente do Crio, para a Valéria da Frente do Crio, para a Cristina aí do Belas Artes, para a Sônia do Ivuti. Beleza. E para a Sandra do Savoy. Quem fala aqui é o Paulão do Belas Artes. Toca pra nós o Pablo, minha rádio é mais. E vai, Corinthians, tamo junto, Kaique Pereira.
0: Tamo
2: um abraço.
0: Junto. Paulão, ele falou quinta-feira, ele falou sexta-feira, né? Hoje é quinta ainda, viu, Paulão? Também tô... É hoje, é quinta-feira, meu amigo Paulão corintiano. A gente erra também, isso é... A gente na correria, né? A gente nem sabe quando é feriado também, chega feriado. Hoje é feriado, é, pois é. Olha só, Ranieri, tudo bem? Chácara do Cibratel.
3: Ô, meu amigo Kaique,
0: tudo
3: boa
0: bem?
3: Tarde, boa tarde.
0: Boa tarde.
3: Tamo junto misturado, o solzinho tá maravilhoso, tá bora ótimo. Que bora.
0: Bora que bora.
3: Limpando as promoções aí, que Deus abençoe você, sua família,
0: tá,
3: a todos os ouvintes da Rádio Mais FM.
0: Beleza.
3: Mando um abraço pra dona Alice lá da Prainha, Maria José do Rio Preto, José Vieira, filhote do Coronel, família Samanda aí, tamo junto e misturado, Fábio Muniz, bora se recuperar, seu Chico, família Emanjá, vai Corinthians,
0: vai,
3: bota
0: Corinthians.
3: Um forró aí pra dona Alice aí, ó.
0: Bora de forró, beleza.
3: Bora. Junto.
0: Valeu,
3: Ranieri. Boladão lá de manjar. Bora, cuida.
0: Esse é o Ranieri da Chácara Cibratel. Vou fazer o seguinte, um rápido intervalo, volto para atender essa galera que já pediu sucesso, tá aguardando aí. São exatamente 4 horas e 22 minutos. Você tá na mais, tá bom demais.
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10: De volta, galera aí. Ah, eu tô feliz aí pra você, viu? Tô feliz com você também participando aí, galera participando, mandando aquele alô, aquele áudio, aquela mensagem de texto, deixa eu ver. Não sei se eu vou poder atender todo mundo musicalmente, mas eu vou atender a galera, claro, mandando aquele alô, já agradecendo aí o carinho, você que mandou mensagem, o João Vitor do Guapiranga. Não sei se vai dar pra tocar o sucesso, tá, João Vitor? Mas eu, é um prazer enorme em atender você. Se puder, toca aí a música da Simone e Simária, aperte o play, eu vou tentar tocar, beleza? Aqui tem um monte de pedido ainda. Maria da Produções, você me pediu aquele sucesso lá, eu não tenho, mas eu vou tocar um sucesso agora pra você. Eu vou oferecer o Jota Quest, tá bom? Fácil. E também vai pro meu amigo Nel do Jardim Oásis, aí pra toda a galera que ele falou. Um monte de pedido ainda. Maria da Produções, você me pediu aquele sucesso lá, eu não tenho, mas eu vou tocar um sucesso agora pra você. Eu vou oferecer o Jota Quest, tá bom? Fácil. E também vai pro meu amigo Nel do Jardim Oásis, aí pra toda a galera que ele falou. A Sandra do Savoy também participando agora. Boa tarde, Kaique. É, toca um sertanejo aí, vai pra todos os ouvintes aí. Beleza, eu vou englobar aí o sertanejo pra toda a galera que pediu aí sucesso. Ah, também aí, deixa eu ver quem que tá mandando sucesso aí. Tem aqui também o Arnaldo. Tudo bem, Arnaldo? Meu querido, tá se recuperando aí, mas ele não perde o programa, né? Arnaldo do bairro Rita Graciosa. Tá o Daniel do Belas Artes, o pessoal que chega sempre aos 45 segundos do tempo, mas o Daniel tá pedindo final do... Kaique, um ótimo final de tarde aí pra você. Se der, esse se der já é o que acrescentei esse adjetivo aqui. Se der, toca aí aquela música aí do pra galera aí, manda um alô. É, mas eu já vou mandar agora, que ele não especificou aí, falou, pode mandar um sucesso aí da sua, do seu gosto aí, Kaique. Oferece aí pro Filé, Douglas e pro Vanderlei Vieira. A galera da adega do Belas Artes. Beleza, foi bem. Vamos colocar aqui o Jota Quest também, já tá incluso aí, tá bom, Daniel? Obrigado pelo carinho aí. Já vou oferecer pra essa galera que o Daniel ofereceu aí. Tem também o Wagner Mena, não sei se vai dar tempo, viu, Wagner? Boa tarde, meu amigo Kaique Pereira, tudo bem? Um ótimo final de tarde, muito abençoado pra todos nós. Toca, se der, esse sim é eu. Ah, o Seixas aí me coloca aí no sorteio também, viu, Kaique? Tá na mais, tá bom demais. Obrigado, Mena, sempre com carinho aí com a gente. A Sofia do Belas Artes também, boa tarde, Kaique, me coloca no sorteio. Tá concorrendo, viu? Deixa eu ver aqui, o Eduardo Gomes, Kaique, quero concorrer. Ah, você tá concorrendo, meu querido, tá concorrendo aí. Alzira, do Guapurá, tem um texto longo aqui, deixa eu ver. Boa tarde, Kaique, Deus abençoe e proteja sempre aí, manda uma música pra nós, oferece aí pro Paulinho da CP, pré-fabricação Ricardo do Corumbá, Fátima do Poço Guapurá, a Maria Beth, Minhas Pedras Preciosas, Marinalva da Cabo Sul e os ouvintes aí. É... a Jennifer também... Jennifer Carlos, é isso? O Miguel Ameira, é muita gente. José, Cleide, Rosângela, eu sou Alzira do Guapurá. Valeu, obrigado pelo carinho, a sua participação e toda essa galera que você também mandou um alô pra eles aí, beleza? Tem também aqui a participação do meu querido Valdemir Santana. Vamos ouvir aqui o alô que ele vai mandar pra gente aí, pros ouvintes mais FM. Tudo bem?
11: Fala, meu parceiro Kaique Pereira, aí, tudo como bem? Tá? Como é que você tá, meu parceiro?
10: Muito bom, graças
11: a Deus. Amigo, bem, graças a Deus. Passando para desejar aí uma excelente tarde para você.
10: Ah, legal.
11: É, no finalzinho, mas acompanhando aí. É. E estamos na correria, como sempre,
10: como
11: né?
10: Sempre.
11: Tô ouvindo aí os flashbacks.
10: Opa!
11: Mandou bem. Beleza?
10: Beleza,
11: e aí? Obrigado. Torceu muito pra Argentina ontem? Ou foi pra Inglaterra?
10: Cara, eu a intuição, eu sabia.
11: Ganharam, hein?
10: Eu sabia, pois, cara.
11: Como que
10: cara,
11: vamos, né?
10: Os caras vieram pra jogar bola. Os caras vieram.
11: A Espanha.
10: É.
11: É, não, no domingo, porém.
10: Vou torcer aí.
11: É difícil.
10: Agora eu vou torcer pra Espanha.
11: Grande abraço.
10: Agora eu vou torcer pra Espanha. Mas é o seguinte, os caras, olha, Argentina, a gente tem aquela rivalidade de futebol, claro. Mas os caras vieram pra jogar bola. Os caras vieram pra levar o título. Sabe? É isso que é bonito no encampo, o amor, a união, o coração no bico da chuteira. Esquece os dólares. Depois você vai contar ele na sua conta bancária. Afinal de contas, você já tá levando um dinheirão aí só pra ir jogar na Copa. E aqui não sei o que aconteceu. Eu não gosto nem de comentar o que aconteceu com a seleção brasileira naquele jogo. Bom, dispensa os comentários aí, né? Os comentários. Ah, mas obrigado, Valdemir Santana, pelo carinho de sempre, meu querido, tá bom? Ah, vamos falar aqui com ele também. É o Francisco, tudo bem, Francisco? Manda aquele alô pra gente aí.
12: Fala, Kaique Pereira, boa
10: tudo
12: tarde,
10: bem?
12: Como é que você tá?
10: Tudo jóia, graças a Deus.
12: Francisco Pedreiro aqui do Asa.
10: Opa, e aí, meu querido?
12: Puder, toca um Raça Negra pra nós aí.
10: Vamos tocar
12: sim. Obrigado. Assim.
10: Valeu, vou mandar um alô pra toda a galera aí, o pessoal da Construção Civil, né? A classe Construção Civil que tá sempre ouvindo a gente em alto e bom som. Edson do Moarama.
13: Boa tarde, Kaique. Aqui é o Edson Moarama, passando para desejar uma ótima tarde de trabalho para você, para todos aí da Mais FM.
10: Valeu.
13: Hoje eu estou ouvindo a rádio aqui de dia.

0: Diadema. Ah, sou aqui no Hospital Diadema.
1: Tá na capital.
0: Que minha esposa tinha uma consulta de retorno da cirurgia do pé dela.
1: Uhum.
0: Mas tá tudo bem.
1: Deus
0: é
1: abençoe.
0: Retorno apenas. Só.
1: Ah, Deus abençoe.
0: Rotina, né?
1: Beleza.
0: Quero participar das promoções. E se der, toca uma música aí do Fred Mercury. Oh, pode ser, meu amigo?
1: Um abraço. Vou dar uma espremida aqui no acervo, aqui no playlist. Eu vou tentar, mas tem ainda um monte de sucesso para atender. Vamos então. Olha, Jota Quest vai rolar por aqui, Luan Santana, Eduardo Costa, galera do sertanejo aí. Kaique, 4h35, boa tarde, esse é o Balança Litoral.

0: muito mais sucesso. 4h43, Eduardo Costa, Imagina Eu. Muito mais sucesso depois do intervalo. Tem um sorteio e as últimas participações.
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0: número 1, chegou o final, Caí. Chegou o final e eu não vou atender todos aí musicalmente, mas eu quero agradecer desde já o carinho, você que ligou, que pediu essa música, mandou alô. Eu vou englobar aqui todo mundo, a galera que pediu música aí, que tá aguardando, tem áudio ainda pra ouvir. Que bacana, viu? Obrigado, gente, pelo carinho e audiência qualificada aí. Vamos ouvir aqui a galerinha que já mandou áudio, que tá esperando aí, Kaique. Olha, tá esperando, Kaique. Tudo bem? Deixa eu falar com quem aqui. Boa tarde.
1: Fala, Kaique.
0: Oi.
1: Fala, Kaique. Oi. Boa tarde. Eu sou o Neto do Borracho. Me coloquei no sorteio.
0: Opa.
1: Aí da Rádio Mais FM.
0: Tudo bem?
1: Aqui é o Lourenço.
0: Lourenço, tudo bem, Lourenço? Tá concorrendo. Obrigado pelo carinho. Um abraço aí pra família, tá bom? Tá aí, ligadinho. Fran.
2: Oi, Kaique. Tudo
0: bem?
2: Tudo bem. Tudo bem com você?
0: Tudo bem.
2: Eu quero participar da promoção da música pra Juliana, Feliz Pra Juliana, Vitor Hugo.
0: É.

0: E eu queria amado Batista, você sabe qual é a minha. Fui a secar, ofereço para todos os ouvintes da Rádio Mais, que essa rádio é mais.
1: Vou ficar te devendo para amanhã, para compromisso, tá bom? Vou ficar devendo para amanhã, que tá exprimido aqui. O Arnaldo Carvalho também mandou uma mensagem aí pra gente, da década de 70. Olha, gente, então eu gostaria muito de tocar todos esses sucessos aqui. Tem ainda participação aqui da Sanzia, né, que tá participando, mandando um alô também aqui aos 45 do segundo tempo. Vamos ouvir ela aqui. Tudo bem?
2: Oi, Caí.
1: Tudo bem?
2: Tudo bem.
1: Tudo bem, graças a Deus.
2: Boa tarde.
1: Boa tarde.
2: Meu xará.
1: Meu xará. Ela é Pereira, Alice Pereira.
2: Eu quero uma... Sabe?
1: Pede pecado, já toquei. Ah, obrigado pelo carinho e a sua participação, tá? É Alice Pereira, Kaique. Olha, eu vou tocar uma outra amanhã pra você que encerrou o horário. Já toquei Pede Pecado, é que ela chegou agora da escola, né? Da terapia. E o Arnaldo Carvalho mandou também uma excelente tarde, Kaique, pra você. Obrigado, viu, Arnaldo? A galera que tá mandando alô aí. É, estou por aqui acompanhando a programação da Mais e desejo a todos os ouvintes aí uma tarde tranquila. Continuo aí na recuperação da última quimioterapia, sempre acreditando no melhor. Deus vai te abençoar, viu? Se puder, toca a música aí da década de 70, Nazaré. Oh, Love Hurts, eu conheço. Não vou tocar hoje, mas amanhã eu vou ver com a produção, a gente vai tocar ela pra você aí, tá bom? O Arnaldo do bairro Rita Graciosa. Ranieri, eu vou oferecer aí o Raça Negra pra você. Se pediu o Sem Compromisso, eu vou falar com a produção também. Eu gosto das músicas do Sem Compromisso, mas não tem nenhuma aqui no playlist, mas eu vou pedir pra baixar aqui. Olha, já vou até falar pra você Felicidade Escondida, Mariana Parte Minha, e tem outras, entre outros sucessos aí também. Eu vou pedir pra baixar aí, tá bom, meu querido? Pra você aí, tem algum sucesso aí, Primeiro Beijo também, eu toquei muito essas músicas aí, então eu conheço o sucesso do Sem Compromisso. Vai Raça Negra hoje aí, pro meu amigo Francisco também, será aí pro Ranieri, a galera toda, Luan Santana, Marisa do Jardim Magalhães, Tiaguinho, a Isa do Guaraú, e Wonder Fresh aí com Queen. Se der, vou espremer aqui pro meu amigo Edson. Vamos pro sorteio, Kaique. Quem é que vai levar esse dogão mais um refrigerante? Boa sorte pra todos. Dogão e um refrigerante. Parou! Final do telefone. Deixa eu ver. 3815. Faz uma busca aí rápida, Kaique, pra encerrar o programa. Tem gente mandando ainda mensagem agora. Não vai dar pra atender a galera. Mas eu quero agradecer o carinho, você que tá ligando, mandando mensagem também pra gente aí, viu? Ah, que bacana. Final do telefone 3815 é o Lorenzo. Ô, Lorenzo, parabéns, você ganhou, manda seu nome completo e CPF pra você retirar o seu lanche de validar, viu? É, o Lorenzo Nova Itaim, um abraço aí pros avós, tá bom? Aí na borracharia, Irã e Márcia também, obrigado pelo carinho no Lava Rápido. Tá todo mundo ligadinho em alto e bom som aí. Tô indo embora, o sucesso vai lá pra aqui, Raça Negra, Luan Santana, Tiaguinho e Onda Fresh. Beijo no coração de vocês, valeu, obrigado, gente. Amanhã a gente se fala.

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2: 5:15.

0: 5:30.
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0: 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O bem mais precioso que a gente tem, quem vai estar sempre do nosso lado, nos melhores e nos piores momentos da nossa vida, sabe quem é? Família. Se você estiver com a pessoa que você ama, com alguém da sua família, abraça agora e diga pra essa pessoa o quanto você ama ela.
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Meus irmãos, minhas irmãs, vamos agradecer ao nosso Deus, vamos agradecer ao nosso Pai e vamos confiar em seu amor, apresentando a Ele as nossas conquistas, as nossas preocupações e as nossas alegrias pelas mãos maternas da Virgem Maria. O anjo do Senhor anunciou a Maria e ela concebeu do Espírito Santo. Ave Maria, cheia de graça, o Senhor é convosco, bendita sois vós entre as mulheres, bendito é o fruto do vosso ventre, Jesus. Santa Maria, Mãe de Deus, rogai por nós, pecadores, agora e na hora da nossa morte. Amém. Eis aqui a serva do Senhor, faça-se em mim segundo a vossa palavra. Ave Maria, cheia de graça, o Senhor é convosco, bendita sois vós entre as mulheres, bendito é o fruto do vosso ventre, Jesus. Santa Maria, Mãe de Deus, rogai por nós, pecadores, agora e na hora da nossa morte. Amém. E o Verbo Divino se fez carne e habitou entre nós. Ave Maria, cheia de graça, o Senhor é convosco. Bendita sois vós entre as mulheres, bendito é o fruto do vosso ventre, Jesus. Santa Maria, Mãe de Deus, rogai por nós, pecadores, agora e na hora da nossa morte. Amém. Rogai por nós, Santa Mãe de Deus, para que sejamos dignos das promessas de Cristo. Oremos. Infundi, Senhor, em nossos corações a vossa graça, para que, conhecendo pela anunciação do anjo a encarnação de Jesus, vosso Filho, cheguemos por sua paixão e cruz à glória da ressurreição. Pelo mesmo Cristo, Senhor nosso. Amém. Glória ao Pai, ao Filho e ao Espírito Santo, como era no princípio, agora e sempre. Amém. E pela intercessão de Nossa Senhora da Conceição, nossa Mãe, nossa Rainha, nossa Padroeira, a bênção de Deus Todo-Poderoso, Pai, Filho e Espírito Santo, desça sobre todos vós, vossos familiares e convosco permaneça sempre.

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0: 6:32.
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0: 7:31.
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0: 7:31.
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0: 8:30.
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3: 8:34.

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1: Olá, boa noite.
2: Boa noite para você que nos acompanha em todo o país.
1: Quinta-feira, 16 de julho de 2026.
2: Vamos ao destaque do aos destaques do dia na Voz do Brasil.
1: O governo brasileiro repudia a decisão dos Estados Unidos em impor tarifa de 25% sobre produtos nacionais.
2: O plano estabelece medidas para empresas atingidas pela taxação. Graziele Bezerra.
3: Ministro da Fazenda, Dario Durigan, explicou que o plano Brasil Soberano, criado durante o primeiro tarifaço anunciado pelos Estados Unidos, será ampliado.
1: Produtores rurais e cooperativas afetados por eventos climáticos poderão renegociar dívidas.
2: É o que estabelece medida provisória publicada no Diário Oficial da União. Thaís de Araújo.
4: De acordo com a medida, produtores que registraram perdas de ao menos 30% em duas ou mais safras poderão renegociar débitos com prazo de 8 anos.
1: Controle do diabetes. SUS começa a oferecer insulina glargina, um medicamento de ação prolongada.
2: O público-alvo são pacientes de 2 a 18 anos e idosos com mais de 70 anos. Natália Koslick.
5: A insulina glargina ofertada pelo SUS permite um controle mais estável da glicemia.
1: Hoje na apresentação da Voz do Brasil, Mariana Jungmann e Luciano Seixas.
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1: O governo federal reagiu após a divulgação de nova taxação imposta pelos Estados Unidos aos produtos brasileiros.
2: A nova tarifa de 25% será cobrada a partir da próxima semana a produtos que são importados pelos Estados Unidos do Brasil, como açúcar, etanol, tabaco, madeira e calçados.
1: A medida foi tomada após investigação feita pelo escritório do representante do comércio dos Estados Unidos.
2: Para o Brasil, as justificativas para um novo tarifaço não têm embasamento.
1: A repórter Graziele Bezerra acompanhou os desdobramentos e tem mais informações. Boa noite, Graziele.
3: Boa noite para você também, Luciano. Boa noite para Mariana e boa noite para o ouvinte da Voz do Brasil. A primeira reação do governo brasileiro foi uma nota da Secretaria de Comunicação Social da Presidência da República e nela o governo diz que segundo estatísticas do próprio governo norte-americano, os Estados Unidos acumularam nos últimos 15 anos mais de 424 bilhões de dólares em superávit de bens e serviços com o Brasil. E essa nota diz ainda que todas as alegações dos Estados Unidos foram refutadas pelo Brasil e que vai levar o caso à Organização Mundial do Comércio.
2: Agora, Grazi, o que os Estados Unidos alegaram para impor essas tarifas?
3: Bom, eles fizeram uma investigação que foi iniciada em julho de 2025 pelo escritório do representante comercial dos Estados Unidos e esse escritório acusa o Brasil de adotar práticas consideradas aí prejudiciais ao comércio norte-americano em áreas como o mercado digital, PIX, regulação de plataformas digitais, propriedade também intelectual, acesso ao mercado do etanol, combate à corrupção e desmatamento. Bom, o ministro das Relações Exteriores, Mauro Vieira, falou hoje com a imprensa e informou que desde março de 2025 o governo brasileiro manteve mais de 30 reuniões presenciais, virtuais também ou por telefone, aí nos níveis presidencial, ministerial, técnico também, com autoridades norte-americanas. E citou o exemplo, segundo ele, o PIX é uma infraestrutura política, pública, na verdade, de pagamentos, que foi criada pelo Banco Central e está disponível a todas as instituições financeiras que atuam no Brasil e que não há competição desleal.
6: Não é sério falar em competição desleal gerada pelo PIX. As acusações sobre desmatamento também são absurdas. Desde 2022, reduzimos significativamente o desmatamento na Amazônia e no Cerrado. Estes são